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0: A você, uma boa noite.
1: E até amanhã.
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4: Eu sou Paula Groba.
5: E eu sou Ricardo Nakaoka.
4: E estes são os destaques de hoje do Jornal do Senado, que começa agora.
5: Plenário analisa pena maior para violência sexual digital contra crianças.
4: Violência contra jornalistas nas eleições preocupa especialistas.
5: Prorrogadas MPs que tratam da taxa das luzinhas e de subsídios aos combustíveis.
4: Boa noite.
5: Boa noite.
4: Garantir mais recursos para ações voltadas à infância e à adolescência pode passar a ser uma prioridade no orçamento público.
5: A Comissão de Direitos Humanos do Senado aprovou um projeto que inclui políticas para crianças e adolescentes entre os investimentos obrigatórios das emendas de bancada estadual. Os detalhes com o repórter Rodrigo Rezende.
6: As emendas de bancadas estaduais são recursos do orçamento direcionados coletivamente por deputados e senadores de um mesmo estado para áreas consideradas prioritárias. A lei já prevê uma lista de setores preferenciais e um projeto da senadora Damares Alves, do Republicanos do Distrito Federal, aprovado na Comissão de Direitos Humanos, inclui políticas públicas para crianças e adolescentes entre as urgências. O relator, senador Eduardo Girão, do Novo do Ceará, foi favorável ao projeto. Ele teve seu relatório lido na CDH pelo senador astronauta Marcos Pontes, do PL de São Paulo.
7: Ao prever expressamente as políticas públicas direcionadas a crianças e adolescentes nas ações prioritárias das emendas de bancada estadual, a proposição corrige lacuna significativa e assegura a alocação de recursos indispensáveis à promoção da dignidade e desenvolvimento pleno deste grupo vulnerável.
6: O projeto segue para análise da Comissão de Assuntos Econômicos.
4: A proteção de direitos humanos de crianças e adolescentes também foi tema de um debate na comissão.
5: Os convidados discutiram medidas para aprimorar as políticas públicas voltadas à infância e à juventude. Repórter César Mendes.
8: No debate da Comissão de Direitos Humanos, Juliana de Souza Nunes, do Instituto Mãos Solidárias, que atua no Distrito Federal, contou um pouco da sua própria história de vítima de violência.
9: Eu fui abusada pelo meu padrasto. O delegado, ele me olhou e falou o seguinte para mim: você sabe que seu padrasto, ele pode sair. Sabe o que eu senti naquele momento? Que não tinha proteção.
8: A senadora Damares Alves, do Republicanos do Distrito Federal, revelou ter sido ela também vítima de violência infantil.
10: A violência que sofremos na infância, ela não nos define, são as nossas escolhas. Eu também sou sobrevivente da violência.
8: Para a juíza Cati do Prado, o maior desafio do Brasil na proteção de crianças e adolescentes é transformar o sistema normativo em direitos efetivamente vividos. Renato Godoy, do Instituto Alana, defendeu a aprovação do projeto da deputada Laura Carneiro, do PSD do Rio de Janeiro, que assegura o direito das crianças à natureza, em análise na Comissão de Meio Ambiente.
4: E o Senado pode dar um novo passo no combate à violência sexual contra crianças e adolescentes na internet. Os senadores analisam nesta terça-feira um projeto que endurece as penas para esses crimes, inclusive quando há uso de inteligência artificial, e cria novos instrumentos para acelerar as investigações.
5: Outro projeto em análise no plenário nesta semana amplia a divulgação do Ligue 180, canal de atendimento e denúncia de casos de violência contra a mulher. A reportagem é de Pedro Pincer.
11: O Senado pode votar esta semana uma proposta que prevê punições mais duras para a violência sexual digital contra crianças e adolescentes, inclusive nos casos em que é utilizada a inteligência artificial. A pena atual para quem adquire, possui ou armazena material com violência sexual é de 1 a 4 anos de reclusão e multa. O projeto aumenta essa punição para 3 a 6 anos de reclusão e multa. A senadora Damares Alves, do Republicanos do Distrito Federal, deu mais detalhes.
10: Nós vamos dar com esse projeto poder aos policiais policiais de retirar imediatamente essa live do ar. Nós vamos dar poder com esse projeto que o agente policial, o delegado, imediatamente haja na hora de identificar uma imagem no mundo online de abuso de violência sexual contra a criança e adolescente.
11: Também pode ser votada a proposta que estabelece diretrizes para as atividades de inteligência no Brasil, definindo conceitos, funções e procedimentos para obtenção, análise e disseminação de informações. Outros itens na pauta da semana tratam da transferência automática do valor da pensão alimentícia diretamente para a conta do beneficiário ou do seu representante legal, da obrigatoriedade da divulgação do serviço telefônico de denúncias de violência contra a mulher, o Ligue 180, e de um acordo de coprodução cinematográfica entre Brasil e China.
4: E o presidente do Senado, Davi Alcolumbre, prorrogou por mais 60 dias a validade de duas medidas provisórias editadas pelo governo federal. Uma delas acaba com o imposto de importação sobre compras internacionais de até 50 dólares, conhecido como taxa das blusinhas.
5: A outra concede subvenções a produtores e importadores de combustíveis derivados de petróleo. Com a prorrogação, o Congresso terá até o fim de setembro para votar as duas propostas.
4: A segurança dos jornalistas na cobertura das eleições gerais de 2026 foi debatida no Conselho de Comunicação Social do Congresso.
5: A audiência destacou as medidas de proteção desses profissionais. Repórter Patrícia Oliveira.
12: Os participantes enfatizaram o ambiente hostil que marca a atuação da imprensa nesse período dentro e fora das redes sociais. Entre 2010 e 2022, ao menos 35 jornalistas foram assassinados no Brasil. O repórter Pedro Rafael Vilela destacou que nas coberturas eleitorais, muitas ameaças partem dos próprios políticos e assessores.
13: É retirar assuntos da agenda pública por meio da intimidação. Por isso que a violência contra jornalistas tem essa dimensão política, né? Ela busca restringir a circulação de informações de interesse coletivo.
12: Daniele Reis, do Observatório da Violência contra Jornalistas, detalhou o protocolo de recebimento de denúncias e investigação dos crimes.
14: Ele institui procedimentos de preservação de prova, inclusive as provas digitais, de escuta adequada, de sigilo das fontes, com vistas à redução da impunidade.
12: Para registrar violações à liberdade de imprensa, as denúncias podem ser enviadas diretamente pelos canais oficiais do Ministério da Justiça e Segurança Pública.
4: O senador Eduardo Girão, do Novo do Ceará, defendeu a revisão da legislação sobre as bets e medidas mais rígidas para conter a expansão das apostas. Segundo ele, o crescimento do setor tem provocado graves impactos sociais e econômicos e a proibição da atividade seria a forma mais eficaz de proteger a população.
5: Os impactos das apostas esportivas no Brasil foram debatidos em audiência pública conjunta das Comissões de Direitos Humanos e de Assuntos Sociais. De acordo com o parlamentar, o encontro reuniu representantes do governo, especialistas e entidades da sociedade civil para discutir medidas de enfrentamento aos prejuízos causados pelas bets.
15: Infelizmente, falta de aviso não foi. Nós votamos contra, fomos minoria, mas temos que consertar. O Senado tem que consertar isso, no meu modo de entender, proibindo a jogatina, qualquer que seja, no nosso território nacional.
4: Já o senador Romário, do PL do Rio de Janeiro, defendeu por videoconferência a aprovação da PEC, que acaba com a escala de trabalho 6-1.
5: O parlamentar que acompanha a Copa do Mundo nos Estados Unidos disse que não se licenciou do mandato para poder votar a favor da proposta, caso ela entre na pauta do plenário do Senado.
4: Todos os anos, milhares de peregrinos percorrem a pé ou de bicicleta o caminho da fé em direção ao Santuário de Aparecida. Agora, esse percurso passa a ter reconhecimento oficial como roteiro turístico.
5: A lei sancionada pelo governo e de autoria do senador astronauta Marcos Pontes fortalece o turismo religioso, cultural e rural em mais de 70 cidades de Minas Gerais e São Paulo. Os detalhes com o repórter Henrique Nascimento.
16: O Caminho da Fé agora é reconhecido oficialmente como roteiro turístico. A rota reúne mais de 70 cidades de Minas Gerais e de São Paulo e tem como destino o Santuário Nacional de Nossa Senhora Aparecida, em Aparecida, no interior paulista. A lei teve origem em projeto do senador astronauta Marcos Pontes, do PL de São Paulo, Para ele, o reconhecimento pode atrair investimentos e melhorar a estrutura para os peregrinos.
17: Isso vai atrair investimentos para essas cidades, mais negócios, mais possibilidades de desenvolvimento. Nós vemos na Europa o caminho de Compostela. E por que não a gente ter todo esse desenvolvimento no nosso país também?
16: O ramal principal começa em Águas da Prata, passa por cidades mineiras e paulistas e segue até Aparecida. Segundo a Polícia Rodoviária Federal, cerca de 39 mil romeiros passaram pela rodovia Presidente Dutra em 2025, no feriado de Nossa Senhora Aparecida.
5: Com edição de Paula Groba e trabalhos técnicos de João Lira, o Jornal do Senado fica por aqui. Acompanhe agora as notícias da Câmara dos Deputados. Boa noite.
4: Boa noite e até amanhã.
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18: Avança a proposta sobre adaptação de moradias às pessoas com deficiência.
19: A comissão aprova prioridade para cidades atingidas por eventos climáticos.
18: Deputados analisam criação de Força Nacional para o combate a desastres.
20: Boa noite. O projeto que institui agrupamento especial de bombeiros para combater catástrofes avança na Câmara. A repórter Maria Neves tem as informações.
21: A Comissão de Segurança Pública da Câmara aprovou o projeto do deputado Lúcio Moschini, de Rondônia, que institui uma Força Nacional Integrada de Combate a Emergências. Essa força será composta por bombeiros militares estaduais que deverão receber treinamento especializado para enfrentar qualquer tipo de desastre. Pelo texto aprovado, a Mobilização Nacional de Resposta Integrada em Desastres funcionará em regime de cooperação entre a União e os Estados. Assim como ocorre atualmente com a Força Nacional de Segurança Pública, a Unidade Especial de Bombeiros deverá ser acionada pelo governador do estado atingido pela catástrofe. A atuação do grupo também poderá ser solicitada por um ministro de Estado. Como explica Lúcio Moschini, o objetivo da proposta é equipar o país com um grupo de socorro treinado e com comando centralizado, capaz de dar respostas rápidas em casos de emergências.
22: Essa instituição, ela tem que ter CNPJ, ela tem que ter estrutura organizacional, ela tem que ter treinamento, tem que ter comandante e não precisa fazer nenhum concurso. Basta que os estados se habilitem para fazer parte dessa Força Nacional, envie seus membros. Esses membros serão treinados dentro de uma instituição totalmente regulamentada, com hierarquia. E quando sim houver a necessidade, essa Força Nacional será acionada, vai tomar as providências necessárias de acordo com o desastre.
21: Ainda de acordo com o projeto aprovado, a gestão e o treinamento do grupo serão compartilhados entre os Ministérios da Integração, do Meio Ambiente e da Justiça e Segurança Pública. O financiamento virá de recursos do Fundo Nacional de Segurança Pública, do orçamento do PrevFogo, que é o Centro Nacional de Prevenção e Combate aos Incêndios Florestais, e do Sistema Nacional de Defesa Civil. Na Comissão de Segurança Pública, o relator, deputado delegado Bruno Lima, de São Paulo, promoveu pequenas mudanças no texto. Dentre elas, alterou o nome do Grupamento Especial de Bombeiros. O texto inicial previa Brigada de Mobilização Nacional. Foi o relator que propôs renomear o grupo para Mobilização Nacional de Resposta Integrada em Desastres. Segundo o delegado Bruno Lima, a alteração visa adequar a iniciativa à realidade federativa e ao Sistema Nacional de Proteção e Defesa Civil. O projeto ainda passará pela análise de 4 comissões da Câmara. Se aprovado, terá de passar também pelo Senado antes de virar lei. Da Rádio Câmara de Brasília, Maria Neves.
2: Meio Ambiente.
18: Comissão aprova a proposta que prioriza municípios atingidos por desastre climático em emendas de bancadas. Vamos saber mais sobre a matéria com a repórter Júlia Lopes.
0: A Comissão de Integração Nacional e Desenvolvimento Regional da Câmara dos Deputados aprovou o projeto de lei complementar que determina prioridade nas emendas de bancada estadual ao orçamento federal para os municípios atingidos por calamidades climáticas reconhecidas pela Defesa Civil Estadual nos últimos 5 anos. As emendas de bancada são destinadas a projetos estruturantes nos estados e no Distrito Federal. Pelo texto aprovado, os recursos poderão ser direcionados a obras de infraestrutura mais resilientes,

0: que os recursos cheguem na ponta.
1: A proposta também ressalta que infraestruturas adaptadas às novas realidades climáticas ajudam a proteger vidas e patrimônios, além de atrair investimentos, gerar empregos e fortalecer o desenvolvimento local. Em janeiro deste ano, o Ministério da Integração e do Desenvolvimento Regional reconheceu a situação de emergência em 137 cidades afetadas por desastres, como estiagem, seca, vendavais, granizo, inundações e incêndios florestais. O Ministério lembra que municípios com reconhecimento federal de emergência ou calamidade pública podem solicitar recursos para ações de defesa civil por meio do Sistema Integrado de Informações sobre Desastres. A proposta altera a Lei Complementar 210 de 2024, que trata da apresentação e execução das emendas ao orçamento, e agora segue para análise na Comissão de Finanças e Tributação. Da Rádio Câmara de Brasília, Júlia Lopes.
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6: Ciência e Tecnologia.
7: Helder Salomão, do PT do Espírito Santo, manifesta apoio ao projeto que proíbe as apostas esportivas online, conhecidas como bets. O parlamentar alega que esse tipo de jogo provoca endividamento, dependência psicológica e problemas de saúde mental.
5: Na avaliação de Helder Salomão, a regulamentação das plataformas digitais é um passo importante para combater práticas que prejudicam as famílias brasileiras. Para ele, a regulação das redes sociais não restringe a liberdade de expressão, mas coíbe o cometimento de crimes digitais.
7: Sargento Faur, do PL do Paraná, também critica as apostas online e ressalta que votou contra a proposta que regulamentou o setor. Segundo o parlamentar, as bets provocam um endividamento e prejuízos financeiros para muitas famílias brasileiras.
5: Sargento Faur alerta ainda para os riscos do jogo compulsivo. O deputado orienta pessoas com sinais de dependência a buscar ajuda profissional.
6: Educação.
7: Ranieri Paulino, do Republicanos, defende a criação da Universidade Federal do Brejo, com sede em Guarabira, na Paraíba. Segundo ele, a instituição atenderia uma demanda histórica da região e pode ampliar o acesso ao ensino superior público, além de impulsionar o desenvolvimento local.
5: Ranieri Paulino propõe ainda que o Hospital Regional Antônio Paulino Filho funcione como hospital-escola. Ele argumenta que a iniciativa contribui para qualificar o atendimento no SUS e ampliar a oferta de médicos e enfermeiros no interior da Paraíba.
6: Habitação.
7: Comissão da Câmara aprova a proposta que prioriza a adaptação de moradias para pessoas com deficiência em programas habitacionais. A repórter Sofia Peçanha tem mais informações sobre a iniciativa.
8: A Comissão de Defesa dos Direitos das Pessoas com Deficiência aprovou o projeto que sugere moradias extras para pessoas com deficiência em caso de alta demanda em programas habitacionais. A proposta altera o Estatuto da Pessoa com Deficiência, que, anteriormente, priorizava a pessoa com deficiência ou seu responsável na aquisição de imóvel para moradia própria, sendo reservados, no mínimo, 3% das unidades habitacionais. O autor do projeto, o deputado Fausto Júnior, do União do Amazonas, entende que não se trata apenas do direito à moradia, mas sim do direito à moradia digna, ou seja, um lar que seja seguro, saudável, habitável e acessível em todos os aspectos. O projeto sugere que a alteração não modifique o percentual mínimo de 3% estabelecido por lei, já que cada programa habitacional apresenta demandas específicas. O texto alerta que o aumento desse percentual poderia gerar custos desnecessários aos entes federativos, sem garantir que todas as necessidades fossem efetivamente atendidas. Dessa forma, a medida propõe que, caso haja demanda superior ao mínimo estabelecido, o responsável pelo programa habitacional promova as adaptações necessárias em unidades já construídas ou em construção, garantindo assim que todas as pessoas com deficiência interessadas sejam atendidas. O deputado Duarte Júnior, do Maranhão, relator na comissão, reforçou que, em relação a edificações multifamiliares, o estatuto já prevê que a pessoa com deficiência e seu responsável tenham

0: uma acessibilidade garantida nas áreas de uso comum e nas unidades habitacionais.
1: Garantir que essas construções sejam acessíveis. Mais recentemente, a gente aprovou algumas alterações no programa Minha Casa Minha Vida e um ponto que foi inserido foi exatamente esse, para que tivesse a certeza inequívoca de que essas construções fossem acessíveis e as pessoas com deficiência, no caso das moradias verticais, nos prédios, pudessem ter ali os primeiros andares, os térreos, priorização das pessoas com deficiência.
0: O direito à moradia é um direito social assegurado pela Constituição Federal e pela Declaração Universal dos Direitos Humanos da ONU, que abrange diversos fatores, como habitabilidade, acessibilidade, localização adequada, infraestrutura, dentre outros. Agora, o projeto que sugere moradias extras para pessoas com deficiência em caso de alta demanda em programas habitacionais segue para a Comissão de Constituição e Justiça. Da Rádio Câmara de Brasília, Sofia Peçanha.
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3: Votação.
2: Fernanda Melchiona, do PSOL do Rio Grande do Sul, critica parte da oposição por obstruir a votação do projeto que tipifica o crime de misoginia. A deputada considera que a medida é um instrumento de combate à violência e ao discurso de ódio contra as mulheres.
4: Fernanda Melchiona também cobra o avanço de outras pautas em tramitação no Congresso, como a instalação da CPMI sobre o Banco Master e a votação do projeto que prevê a redução da escala de trabalho. Para ela, essas propostas respondem a demandas relevantes da sociedade.
2: Ismael, do PL de Santa Catarina, manifesta preocupação com a proposta que cria o crime de misoginia. Na avaliação do deputado, a redação da proposta pode gerar interpretações amplas e afetar direitos como a liberdade de expressão religiosa, de consciência e de ensino.
4: Ismael defende, então, o fortalecimento das políticas de prevenção e enfrentamento à violência contra as mulheres, com ampliação da rede de acolhimento, capacitação de agentes públicos, produção de dados, apoio às vítimas e campanhas de conscientização.
2: Carla Dixon, do PL do Rio Grande do Norte, defende projeto que cria o auxílio financeiro mensal para mães atípicas. Na explicação da deputada, a medida oferece apoio financeiro às mães que deixam o trabalho para cuidar de filhos que exigem acompanhamento permanente.
4: Carla Dixon acrescenta que o benefício seria concedido independentemente do benefício de prestação continuada, o BPC. Para ela, a medida reconhece as dificuldades enfrentadas pelas famílias atípicas e amplia a rede de proteção a essas mães.
3: Transportes.
2: Carros com mais de 5 anos de fabricação poderão ser obrigados a passar por vistoria periódica. O repórter José Carlos Oliveira tem detalhes da proposta.
5: A Câmara dos Deputados analisa o projeto de lei que estabelece a vistoria veicular periódica para carros com mais de 5 anos de fabricação. Atualmente, essa vistoria é exigida apenas em ocasiões específicas, como durante a venda do veículo. A proposta consolida no Código de Trânsito Brasileiro várias regras que hoje estão dispersas em resoluções do CONTRAN, o Conselho Nacional de Trânsito. A vistoria passaria a integrar a verificação de itens de segurança com o controle de emissão de poluentes e ruídos. Também seria exigida em casos de recuperação de veículo roubado e suspeita de clonagem. A condução de veículos sem vistoria obrigatória ou com laudo de reprovação se tornaria infração grave na carteira de habilitação com multa de R$ 195,00 e retenção do carro até a regularização. A proposta é do deputado Fausto Pinato, que rebate algumas críticas que o texto recebeu nas redes sociais.
6: Quando eu propus esse projeto, a intenção nunca foi onerar o cidadão mais pobre ou mais rico. O problema é que eu mexi numa ferida sem querer, né? Ter um comércio de autopeça de carros mais velhos nisso e mexeu com pessoas realmente que estão ligadas ao crime organizado, principalmente na questão de autopeça e roubo de veículos. Então eu queria dizer ao cidadão. Aquele cidadão mais pobre não onera nada.
5: A proposta de vistoria periódica para veículos com mais de 5 anos de fabricação foi aprovada na Comissão de Viação e Transporte, com ajustes feitos pelo relator deputado deputado Cezinha de Madureira, do PSD de São Paulo. O texto está em análise agora na Comissão de Constituição e Justiça. Da Rádio Câmara de Brasília, José Carlos Oliveira.
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3: Justiça.
4: O projeto de Paulo Soares, do Podemos de São Paulo, endurece o combate à corrupção sistêmica. A proposta, segundo ele, prevê a responsabilização de agentes públicos e de pessoas envolvidas em esquemas de corrupção, com penas que podem chegar a 20 anos de prisão.
8: O parlamentar afirma que a iniciativa fortalece os mecanismos de transparência e fiscalização no poder público. Paulo Soares também defende a apuração de denúncias de corrupção e diz que pretende atuar no Congresso em defesa do combate aos desvios de recursos públicos.
4: Chico Alencar, do PSOL do Rio de Janeiro, sugere o endurecimento das regras sobre a guarda de dinheiro em espécie por agentes públicos. O deputado sustenta que valores elevados encontrados em operações policiais levantam suspeitas sobre a origem dos recursos.
8: Para Chico Alencar, a manutenção de grandes quantias de dinheiro em espécie, principalmente em períodos eleitorais, compromete a transparência da administração pública. Ele considera que a medida fortalece o combate à corrupção e aumenta a transparência na atuação de agentes públicos.
4: O Tony de Paula, do PSD do Rio de Janeiro, defende as investigações sobre supostos recursos do Banco Master destinados ao financiamento de um filme sobre Jair Bolsonaro. Ele diz que é necessário esclarecer a origem, a destinação e a aplicação dos valores envolvidos.
8: Antônio de Paula reforça que as investigações devem alcançar todos os agentes políticos, independentemente de posicionamento ideológico. Ele também manifesta confiança na condução do caso pelo ministro André Mendonça e defende a transparência na apuração dos fatos.
3: Segurança Pública.
4: Messias Donato, do União do Espírito Santo, defende o enquadramento das facções criminosas, como o PCC e o Comando Vermelho, como organizações terroristas, frente à decisão do governo estadunidense de sancionar cidadãos e empresas brasileiras ligadas a esses grupos.
8: Na opinião de Messias Donato, a medida é urgente para sufocar os negócios ilícitos dessas organizações no país. O congressista critica ainda a relutância do governo brasileiro em classificar como terrorismo as táticas de pânico e de submissão que esses grupos impõem à sociedade.
4: Termina agora o Jornal Câmara dos Deputados, produzido pela Rádio Câmara, com trabalhos técnicos de Everson Urani e apresentação de Val Monteiro e Márcio Aquiles Sardi. Uma boa noite para você.
8: Você fica com as notícias do Tribunal de Contas da União. Boa noite.
3: Minuto do TCU.
9: O Tribunal de Contas da União avaliou o serviço digital de seguro-desemprego para trabalhadores formais. 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O tribunal constatou que empregadores precisam inserir os mesmos dados no Empregador Web e no E-Social, duas plataformas do governo usadas para registrar informações trabalhistas. Essa duplicidade aumenta o risco de erros e pode dificultar o acesso de trabalhadores ao benefício. 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
3: 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Boa noite.

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Música que eu fiz com o João Donato. Foi engraçadinho. Eu fiz a minha maneira de fazer músicas com o João Donato é quase sempre muito curiosa. Algumas delas foram feitas assim, a gente andando, saindo da casa do Caetano, 4 horas da manhã. Vamos até Botafogo, estando no Leblon, vamos até Botafogo. Mas, Donato, vamos até Botafogo, vamos caminhando até Botafogo. E a gente ia caminhando, e ele cantarolando e eu inventando a letra da música. A bruxa de mentira. Essa, por exemplo, foi feita assim. Essa ele chegou lá em casa com uma... Vamos embora fazer, Gil, vamos embora, 2 horas da tarde. Eu disse, mas, João, 4 horas eu tenho um compromisso, não dá. Mas vamos embora, pega aí, vá. Aí ele ficou sentado, eu ali escrevendo, de repente ele cochilou no sofá. Estava ele lá. Daqui a pouco ele levantou. E aí? Eu disse, tem alguma coisa aqui, veja se está bom. João Donato, ok, meu querido.

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Lenin. Cada um tem um convidado, mas ele ontem chegou aqui e disse, vamos cantar essa música. Eu falei, caramba, que é isso? Pânico, terror e aflição, né? É uma letra deste tamanho, uma melodia cascuda que João Gilberto ia gostar de encarar. Mas eu só tenho flores para jogar. Lenine!

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Em 1957, Ataulfo Alves fez essa composição. E em 1968, ele me dizia ser a sua melhor composição.

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0: No sax soprano, Amedice Júnior.
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O encerramento dessa celebração será na segunda-feira, dia 31 de agosto. Sugerimos que continuem ouvindo assiduamente a Hora Milagrosa e que permaneçam interessados em aprender sempre mais a respeito da nossa fé e dos sacramentos que Deus Pai e Nosso Senhor Jesus Cristo instituíram para os seus filhos e filhas. 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
1: Ao anunciarmos o nome da Santa Vó Rosa como Espírito Consolador, o fazemos convictos da verdade e fundamentados nas palavras de nosso Senhor Jesus Cristo. Disse ele: quando vier aquele Espírito da verdade, ele vos guiará em toda a verdade, porque não falará de si mesmo, mas dirá tudo o que tiver ouvido e vos anunciará o que há de vir. Ele me glorificará, porque há de receber do que é meu e vou-lo-á de anunciar. Divulgamos a seguir um depoimento de fé prestado em agradecimento e reconhecimento a Deus Pai e aos seus santos.
2: Durante um acompanhamento urológico, o senhor Miguel José da Silva foi diagnosticado com alterações na próstata e encaminhado para tratamento cirúrgico. Graças ao amparo da Santa Vó Rosa e do Santo Irmão Aldo, aos quais recorreu, a cirurgia foi bem sucedida, da qual ele teve boa recuperação. O mesmo aconteceu quando ele foi encaminhado para tratamento cirúrgico de hérnia umbilical. Graças a esses benditos santos, tudo correu bem para ele. Em depoimento de fé, remetido no mês de junho de 2025, de Paranaíta, estado do Mato Grosso, o senhor Miguel expressou agradecimento aos céus por essas bênçãos recebidas para sua saúde e bem-estar e destacou que, ao longo de uma carreira de policial, da qual está aposentado, ele enfrentou muitas situações de risco, das quais foi protegido pelo poder celestial, pela Santa Vó Rosa e pelo Santo Irmão Aldo, sendo esta mais uma bênção pela qual direcionou ações de graças e de reconhecimento a eles, a bendita Mãe Maria Santíssima, ao nosso Senhor Jesus e a Deus Pai e Senhor.

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1: Estamos apresentando a Hora Milagrosa e na sequência vai falar-lhes o pastor Arnaldo Roque da Silva.
2: Prezados ouvintes, eu cumprimento a todos com a paz do Senhor Deus, desejando-lhes que a graça e as bênçãos do próprio Deus, do Divino Mestre Jesus, da Virgem Maria Santíssima, bem como as bênçãos e a proteção da Santa Vó Rosa e do Santo Profeta Irmão Aldo possam estar sempre presente no viver de todos. Nesta oportunidade, vamos meditar na importante missão da Santa Vó Rosa, do seu preparo para ser o consolador da promessa de Jesus, como também da importante missão do Santo Irmão Aldo, ao dar continuidade à grande obra de salvação e redenção, a obra de Jesus e do Consolador, que é esta Igreja Apostólica. Prezados ouvintes deste programa A Hora Milagrosa, nós apostólicos temos a fé firmada nesta verdade, que esta Igreja, a sua doutrina e disciplina, veio dos céus, pois foi Ele, Jesus, com a Santa Mãe, a Virgem Maria Santíssima, que prepararam a Santa Vó Rosa e, através do seu precioso dom de revelação e a perfeição do seu espírito, puderam dar a ela a glória de ser a legítima representante do poder glorioso do nosso Jesus e torná-la a imagem perfeita do Divino Mestre e de sua Santa Mãe, a Virgem Maria Santíssima. Uma vez que nosso Senhor Jesus prometera que voltaria a falar ao seu povo por meio de um servo fiel, consagrado e santo, que ele chamou de um outro Consolador, o Espírito da Verdade, que aprenderia com ele Jesus e convenceria os fiéis sobre o pecado, sobre a justiça e o juízo. Portanto, este Consolador ensinaria os fiéis a fugirem do erro e do pecado, santificaria este povo, semeando em seus corações uma lei perfeita e justa, que santificaria o povo de Deus, livrando-o de toda a corrupção e maus costumes. E foi nesta perfeição maravilhosa que formaram esta Igreja Apostólica, precisamente no ano de 1954. Pois, para que o Espírito Consolador falasse aos homens, precisaria ter a sua Igreja, para anunciar ao mundo a doutrina de Jesus e do Pai. Portanto, sem o seu povo consagrado e santificado, não seria possível nosso Senhor Jesus realizar a sua segunda vinda para dar início aos tempos da regeneração. Daí, organizou esta Igreja Apostólica, nos mostrando toda a vontade de Deus e do seu Espírito para o bom andamento desta obra, preparando a Santa Vó Rosa para ser o consolador da promessa de Jesus, uma vez que ela, a Santa Vó Rosa, já nasceu predestinada para ser este Consolador, pois desde o ventre da sua mãe, ela já possuía todas as virtudes divinas e as qualidades necessárias para ser o Consolador prometido, com a missão de revelar ao mundo a vontade e os planos de Deus para o tempo da regeneração, também com a missão de revelar Jesus, de formar a sua Igreja, organizar o seu povo e então preparar o pastor que iria tomar conta do seu rebanho, enfim, ser a grande vencedora, ou seja, o Espírito Consolador da promessa de Jesus, o Salvador. Portanto, prezados ouvintes e irmãos apostólicos, a Santa Vó Rosa é a grande bênção que os santos apóstolos e os santos profetas anunciaram e que Jesus também afirmou, que haveria um outro santo semelhante a ele, Jesus, e que Jesus então o chamou de um outro Consolador, e que este Consolador, este Espírito da Verdade, Ele convenceria o mundo do pecado, da justiça e do juízo. No entanto, isso se daria numa época da humanidade que nosso Senhor denominou de tempos da regeneração. E nós podemos dizer, prezados ouvintes, que esse seria o tempo das grandes bênçãos, a época em que Jesus manifestaria seu grande poder de salvar, libertar, curar e realizar grandes sinais no céu e na terra, e faria todas estas obras junto com o Santo Consolador que ele, junto com o Pai e com Maria Santíssima, prepararia. Portanto, nós temos a fé firmada nesta verdade, que este tempo é chegado, pois este é o tempo da regeneração, esta é a era do Consolador, pois a Santa Avó Rosa é o Consolador da promessa de Jesus, conforme está registrado em São João, capítulo 14, verso 16 em diante, onde diz assim: E eu rogarei ao Pai, e ele vos dará outro Consolador, para que fique convosco para sempre, o Espírito da verdade que o mundo não pode receber, porque não o vê nem o conhece, mas vós o conheceis, porque habita convosco e está em vós. Não vos deixarei órfãos, voltarei para vós. Daí, prezados ouvintes e irmãos apostólicos, saibamos valorizar o ministério que a Santa Avó Rosa, junto com o santo profeta irmão Aldo, vem exercendo nesta igreja apostólica, com a finalidade de nos mostrar, como também mostrar ao mundo, que a base e o fundamento da nossa igreja é Jesus, pois a nossa doutrina e disciplina vieram dele para a Santa Avó Rosa. Entendam esta verdade, prezados ouvintes. A igreja apostólica veio do céu, e Jesus foi o seu fundador, e através da Santa Avó Rosa nos deu todo o fundamento e a base da nossa fé e da nossa pregação, nos ensinando as regras de um bom viver, as regras de um viver justo e honrado, e nos preparando para sermos aqui neste mundo como uma luz a brilhar, sermos os verdadeiros filhos e filhas de Deus, o nosso Pai. Então entendam, prezados ouvintes, que a vida e o ministério do Santo Irmão Aldo faz parte do ministério da Santa Avó Rosa, é o complemento da sua obra e da obra redentora de Jesus, pois quando o Divino Mestre, ao prometer o outro Consolador, e que através deste Espírito da Verdade, iria consolar, confortar, ensinar e corrigir o seu povo, para serem santos e puros de coração, prometeu que este povo, formado e preparado pelo Consolador, seria governado por um pastor justo e fiel, formado pelo Espírito Consolador. Daí, quando a Santa Avó Rosa, cumprindo a sua missão nesta terra, isso num período de 16 anos, ela subiu aos céus para que pudesse ser galardoada, receber de Deus o seu glorioso galardão de Rainha dos Céus, Mãe Gloriosa, ao lado da Santa Mãe Maria Santíssima, receber o seu galardão de Espírito Santo Consolador da promessa de Jesus. No entanto, para que pudesse dar continuidade à sua obra aqui na terra, para que pudesse continuar levando a Igreja Apostólica avante, ela então preparou o seu sucessor, preparou e ungiu o Santo Irmão Aldo para ser o seu sucessor no governo desta igreja, para que ele mantivesse esta igreja apostólica sempre atuante como a igreja do Consolador, a igreja de Jesus, a igreja que foi restaurada, formada por Jesus e por ela, Santa Avó Rosa, para ser o tabernáculo de Deus entre nós, ser o reino dos céus na terra, com a missão de preparar santos para a glória de Deus. E foram, prezados ouvintes, 44 anos de ministério do Santo Irmão Aldo à frente desta igreja apostólica, como sucessor do Consolador, dirigindo esta igreja com mãos fortes e segura, nos ensinando a viver uma vida reta, justa e perfeita, consolando e confortando os corações sedentos de paz, de carinho, de afeto e de amor. E junto com a Santa Avó Rosa, ele, irmão Aldo, cuida do povo apostólico e muito tem cuidado também deste mundo, para que todos sejam fiéis, santificados, bondosos e justos em todo o seu viver, a fim de terem sempre o mérito e a glória de serem amparados e protegidos por Deus, por Jesus, pela Virgem Maria Santíssima, bem como pelos santos e anjos da glória celeste. Prezados ouvintes e irmãos apostólicos, lembrem-se deste sábio conselho que nos deixou o nosso santo irmão Aldo em um dos boletins de nossa igreja, quando ele disse assim: eu, irmão Aldo, juntamente com a Santa Vó Rosa, luto para unir os corações, para dar alegria, paz, prosperidade e bem-estar. Mas lhes peço que não sejam orgulhosos, e sim mansos e humildes de coração. Deixem que nós dominemos a vossa vida, seus pensamentos e todo o seu ser, sendo fiéis, justos e bondosos. Pois assim vivendo, terão sempre a nossa proteção, a proteção de Jesus, de Maria Santíssima e dos santos e anjos do nosso Deus. Daí a importância de lutarmos pela nossa santificação, pelo nosso preparo espiritual, para que possamos ser aqui neste mundo como uma luz a brilhar, sermos os verdadeiros filhos e filhas de Deus, o nosso Pai. Entretanto, prezados ouvintes deste programa A Hora Milagrosa, a nossa vitória vai depender do nosso amor, da nossa fé, da nossa lealdade e sinceridade em servir a Deus, obedecendo às suas leis e os seus mandamentos, colocando em prática no nosso viver somente as coisas boas que alimentam a nossa alma, o nosso espírito, as coisas boas que fortalecem a nossa fé e que nos aproxima cada vez mais do nosso Deus e da nossa salvação. Amém. Eu irei fazer uma oração e assim rogar as bênçãos dos céus em favor de todos. Ó glorioso Deus, Santíssimo e Onipotente Pai Celestial, honra, glória e louvores sejam dados ao Senhor Deus pela sua grande bondade e misericórdia, pois foi o Senhor Deus que, juntamente com seu Filho amado, nosso Senhor Jesus, e a Mãe Maria Santíssima, que prepararam a Santa Vó Rosa para ser o consolador da promessa de Jesus, prepararam também o Santo Irmão Aldo para ser o bom pastor, ser o profeta e enviado do Senhor Deus, para que hoje pudéssemos compreender todos os mistérios dos céus. Bendita e Santa Vó Rosa, Santo Profeta Irmão Aldo, eu lhes peço que abençoe a todos os ouvintes deste programa A Hora Milagrosa, dando a eles entendimento, dando a eles a sabedoria divina e forças para que eles possam vencer as lutas e as dificuldades que possam surgir a cada dia, de modo que possam ser muito felizes e abençoados, e que recaia também essas bênçãos àqueles que porventura possam estar passando por quaisquer dificuldades em suas vidas, tanto no sentido material ou até mesmo espiritual, muitas vezes acamados em um leito de hospital, aquela mamãe que espera nascer seu filhinho. Abençoa-os, dando alívio para suas dores, dando a solução para todos os seus problemas, e que em suas vidas e em seus lares seja a morada do teu divino Espírito, bem como dos teus santos e anjos. Abençoa e unja a água e o óleo que estes ouvintes colocaram diante deste aparelho receptor, e que eles, ao fazerem uso destes elementos com fé e com um coração puro, sincero e leal, possam ter o alívio para suas dores e a solução para todos os seus problemas. Prezados ouvintes e irmãos apostólicos, eu também lhes desejo que as bênçãos do Deus vivo, as bênçãos de Jesus nosso Senhor, da Santa Mãe Maria Santíssima, bem como as bênçãos e o amparo da Santa Vó Rosa e do Santo Profeta Irmão Aldo possam estar sempre presente no viver de todos, hoje e sempre. Amém.
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1: Sete horas e dois minutos.
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0: Bom dia, bom dia, bom dia, bom dia, bom dia! Seu bom dia está no ar depois de um breve recesso por conta da cobertura das rádios públicas do Acre, da Expo Acre Juruá. Estamos de volta aqui no seu mesmo horário, a partir das 7 horas da manhã, sempre trazendo para você as principais informações do nosso estado, do Brasil e do mundo. Eu sou o Jefferson Dourado, muito obrigado pela sua companhia, muito obrigado pela sua audiência, muito obrigado pela sua confiança. Bom dia, Ângela Villanova.
1: Bom dia, Jefferson. Bom dia para você que já está acordado, se preparando para o trabalho, para a escola, começando mais um dia aqui no nosso Acre.
0: Bom dia, bom dia, bom dia para toda a nossa rede em Cruzeiro do Sul. Grande abraço para o meu amigo James, comandou lá a nossa cobertura da Expo Acre Juruá. Nos acolheu magistralmente, né, Ângela?
1: Exatamente.
0: Nas nossas acomodações provisórias na Rádio Aldeia. Muito obrigado, meu amigo, e toda a sua equipe por nos receber com muito carinho e sempre muita atenção. Um abraço para Tarauacá, meu amigo Albanir Moraes. Um abraço para Feijó, meu amigo Reinaldo, Jusa de Sena Madureira. E que mais? Em Brasileia, meu amigo Léo Costa. E em Chapuri, Ângela Villanova.
1: Raimari Cardoso.
0: Raimari Cardoso, craque. E aqui na capital, comandando tudo, está aí a nossa Ângela Villanova na Rádio Aldeia. Eu vou tocando a minha bolinha aqui pela Rádio Difusora. Todo mundo segue firme para levar você muita informação. Muito obrigado a vocês de toda a nossa equipe.
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0: Bom dia, bom dia, bom dia para você da cidade, você que está acordando agora, você que já acordou, já fez seu café, já está correndo para sua rotina. Bom dia você da floresta, nossos seringueiros, extrativistas, indígenas, ribeirinhos. Bom dia você, produtor rural, começando mais um dia de lida. 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E a gente também convida você a participar conosco, interagir, mandar sua mensagem, mandar sua foto, seu vídeo, seu olá, o seu bom dia. Fácil, fácil, fácil. Anota aí, respira, vou dar uma respirada aqui para você pegar aí seu smartphone, seu celular, enfim. 68 99203-2962. Já deixa aí nos seus contatos, 68 99203-2962. Para assim que você tiver uma informação, fizer algum registro, seja lá onde você estiver, em qualquer lugar do planeta, mandar uma mensagem para a gente. Tá bom? Sobre o seu dia, sobre o início da sua manhã, a sua rotina, enfim, muito obrigado pela sua participação desde já. Vou repetir, 68 99203-2962.
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1: Falha em equipamento deixa parte de Rio Branco sem água.
0: Adolescente sofre tentativa de feminicídio na área de fronteira.
1: Ministério da Saúde prorroga vacinação contra o HPV.
0: Uma pesquisa da Fiocruz abre caminho para a vacina universal contra a malária.
1: Jovem indígena do Acre apresenta o Brasil em programa da Organização das Nações Unidas na Suíça.
0: Essas e outras notícias você confere a partir de agora no seu Bom Dia Aldeia.
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1: Agora nós vamos falar sobre o tempo. Para esta terça-feira terá sol com aumento de nuvens a partir da tarde e não chove no dia de hoje. Vamos agora às temperaturas. Jefferson Dourado, nos 22 municípios hoje, todas as temperaturas estão 32 graus.
0: Os municípios, 32 graus?
1: 32 graus.
0: Muito calor em todo o estado do Acre nesta terça-feira. Terça-feira, 7, Ângela. Como passa rápido.
1: Muito
0: 7
1: rápido.
0: Do 7 de 2026. 2026, já estamos aí em meados. Iniciamos o segundo semestre,
1: exatamente,
0: né? Iniciamos o segundo semestre de 2026. É isso, bom dia então para todo mundo aí chegando agora. Mais informação, tem recado? Não?
1: Tem um áudio aqui do Evandro Diniz, de Sena Madureira.
0: É, quer rodar? Roda aí, a gente está com tempinho hoje. Enquanto a gente ajusta aqui o áudio do Evandro Muniz...
1: Deixa eu voltar.
0: Vamos lá, começa de novo.
4: Turma linda do jornal Aldeia FM, Difusora Criana. Rapaz, mas vocês fazem falta na minha vida, olha, cara. Vocês fazem parte do meu dia a dia. De manhã eu ligo o rádio já pensando nas notícias que vocês divulgam diariamente. Esses dias estava sem, senti uma falta danada, olha. Muito obrigado pelo retorno de vocês. Tenha uma ótima semana.
0: Que maravilha. A gente que agradece, Evandro Diniz, pela sua audiência, o seu carinho. Muito obrigado mesmo. É sempre bom a gente receber essas mensagens de que a gente faz falta, Ângela Villanova.
1: Isso é
0: só
1: bom, é muito
0: bom.
1: Viu?
0: Por isso que quando você quer folga, eu não posso dar, porque os nossos ouvintes ficam ansiosos, querendo ouvir as notícias.
1: Informações, muitas
0: informações,
1: notícias,
0: né? É isso, brigadão, Evandro Diniz, direto de Sena Madureira. Faça como ele, né? Manda sua mensagem também, o seu oi, o seu bom dia. Vou repetir mais uma vez aqui, que depois dessa o coração bateu mais forte aí do Evandro Diniz, dizendo que a gente faz falta na rotina deles. Eu acredito que sim, porque vocês também fazem falta na nossa rotina. 68992032962. Esse é o nosso contato para você interagir com o seu Bom Dia Aldeia.
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0: Com informações do nosso trânsito, depois aqui da liberação da Avenida Ceará, trânsito fluindo com mais tranquilidade aqui no centro de Rio Branco, e isso é notado também pelo nosso monitoramento via satélite, nosso aplicativo aqui, Ângela Villanova. Olha só, Avenida Ceará hoje, nesse horário, 7 horas e 11 minutos, nenhum trecho em vermelho na Avenida Ceará, ou seja, trânsito fluindo com tranquilidade, sem nenhum problema, muito bom isso, é sinal de que deu certo a obra, né? De construção aqui do complexo viário da Avenida Ceará, que passa agora por debaixo da Avenida Getúlio Vargas. E na Getúlio Vargas também, ó, toda a extensão da Getúlio Vargas também, o único trechozinho mais congestionado é aquele trecho ali que de sinal antes de chegar na Avenida Ceará, viu, Ângelo? Acho que é por conta ali daquele sinal na região do Parque da Maternidade. Das Nações Unidas até o Parque da Maternidade tem um trânsito mais intenso na Avenida Getúlio Vargas. No mais, gente, Nações Unidas, vou até atualizar aqui para ver se não é um BO do aplicativo, não deu um bug aqui. Vamos lá atualizar. É, mas é isso mesmo. Avenida Getúlio Vargas já liberou, viu? O trecho, atualizei e liberou o trecho que estava congestionado na Getúlio Vargas. Avenida Ceará, então, fluindo sem nenhum tipo de trânsito mais complicado. A mesma coisa na Avenida Getúlio Vargas. A mesma coisa na Avenida Antônio da Rocha Viana. Gente, cadê vocês? Que bom. Parece que é um feriadão, parece dias de feriadão, domingão, tudo Isaura Parente, sem nenhum trecho também em vermelho. Então, ó, você que tá vindo trabalhar, 7 horas e 12 minutos, Venha com tranquilidade, trânsito fluindo normalmente nas principais ruas e avenidas da nossa capital, Rua Isaura Parente, Avenida Ceará, Rua Rio de Janeiro, só tem um trechinho em vermelho que é depois do cemitério São João Batista até a Avenida Ceará. É o único trecho em vermelho aqui, e o trecho em vermelho, para você que nos escuta, é quando o nosso aplicativo indica trânsito mais intenso, tá? Rua Floriano Peixoto, que geralmente era sempre muito utilizada por motoristas que vinham do segundo distrito para cá, está em vermelho aqui também, mas nas nossas câmeras aqui da difusora, que monitora justamente a parte que fica para o lado da Rua Floriano Peixoto, o trânsito está realmente mais intenso, mas fluindo sem nenhum problema, viu, pessoal? É isso, o que mais? Gente, se o trânsito está livre, a gente não precisa falar muito não, né?
1: Exatamente.
0: Vamos seguir então, gente. Bom dia para todo mundo, você motorista, você que está aí no trânsito profissionalmente, os nossos motoristas de carro de aplicativo, os motoristas de ônibus que estão na escuta aí. Aproveite os taxistas, nossos taxistas queridos, batalhadores de todos os dias. Sigam livre, tranquilo, com prudência, que hoje está tudo beleza no nosso trânsito, por enquanto.
1: E vamos seguir aqui no nosso jornal, mas antes quero mandar um bom dia ao Eduardo Gomes, né, que esteve ali também em Cruzeiro do Sul.
0: Eduardo Gomes.
1: E ouve todos os dias, ele está na sintonia do Bom Dia Aldeia. Dudu, muito obrigada pelo carinho e pela sua audiência.
0: Um abraço, Dudu. Acorda o Andrew, hein, Dudu?
1: A Venezuela contabiliza mais de 3 mil mortes, quase 30 mil pessoas seguem sem contato. A reportagem é de Gabriel Correia.
5: O número oficial de mortos após os dois terremotos que atingiram a Venezuela no dia 24 de junho subiu para 3.342 pessoas. Os dados são do presidente da Assembleia Legislativa da Venezuela, Jorge Rodrigues. Já na lista colaborativa que reúne os relatos de desaparecidos, ainda constam 30 mil nomes sem contato. Foram resgatados até agora quase 6.500 pessoas. São quase 17 mil feridos que receberam ou ainda recebem atendimento em unidades de saúde públicas e privadas. Uma quantidade ainda maior de pessoas está desabrigada e foi acolhida em um dos quase 80 acampamentos improvisados que foram abertos. Ao todo, mais de 86 mil famílias foram afetadas pelos tremores na Venezuela. Em relação aos danos estruturais, parece que estão chegando ao número final, pois não houve mudança em relação ao balanço anterior. Foram 190 edifícios que desabaram e mais de 800 construções que foram danificadas pelos dois terremotos. Da Rádio Nacional em São Luís, Gabriel Correa.
0: As inscrições gratuitas para o processo seletivo do programa Universidade para Todos, ProUni, do segundo semestre, começam hoje, terça-feira, dia 7, e vão até sexta-feira, dia 10, viu, pessoal? O procedimento deve ser feito exclusivamente pelo portal único de acesso ao ensino superior do Ministério da Educação. A iniciativa federal oferece bolsas de estudo integrais e parciais, 50% do valor da mensalidade em cursos de graduação e sequenciais de formação específica em instituições privadas de ensino superior. O candidato deverá optar por concorrer às bolsas destinadas à ampla concorrência ou aquelas destinadas às pessoas com deficiência e autodeclaradas indígenas, pardas ou pretas.
1: A Receita Federal e o Banco Central foram autorizados a realizar concursos públicos para a contratação de servidores. Para a Receita serão 146 vagas e para o Banco Central 170 vagas. A portaria do Ministério da Gestão e da Inovação em Serviços Públicos distribuiu as 146 vagas da Receita Federal entre os cargos de analista tributário 116 vagas e auditor fiscal 30 vagas, ambos de nível superior. Para o Banco Central, a portaria autoriza a abertura de vagas de níveis intermediário e superior, sendo 100 para auditor nível superior, 50 para técnico nível intermediário e 20 para procurador nível superior, totalizando as 170 vagas.
0: E a Receita Federal inicia atendimento digital ao cidadão. Vamos conferir na reportagem do Renato Ribeiro.
6: Começou a funcionar nesta segunda-feira o Receita Atende, novo canal digital de atendimento ao contribuinte. O serviço vai tirar dúvidas e orientar empresas e cidadãos, tudo em uma única plataforma. Segundo a Receita Federal, a mudança faz parte da modernização dos canais de relacionamento com os contribuintes, mas a transição será gradual. Nesta fase inicial, serão substituídos os assuntos do Fale Conosco. Em uma segunda etapa, será feita a integração dos canais de atendimento por e-mail e por processo digital. No Receita Atende, o contribuinte pode enviar mensagens para esclarecer dúvidas, agendar atendimento presencial e acessar o chat da Receita Federal para regularizar débitos. Mas atenção, para aproveitar todos os serviços ou acessar o histórico completo de solicitações, é necessário realizar o login com a conta gov.br. Para mais informações, basta acessar o site gov.br/Receita Federal. Da Rádio Nacional em Brasília, Renato Ribeiro.
1: O prazo de inscrição para a prova nacional docente é prorrogado. A reportagem é de Vitor Mendes.
7: O prazo para os candidatos se inscreverem na Prova Nacional Docente 2026 foi prorrogado até esta sexta-feira. O período para pedir atendimento especializado e tratamento pelo nome social também foi estendido até a mesma data. Os pedidos devem ser feitos no momento da inscrição. As inscrições devem ser feitas pelo sistema PND no site pnd.inep.gov.br/pnd. Podem se inscrever estudantes que vão concluir cursos de licenciatura, inscritos no ENAD, o Exame Nacional de Desempenho dos Estudantes, e professores já formados que tenham interesse em dar aulas na rede pública de ensino. A data de pagamento da taxa de inscrição, que custa R$ 85,00, também foi prorrogada até o dia 14 deste mês para os candidatos que não conseguiram a isenção. As provas vão ser aplicadas pelo INEP, o Instituto Nacional de Estudos e Pesquisas Educacionais Anísio Teixeira, em 20 de setembro, em todos os estados e no Distrito Federal, e vão contar com questões de formação geral e específica. O resultado final do exame vai ser divulgado em 15 de dezembro. A edição deste ano conta com novas licenciaturas, como teatro, dança, ciências naturais e letras com especialidade em espanhol. A prova nacional docente ajuda estados e municípios a selecionar professores para suas redes de ensino e integra o programa Mais Professores para o Brasil. Com informações da Agência Brasil e supervisão de Fabiana Sampaio, da Rádio Nacional em Brasília, Vitor Mendes.
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0: Uma pesquisa da Fiocruz abriu caminho para a vacina universal contra a malária. A reportagem é de João Barbosa.
9: Pesquisadores da Fundação Oswaldo Cruz identificaram um conjunto inédito de fragmentos de proteínas do Plasmodium, gênero de parasitas que causam a malária, que podem favorecer a produção de imunizantes mais eficazes contra a doença. O estudo, publicado nesta quarta-feira na revista Nature, investigou como o sistema imunológico reconhece o parasita e o papel dos chamados linfócitos TCD8, células de defesa capazes de identificar e destruir diretamente as células infectadas. A coordenadora do estudo e pesquisadora da Fiocruz Minas, Caroline Junqueira, explica como essas células atuam.
10: Quando tem esse contato entre o linfócito e a célula infectada, esse linfócito TCD8 liberam moléculas que vão matar essa célula. Os fragmentos que nós identificamos de proteínas, eles ficam bem ali nessa região do contato. Então, cada linfócito TCD8 reconhece um tipo de fragmento apenas de proteína. É como se fosse um endereço. Ele só vai naquelas células que têm aquele endereço especificamente.
9: Em etapas, foram analisados primeiro os peptídeos, pequenos fragmentos de proteínas do parasita localizados na superfície das células infectadas e reconhecidos pelos linfócitos. No total, foram identificados 453 peptídeos, derivados de 166 proteínas do parasita. Após a análise, descobriu-se que a maioria eram proteínas conhecidas como housekeeping, essenciais para a sobrevivência do parasita e presentes em todas as fases da vida em diferentes espécies. Na etapa de testes de resposta imunológica em humanos naturalmente infectados experimentalmente e animais, tanto primatas quanto camundongos, verificou-se que os linfócitos reagiram às células infectadas de 5 espécies de Plasmodium. Para Caroline Junqueira, isso mostra um potencial dos linfócitos TCD8 de reconhecer e eliminar diretamente células infectadas.
10: Finalmente, a gente também conseguiu desenvolver duas vacinas bem preliminares nesse trabalho, mostrando o potencial protetor dessa vacina contra a malária. Hoje, a gente já tem outro estudo que a gente pretende submeter ainda esse ano, que a gente conseguiu formular uma vacina ainda mais eficaz e com um potencial enorme de proteger contra diferentes espécies e nos diferentes estágios do ciclo celular do parasito.
9: Segundo a pesquisadora, as vacinas disponíveis atualmente contra a malária não compreendem tantas espécies do parasita. Além disso, os imunizantes têm eficácia parcial, pois atuam na fase inicial da infecção e a proteção tende a diminuir com o tempo. No entanto, apesar dessa nova possibilidade de imunização, ainda é preciso realizar outras etapas de validação e testagem clínica antes da real produção de uma vacina.
0: Sete horas e 24 minutos no Acre. Agora a gente vai falar sobre a vacinação contra a HPV, que foi prorrogada até o dia 31 de dezembro. Vamos conferir na reportagem da Sayonara Moreno.
8: Atenção, jovens entre 15 e 19 anos. O período de vacinação contra o HPV, papilomavírus humano, foi prorrogado e agora vai até 31 de dezembro deste ano. Essa é a principal forma de prevenção da doença, combinada a outros meios de proteção, como o uso de preservativos, que reduzem o risco de transmissão. O diretor da Sociedade Brasileira de Imunizações, Juarez Cunha, explica que a vacina tem eficácia contra o vírus e potencial para eliminar casos de câncer de colo do útero.
11: Cada vez mais a gente tem dados de vida real da utilização da vacina, mostrando uma proteção muito importante, tanto que a meta da Organização Mundial de Saúde é eliminar os casos de câncer de colo de útero. Isso, sim, a gente vai ser possível com a utilização ampla da vacina. É uma vacina que tem se mostrado muito eficaz. Então, os países que utilizam há mais tempo observaram uma diminuição muito importante.
8: O HPV é uma infecção sexualmente transmissível muito comum no mundo e afeta a pele e as mucosas. O vírus tem mais de 200 tipos, os chamados oncogênicos e os não oncogênicos, como explica o diretor da Sociedade Brasileira de Imunizações, Juarez Cunha.
11: Os oncogênicos é que causam câncer e são os principais causadores, por exemplo, de câncer de colo de útero, mas também causam câncer de vulva, de vagina, de ânus, de pênis, são causadores de vários tipos de câncer em várias localizações, mas em especial da área genital. E os não oncogênicos causam as verrugas genitais chamadas condilomas.
8: Para se vacinar, basta procurar uma unidade básica de saúde ou um posto de vacinação do SUS. A imunização é indicada para meninas e meninos de 9 a 14 anos. Mas para resgatar aqueles que passaram dessa faixa etária e não se vacinaram, a campanha também está aberta para jovens entre 15 e 19 anos. Além desse grupo, os postos estão autorizados a vacinar pessoas que vivem com HIV, os transplantados, pacientes oncológicos, usuários de PrEP e pessoas com papilomatose respiratória recorrente.
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12: O Hemoacne inicia nesta segunda-feira as

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1: Vamos para um rápido intervalo do nosso Bom Dia Aldeias. Estamos ao vivo para todo o estado por meio das nossas rádios públicas Aldeia FM e Difusora Acreana. Mais uma vez a gente convida você a participar conosco dessa edição de 7 de julho de 2026. Olha só, gente, no próximo bloco você confere o seguinte: a capital, Rio Branco, terá uma nova frota de transportes públicos. Em 90 dias, os serviços serão oferecidos por uma nova empresa aqui na capital. E você vai conferir também.
2: E sistema de abastecimento da capital apresenta falhas em instantes no Bom Dia Aldeia.
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6: Estamos de volta com o nosso Bom Dia Aldeia, aqui direto dos estúdios da Rádio Difusora, para todo o estado do Acre, por meio das nossas rádios públicas. Muito obrigado aí mais uma vez pela sua audiência conosco aqui todas as manhãs, a partir das 7 horas. Muita informação para você que está em casa ou saiu de casa, mas precisa estar muito bem informado sobre tudo que acontece no Brasil e no mundo. A gente começa esse segundo bloco trazendo informações aqui de que a capital, Rio Branco, terá uma nova empresa responsável pelo serviço de transporte público. E a prefeitura garante que, apesar da mudança, a passagem não vai aumentar e prevê aí uma transição de até 90 dias para a troca da operação. A reportagem é de Tainá Moura.
7: A Prefeitura de Rio Branco apresentou a nova operação do transporte coletivo da capital. A empresa JTP Transportes de Rondônia será responsável pelo serviço e atuará com uma frota de 128.

0: ônibus, sendo 19 veículos 0 quilômetro. A previsão é que esse número chegue a 60 novos ônibus nos próximos meses.
1: Após esse decreto, a gente lançou um certame emergencial de um ano. Esse certame foi feito as propostas, passou pela Câmara Técnica, da Câmara Técnica passou pelo Conselho Tarifário, e de lá surgiu dentro desse certame uma proposta, né, empresas colocaram, e a empresa JTP, que foi a empresa que foi selecionada, que apresentou a melhor proposta, né, a única que apresentou, e a única que, né, chegou dentro da proposta mais viável para o município de Rio Branco. Estabelecemos prazos, condições, para que no máximo em 60 dias, a gente tenha essa operação aqui.
2: Falha em equipamento de captação afeta abastecimento de água em bairros de Rio Branco. A reportagem é de Ivan de Carvalho.
3: Moradores de diferentes regiões e bairros da nossa cidade enfrentaram problema com a falta d'água nesta segunda-feira, tudo por conta de problema do flutuante instalado no setor de captação da ETA 1. De acordo com o Serviço de Água e Esgoto de Rio Branco, o SAERB, a equipe técnica retornou ao local e retirou de forma preventiva o equipamento embarcados para preservar a estrutura e evitar danos maiores. O SAERB também esclareceu que, ao contrário de informações divulgadas nas redes sociais, o flutuante não afundou. Agora está em situação de reparos e a estrutura foi recuperada e recolocada em operação. No entanto, durante a retomada dos trabalhos, um dos equipamentos apresentou falha mecânica e precisou ser substituído, o que provocou o atraso na normalização de distribuição da nossa cidade. Ainda segundo o presidente do SAERB, o fornecimento de água será restabelecido de forma gradativa ao longo da semana nas áreas mais afetadas da nossa cidade. Regional como parte alta da cidade, na regional da Sobral e as regiões do Horto Florestal e São Francisco. O órgão informou ainda que todas as medidas necessárias estão sendo adotadas para restabelecer plenamente a operação no mínimo tempo e espaço possível, declarou Enoque Pereira. Para o Sistema Público de Comunicação, Ivan de Carvalho.
4: E o Brasil se despede de um dos maiores autores da dramaturgia nacional. Benedito Rui Barbosa morreu nesta terça-feira aos 95 anos em São Paulo. O escritor e novelista estava internado no Hospital HCor e não resistiu às complicações provocadas por uma insuficiência renal crônica. Dono de uma carreira marcada por histórias que retratam o campo, a cultura brasileira e a imigração, Benedito assinou sucessos como Pantanal, O Rei do Gado, Renascer, Terra Nostra, Velho Chico e Sinhá Moça. O legado do autor permanece como um dos mais importantes da história da televisão brasileira. Vamos dar mais um giro, o Júnior, pelo nosso trânsito. Vamos conferir, roda a vinheta aí, enquanto eu atualizo aqui, porque de manhã cedo estava tão tranquilo. Vamos conferir como é que está agora.
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4: Sete horas e 36 minutos no Acre, 7:36 no Acre. Agora sim, um pouco mais de movimento nas principais ruas e avenidas da capital acreana. A Avenida Getúlio Vargas, ali na região entre a Praça dos Juventus até o Pronto Socorro, já está com um trecho mais movimentado, não é tão intenso como nos dias mais comuns, né? Mas hoje o trânsito está moderado ali nessa região do Bosque. Trânsito com velocidade média de 21 km por hora nesse trecho da Avenida Getúlio Vargas entre a Praça dos Juventus e também o pronto-socorro. Na parte alta da cidade, o trânsito continua fluindo bem, na Avenida Antônio da Rocha Viana também fluindo sem nenhum tipo de intensidade no trânsito. A Avenida Ceará, já aqui na parte central, já começa também a apresentar uma movimentação maior, mas nada também de muito transtorno para os motoristas. A rua Rio de Janeiro, ó, que está com trânsito bem intenso também em toda a sua extensão nesse horário, viu? 7:38 em toda a extensão da rua Rio de Janeiro, trânsito intenso aqui na capital acriana. Outro local também com trânsito mais complicado é a de sempre, né? A rua Omar Sabino ali, que liga a Avenida Getúlio Vargas, justamente a rua Rio de Janeiro, a rua Omar Sabino ali, que tem, é um trecho curto de rua, mas que liga duas grandes regiões da cidade, né? Avenida Ceará e duas pistas também de bastante trânsito, rua Rio de Janeiro e Avenida Ceará. Então, a Omar Sabino liga essas duas ruas, e na própria rua Omar Sabino tem dois sinais, né? Então, e bem demorados, todos quatro tempos. Então, os motoristas precisam ter mais paciência, mas é um trecho curto. Espero que não haja mais nenhum problema aí nessa região. Para quem está chegando na cidade, o trânsito fluindo normalmente ali na AC40, na BR-364. Vamos ver aqui na Via Verde. Via Verde também, até as rotatórias, que geralmente a gente estava informando aqui que dava problema ali a rotatória do Lago do Amor, a rotatória do Calafate. Hoje, tudo fluindo tranquilamente na capital acriana. Esperamos que tudo continue assim. Mais uma vez, obrigado pela sua companhia, obrigado pela sua audiência. Lembrando que você pode participar conosco por meio do nosso WhatsApp, 689-9203-2962. Vamos então para mais um intervalo, Ângela Villanova.
2: A seguir no Bom Dia Aldeia, adolescente sofre tentativa de feminicídio na área de fronteira.
4: E um esquema de fraudes virtuais de vendas de veículos é alvo de operação da Polícia Civil aqui no estado. Não sai daí, a gente volta já já.
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7: Estamos de volta com o último bloco do nosso Bom Dia Aldeia. Mais uma vez, obrigado pela sua companhia, pela sua audiência. E atenção, atenção, você que está ali pela região da BR-364, moradores da Vila Maria bloquearam na manhã de hoje um trecho da estrada na altura ali do aeroporto aqui da capital acriana. O protesto cobra melhorias na comunidade com investimento das ruas e investimentos também em infraestrutura. Segundo os moradores, as reivindicações já foram apresentadas ao poder público há cerca de 3 anos, mas nenhuma ação foi realizada. Com a interdição da rodovia, o trânsito ficou bastante congestionado, provocando longas filas nos dois sentidos e afetando quem seguia para o aeroporto aqui da capital, municípios do interior e também para a região central da capital. Então, você aí que está nesse trecho, informações de agora é de que existe um protesto aí bloqueando parte da BR-364 ali na altura do aeroporto de Rio Branco, quem segue para o aeroporto de Rio Branco.
8: Adolescente sofre tentativa de feminicídio na área de fronteira de Brasileia. A reportagem é de Roseli Farrapo.
9: Um adolescente de 16 anos sofreu queimadura de terceiro grau em grande parte do corpo após uma suposta tentativa de feminicídio registrada na madrugada deste domingo em Cobija. De acordo com informações preliminares obtidas por testemunhas, a vítima teria se envolvido em uma discussão com seu companheiro, um adolescente de 17 anos. Durante o desentendimento, o jovem é apontado como suspeito de ter jogado gasolina sobre a adolescente, em seguida provocado as chamas. A jovem sofreu queimaduras graves em diversas partes do corpo e precisou receber atendimento médico de urgência. O adolescente suspeito foi apreendido pelas autoridades e o caso passou a ser investigado pela Unidade Especializada de Combate à Violência, além do Ministério Público Boliviano. As autoridades deverão aprofundar as investigações para esclarecer as circunstâncias do caso e confirmar a dinâmica dos casos. Roseli Farrapo para o Sistema Público de Comunicação.
7: E um esquema de fraudes virtuais de vendas de veículos foi alvo de uma operação da Polícia Civil aqui no estado. Quem traz os detalhes pra gente é o Marcelo Torres.
1: Polícia Civil do Acre, por meio da Delegacia de Repressão a Crimes Cibernéticos, ADRCC, deflagrou uma operação na manhã desta segunda-feira, dia 6, para desarticular um esquema criminoso especializado no golpe do falso intermediário. A fraude consistia em enganar compradores de vendas durante a negociação de veículos pela internet. Durante a ação, os agentes cumpriram 8 mandados de busca e apreensão em diferentes endereços da capital acreana. O delegado responsável pelo caso, titular da DRCC, doutor Eustáquio Nomerg, fala mais detalhes de como ocorreu toda a operação.
10: A DRCC deflagrou a operação envolvendo a investigação de fraudes eletrônicas, né, que são os estelionatos virtuais. Nós identificamos aqui, na cidade de Rio Branco, um grupo que estava arregimentando correntistas aqui da cidade para que recebessem essas quantias provenientes de fraudes, de vítimas de fora do estado, principalmente golpes envolvendo a aquisição de veículos pela internet. E após esses depósitos nas contas desses correntistas aqui da nossa cidade, esse grupo ele fazia o recebimento dessas quantias em espécie, né? Então, essas pessoas que emprestavam essas contas mediante o pagamento aí de um percentual, elas acabavam ficando na mira da polícia, enquanto os verdadeiros criminosos, eles ficavam com a quantia maior, mas sem rastreabilidade desses valores. Foram 8 mandados de busca e apreensão. Também foi deferido o pedido de sequestro de ativos em contas e também o sequestro de veículos, né? Hoje foram apreendidos um veículo Saveiro e um veículo Celta, além desse sequestro em contas bancárias. Nessa primeira etapa foram apreendidos 2 notebooks, a quantia de R$14.000 e um aparelho de telefone celular, além do sequestro dos veículos e do sequestro em contas bancárias. A primeira orientação é no que diz respeito à questão do cenário de emergência que os golpistas eles criam. Então, tudo que tiver que ser feito de hora, de momento, com muita pressa, sem que a pessoa consiga, de certa forma, raciocinar do que está acontecendo, já é um alerta. A questão dos golpes envolvendo o falso intermediário na aquisição de veículos, o comprador e o vendedor eles têm que estarem atentos, porque muitas vezes eles se encontram pessoalmente e não tratam dos valores, inclusive da venda, da compra. Então, o alerta é nesse sentido, é que confirme esse veículo, se realmente ele está no nome daquela pessoa, se o pagamento, a chave Pix está indo para aquele vendedor, e a questão do alerta do cenário de urgência, que isso aí serve para todos os golpes.
1: Os investigados e os correntistas identificados poderão responder por crimes como estelionato, lavagem de dinheiro e associação criminosa. Da Polícia Civil do Acre, Marcelo Torres, para o Sistema Público de Comunicação.
8: A Polícia Federal cumpriu mandado de busca e apreensão durante a Operação Desmascarados. A reportagem é Thaís Caroline.
11: A Polícia Federal deflagrou a Operação Desmascarados para investigar crimes de armazenamento e compartilhamento de imagens e vídeos de abuso sexual infanto-juvenil. Durante a ação, foi cumprido o mandado de busca e apreensão em Rio Branco. Segundo a PF, a investigação teve início a partir do compartilhamento de elementos de prova obtidos em outro inquérito policial, que indicaram indícios de armazenamento e disseminação desse tipo de conteúdo por meio de grupos em aplicativos de mensagens. De acordo com a corporação, essa fase de operação busca reunir provas que confirmem a participação do investigado e identificar possíveis coautores, permitindo o avanço das investigações. A Polícia Federal também reforça que organismos internacionais recomendam o uso de expressões abuso sexual de crianças e adolescentes ou violência sexual de crianças e adolescentes em substituição ao termo pornografia infantil, como forma de evidenciar a gravidade das violações. A PF orienta pais e responsáveis a acompanharem o uso da internet por crianças e adolescentes, com um diálogo constante sobre a segurança digital, atenção a comportamentos suspeitos e incentivo à busca de ajuda em situações de risco. Thaís Caroline, para o Sistema Público de Comunicação do Acre.
6: Esporte.
7: Vamos falar agora de esporte com ele, Alberto Casas. Muito bom dia, meu amigo. Tudo bem com você?
12: Muito bom dia, boa volta a todos. Bom, tudo tranquilo.
7: Tudo tranquilo. Como a gente está voltando hoje, Alberto Casas, a gente não pode passar batido na campanha do Brasil na Copa do Mundo, né? Ficamos mais uma vez pelo caminho, a pior desclassificação desde 1990, né? Numas oitavas de final. O que é que você analisa aí dessa campanha do Brasil na edição da Copa do Mundo deste ano?
12: Faltou, né? Faltou ali mais empenho dos jogadores. Eu vi que deixaram os adversários jogar muito solto, né? Falta de garra mesmo, aquela situação assim de eu quero ganhar, quero ir pra cima, mas ninguém via isso, era achava que fazia o gol a qualquer momento. Não é bem assim futebol, né? Tem 11 contra 11 e todo mundo quer ganhar. E aí o Brasil teve oportunidade e, como diz a gíria do futebol, quem não faz, toma. Foi isso que aconteceu contra a Bélgica. Tivemos pênalti a favor, tivemos gol que o cara encolheu o pescoço, né, para não chegar na bola. Tivemos o Hendrick sozinho com o goleiro, se era dar um tapa, tirar e marcar. E assim, e outros. Quem não faz, Jefferson, toma. Por isso que nós, desde 90, né, volta a ser desclassificado nas oitavas de final.
7: É isso. Agora, esperar mais 4 anos... Vamos completar 28 anos de jejum até 2030. A previsão, né, Alberto Carlos, pelo menos é o que a gente está acompanhando aqui pelas informações nacionais, é de que a seleção talvez volte a se reunir para o amistoso em setembro, né?
12: Setembro tem um amistoso aí, e aí vai começar um novo ciclo, né? Porque dessa seleção que se despediu aí no último domingo, muitos já estão pendurando as chuteiras na seleção. Nos seus clubes ainda vão continuar, mas na seleção muitos estão pendurando as chuteiras, e para o bem do Brasil.
7: Vamos agora, vida nova, né? Vamos para o novo ciclo. Esperamos que seja um novo ciclo menos conturbado, né? Temos já um treinador já definido, o Ancelotti se mantém no cargo aí. A gente espera que seja 4 anos aí de uma reformulação da seleção brasileira e que a gente consiga ter de volta aquele espírito de seleção brasileira, de respeito pela nossa camisa amarela. Enfim, vamos ficar agora na expectativa, né? Vamos para os jogos de ontem, Alberto Carlos. Enquanto isso, os outros times que estão nas oitavas de final continuam sonhando aí com a próxima fase. Ontem tivemos 3 partidas, não é isso?
12: Duas partidas. Exatamente, né? Com o Portugal, que perdeu, rapaz, no último minuto para a Espanha, né? Mais um grande que deixou aí o ciclo da Copa do Mundo, né? O Portugal do Cristiano Ronaldo, que também se despede sem Copa, igual ao Neymar, sem ganhar uma Copa do Mundo, né? E a Espanha venceu aos 45 do segundo tempo e só administrou ali os acréscimos e venceu a partida por 1-0. Aí à noite, meu amigo, com a situação inusitada que até então as demais seleções ficaram aí chateadas em virtude da FIFA ter liberado, né, o jogador que estava expulso, e ela retirou o cartão vermelho e liberou o jogador, né, o goleador da equipe dos Estados Unidos para jogar essa partida contra a Bélgica. Só que não adiantou nada, viu? Não adiantou nada com a interferência do presidente Trump.
7: Só pra gente contextualizar, né?
12: Foi liberado aí o jogador dos Estados Unidos, o atacante, mas quem fez o gol de falta, desviado na barreira, foi outro jogador, e a Bélgica sobrou em campo e marcou 4-1. Fez 4-1 no placar, passando de fase, mais uma vez chega às quartas de finais aí o time da Bélgica. Estados Unidos vai ter que amargar aí mais 4 anos para tentar chegar aonde já chegou, que foi um terceiro lugar numa Copa do Mundo, viu, Jefferson?
7: Só para contextualizar para o nosso público, né, Alberto, na partida anterior, o americano Bologon, que é o atacante, né, dos Estados Unidos, foi expulso, e aí, pela regra, ele não poderia participar do jogo de ontem, mas aí teve uma ligaçãozinha do presidente Donald Trump para o presidente da FIFA, pedindo para que ele reformulasse essa decisão, ainda acusou o árbitro brasileiro de ser suspeito, enfim, bem Trump, né? Achando que manda em tudo e manda mesmo. E aí o presidente da FIFA muito sorrateiramente decidiu mudar a decisão e botou o cara para jogar de novo. E aí ontem não deu certo. Só se ele pedir agora para cancelar o jogo, né? Pelo menos eram os memes das redes sociais. Basta o Trump dar uma ligadinha pro presidente da FIFA e pedir para anular o jogo. Só falta isso agora.
12: Tipo aquelas peladas, né, que o juiz só terminava quando o outro empatava ou ganhava, né, ou virava.
7: Mas é isso, se não obedecer o homem joga bomba, né, fazer o quê?
12: Mas agora não tem mais bomba não, a Bélgica jogou 4 bombas, né, na área dos Estados Unidos e venceu por 4-1. Hoje teremos duas últimas partidas
7: enquanto ele joga bomba em todo mundo. O aumento bilionário da fortuna dele foi proporcional, viu? Enfim. Seguimos. Vamos falar de esporte. A gente está curtindo. E hoje tem mais dois jogos, né, Alberto?
12: Isso, tem Argentina e Egito. Esse jogo logo, aí é 11 horas, né? 11 horas começa esse jogo da Argentina e Egito. E tem Suíça.
7: Antes de terminar o lance esportivo, você já vai dar o resultado, né?
12: Exatamente, vamos torcer hoje pela Colômbia, né? Que é o jogo da tarde, jogo das 3 da tarde. Então, Argentina e Egito, tem Messi e Salah em campo hoje e, né, tem Suíça e Colômbia do quase brasileiro, né, John Arias, né, que está no Palmeiras hoje.
7: Então vamos, portanto, lá, jogo das 11, Argentina e Egito, você vai de quê?
12: Rapaz, eu vou de Argentina, que é sul-americano, né?
7: Que Argentina, rapaz. Eu sou fã do Messi, mas eu vou de Egito.
12: Mas seria bom o Egito ganhar, porque se a Argentina ganhar, vai lá para 4, né? Encosta no Brasil.
7: Não, mas ainda falta muito ainda, homem. Não, mas já tá na hora de sair, já, senão os homens chegam forte. Quanto mais longe os homens vão, mais difícil de tirar.
12: Exatamente.
7: Inclusive o técnico deu entrevista que o jogo do Brasil contra a Suécia é um bom exemplo para a Argentina. Entrar mais firme. Entrar mais firme do que os caras dentro, meu Deus do céu.
12: Contra então, a Noruega, né? Porque eles tomaram um susto tremendo contra o Cabo Verde, né?
7: É verdade.
12: Achavam que
7: Suíça e Colômbia, você vai de Colômbia, né? Porque é sul-americana, pelo esse argumento aí. Suíça e Colômbia, você vai de Colômbia, então, já que você vai pelo argumento de sul-americana, é isso?
12: Vou de Colômbia.
7: Então, beleza. Eu também vou de Colômbia, fechado.
12: Tá,
7: fechamos por aqui, meu amigo. Obrigado e até a próxima.
12: Fechado, até a próxima.
7: É isso, e a gente fecha a conta também do nosso Bom Dia Aldeia. Muito obrigado mais uma vez por estar conosco aqui durante uma hora, desde as 7 horas da manhã, ouvindo nossas informações. E a gente tem um encontro marcado amanhã, quarta-feira, a partir das 7 horas. A todos, uma ótima terça-feira. Tchau, tchau.
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bem, começando o Bom Dia Tarauacá com a Emma Cioli, Rosa Oliveira e vocês aí. Bom dia, minha gente. Bom dia, Tarauacá, no seu rádio, a partir de agora, terça-feira, já estamos aí no dia 7 de julho. Então, rapaziada, aquele abraço para todo mundo que escuta a gente aí. A partir de agora, né, passa a integrar o nosso programa Bom Dia Tarauacá, nossa rede de rádios e a nossa rede de ouvintes aí por toda a nossa grande Tarauacá. Muito obrigado pela companhia, pela sintonia. Bom dia para as famílias de Tarauacá, bom dia para as famílias tarauacaenses e aquelas que escolheram Tarauacá para sua terra natal, para viver aqui com a gente. Um abraço. Bom dia para os homens e as mulheres que constroem essa cidade todo dia, a história de luta do povo de Tarauacá. Bom dia para os nossos idosos, vovôs e vovós que estão ouvindo a gente. Bom dia para a nossa juventude. Bom dia para as crianças que ouvem a gente também. Bom dia para os trabalhadores e as trabalhadoras de todos os setores da nossa, do nosso grande Tarauacá. Pessoal dos transportes, pessoal, né, aí das obras, pessoal da limpeza, pessoal que presta serviço como profissionais aí no ramo da saúde, no ramo da educação, no ramo da assistência social, no ramo da produção, no ramo da construção. Todo mundo se sinta aí abraçado por nós. As autoridades do município, né, o pessoal do judiciário, do legislativo, do executivo. Bom dia para homens e mulheres que fazem desse programa, né, o seu momento de todas as manhãs de segunda-feira. Nossas queridas amigas donas de casa, nossas queridas companheiras empregadas domésticas, bom dia. Nossos comerciantes que estão aí, né, no seu trabalho, no seu comércio, com o som ligado na gente. Você que está aí desde a sua banquinha de doce, de salgado, de bombom. Você ambulante que vende doces e salgado, que vende lanche nas ruas. Você que está aí no seu pequeno comércio, no seu médio e na sua grande empresa. Bom dia aos motoras de Tarauacá, que hora dessa já estão transportando o povo aí para seu trabalho, para seus lugares que, né, solicitam todo dia os nossos motoras, os taxistas, os nossos motoristas de aplicativo, os nossos mototáxis, os nossos transportadores de mercadoria, os freteiros, todo mundo e os nossos donos de loja, entregadores aí, tanto os meninos que entregam no, na moto, como também, né, as motos de supermercado, como também, né, os nossos freteiros e os nossos motoristas das nossas principais lojas de Tarauacá.

0: Daqui a pouco notícias, daqui a pouco informações, daqui a pouco utilidade pública, daqui a pouco vocês ao vivo. E daqui a pouco tem nossa entrevista do dia, né, com o pessoal do IBGE, falar aqui do concurso do IBGE. Atenção, você que está me ouvindo, vai já, vamos já falar do IBGE, do censo, né? E das vagas para pessoas para trabalharem no censo. Daqui a pouco o Rosa Oliveira está aqui, foi dar uma ajudinha para a mãe dela aí, que vai precisar fazer aí uma consulta médica, né? E ela foi levar sua mamãe para uma consulta médica, né? E logo, logo a Rosa está aqui com a gente. Um abraço para o nosso diretor, Bande Moraes, e a nossa companheira Libé Moraes, e todos os meninos e as meninas, e os rapazes e as moças que fazem essa programação. Alô, nossa querida Vitória, Vitória Marques, lá na Rádio Nova Era, junto com a Abimael e toda a turma boa, Luz Ivan Alves, Jota Gomes, Cris Costa. Vamos começar com o Vitinho Imperador aqui no Bom Dia Tarauacá. Já tô de volta, minha gente. Fica aí. Agora 8:07, 8:08. Bom dia.
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isso aí, rapaziada, estamos de volta aqui no Bom Dia Tarauacá. São 8 horas 11 minutos e daqui a pouquinho nós vamos ter vocês aí ao vivo mandando aquele áudio pra nós. Daqui a pouco todo mundo vai pro ar. E logo mais vamos ter aí a nossa utilidade pública. Daqui a pouquinho todos os nossos avisos aqui pra vocês. E daqui a pouco as notícias da Agência Brasil, as notícias dos sites acreanos e as notícias da terrinha do abacaxi gigante. E logo mais às 10 horas, anunciando para vocês, gente, que o Gente Debate estará de volta. Pessoal da nossa sistema público, né? Todo voltou já da Expo Juruá. E hoje teremos aí, certo? Tivemos aí o Bom Dia Aldeia. E às 10 horas nós teremos aí o Gente Debate. Meio dia, Rosa Oliveira comanda aqui, né, as notícias aqui da nossa Rádio Difusora.

0: Bom, rapaziada, como eu falei na abertura do programa, nós estamos recebendo aqui o Felipe Lima. Ele é servidor do IBGE, ele é técnico em informações geográficas e estatísticas, né, do nosso IBGE. E ele vem falar para vocês aí de um tema importante, né, que é o censo agropecuário. E vai bater uma real aí com vocês. Ele tá aqui no nosso estúdio para falar com a gente. Como é que tu tá aí, Felipe? Bom dia, meu irmão.
1: Bom dia, senhor Raimundo, tudo bom?
0: Tudo certo, tudo tranquilo. Muita gente te ouvindo agora, Felipe. Queria que você ficasse à vontade, né, para falar aí desse censo, né, da prorrogação aí das vagas para censitário, aí desse seletivo que vai ter. Fique à vontade, trate as temáticas aí que você quiser tratar com os nossos ouvintes aí, tá bom, mano?
1: Tudo certo. Bom dia, Tarauacá. Gostaria de agradecer ao Raimundo pela sua oportunidade de estar aqui divulgando o nosso censo agropecuário, que está previsto para ocorrer para o ano que vem. Então, para Tarauacá, nós estamos com 9 vagas, com ótimas oportunidades e salários. O Censo Agropecuário é a maior pesquisa realizada pelo Instituto Brasileiro de Geografia e Estatística. O objetivo é levantar informações sobre a agricultura pecuária, a produção florestal e a aquicultura. Então, nós estamos com 9 vagas para Tarauacá, sendo 5 vagas para agente censitário supervisor, 1 vaga para agente censitário administrativo, 1 vaga para agente censitário de informática, 1 vaga para agente censitário regional e 1 vaga para agente operacional regional. Para o agente censitário administrativo, estamos com um salário de R$ 3.320, já incluindo o auxílio alimentação de R$ 1.192. Vou falar aqui todas já incluindo o benefício do auxílio alimentação. Então, para o agente censitário de informática, nós estamos com um salário de R$ 3.320. Para o agente censitário supervisor, nós estamos com um salário de R$ 4.672. Para o agente censitário regional, um salário de R$ 5.050. Para o agente operacional regional, que é 1 vaga, estamos com um salário de R$ 5.200. Além da remuneração, os contratados terão direito a auxílio transporte, auxílio pré-escola, 13º salário proporcional e férias proporcionais. A escolaridade exigida é apenas o ensino médio completo. Tudo certo por aí?
0: Tudo certo, ô Felipe. E como é que as pessoas que estão nos ouvindo, que têm interesse de participar, como é o processo de inscrição?
1: O processo de inscrição ele é muito simples, basta acessar o site da ibfc.org.br e se inscrever. A taxa de inscrição é apenas de R$ 53,00 e a data da prova é dia 27 de setembro de 2026. E até o dia 9 de julho as inscrições estarão abertas. Então, só mais 2 dias para se inscrever.
0: Olha, gente, então tá aí. As inscrições, né? Hoje é terça-feira, vão se encerrar na quinta-feira, e vocês precisam estar atentos, né, para fazer a inscrição de vocês para trabalhar, né, no censo agropecuário. Como o Felipe disse aí, a renda é razoável, né? Basta você ter ensino médio, um trabalho que exige apenas você ter um ensino médio, é um seletivo aí para contratar vocês com salário, né? Como falou o Felipe aí, acima de R$ 3.000, então é bom a gente estar de olho aí, né, e aproveitar essas oportunidades. Qual é mais ou menos a duração, né, desse contrato, ô Felipe?
1: É previsto para durar 12 meses, porém, as atividades do censo, elas são muitas, então, provavelmente, há uma possibilidade de prorrogação desse contrato de 12 meses.
0: Muito bem. Quem precisar de mais informações, né, o Felipe vai situar para nós onde fica hoje o escritório do IBGE, que é ali na Tancredo Neves, né, Felipe?
1: Isso mesmo, na Avenida Tancredo Neves, 900.
0: Então tá, mais alguma coisa aí, Felipe? Eu acho que já deu para moçar de entender, né?
1: Já deu sim, acho que ficou bem claro. Eu gostaria de destacar também que são 9 vagas, porém eu gostaria de destacar a vaga de agente censitário supervisor, porque são 5 vagas. Então, é a maior possibilidade de vagas que tem para o agente citar o supervisor. E o salário é de R$ 4.672, já incluindo o auxílio alimentação de R$ 1.192, e além dos outros benefícios. E só exige ensino médio e carteira nacional de habilitação B.
2: Muito bem, aí o Felipe Lima do IBGE. Já eu volto. Bom dia, Tarauacá.

isso aí, depois do Felipe, agora no ar de novo, eu e vocês, vocês e eu, já já a nossa utilidade pública, mas antes, Amor e Fé em ritmo de Seresta com... Pra vocês curtirem aí, né? Olha aí, como ficou legalzinho. Hã? Olha aí, Hungria aqui no Bom Dia Tarauacá, Seresta, já pensou?

Muito bem, atenção, atenção, que nós vamos para a utilidade pública. Vende-se uma colônia no Rio Gregório, contato 689-9230-2502. Fale aí com Dona Lete.

Olha aí, atenção, vem de Chacolé na BR-364, sentido Cruzeiro do Sul, ramal do Floriano, contato Maria Helena 992-06-3101. Vamos agora para as audiências de instrução e julgamento do Poder Judiciário da Vara Criminal de Tarauacá.

Aí, te liga aí, mano, vai ter audiência pra tu. No dia 27, audiência, 27 de julho, às 9 horas, é para Patrícia de Souza Ferreira, lá do Lancha, Rio Muru. No dia 16, às 10 horas, é para o Cabeça, Francisco Oliveira da Silva. O Cabeça é da Fazenda Joaci. No dia 27 é para Raimunda Jacinta dos Santos, do Rio Gregório. No dia 27, às 10 horas, é para Denilson de Souza Amorim.

8:29 e o Bom Dia Troca segue no teu rádio, mano velho. Mais uma em ritmo de seresta com o nosso Hungria. O nome dessa é Temporal.

0: Vamos tratar agora as principais notícias de hoje, minha gente. Enquanto vocês vão mandando o áudio aí pro Bom Dia, tá lá, cara. Mandem áudio. Agência Brasil destaca, confira hoje os jogos das oitavas de finais da Copa do Mundo nesta terça-feira. Argentina enfrenta o Egito já, 11 horas, se não me engano. Enquanto a Suíça joga contra a Colômbia no período da tarde. Espanha bate Portugal e possível adeus de Cristiano Ronaldo às Copas. UEFA diz que FIFA cruzou linha vermelha ao suspender punição dos Estados Unidos. Polícia Federal deflagra sexta fase da operação Unha e Carne no Rio de Janeiro. PGR pede que Flávio Bolsonaro seja ouvido por calúnia contra Lula. Moraes manda exército entregar armas registradas em nome de Bolsonaro. Petroleiros são atingidos em Hormuz, no Irã. Funeral reúne milhões. Itamaraty alerta para risco de Estados Unidos usar a força militar no Brasil. Ataque à bomba, a bala da Damasco durante visita de Macron. Mania nacional, consumo de chocolate tende a crescer no país. Receita lança canal único de atendimento digital. Banco Central e Receita Federal são autorizados a realizar concursos. Cacique reunia apresenta boa evolução clínica e vai para a enfermaria. ProUni 2026, inscrições gratuitas para o segundo semestre, começa nessa terça. São notícias da Agência Brasil ABC, vamos para as notícias da Rádio Agência. Vamos saber qual é a notícia de hoje. Vamos que vamos, especialista alerta para uso seguro da inteligência artificial. Todo mundo tem que ficar ligado nisso, minha gente. Vamos para a notícia.
1: Tem aqueles que usam para tudo.
2: Para calcular valores de produtos, comparar valores nutricionais, fazer melhores escolhas no mercado, fazer melhor planejamento financeiro. Uma coisa que eu utilizo muito é para personalizar o meu treino. Pra tudo.
1: E tem os que usam só por diversão.
3: Ah, uso praticamente pra brincadeiras, pra montar imagens, fazer memes pra internet, pegar uma foto e fazer uma brincadeira com amigos, essas coisas.
1: Mas tem também quem use pontualmente, apenas para os casos específicos. É o caso da estudante Dandara Albuquerque, que está contando com uma ajuda extra pra montar o roteiro de viagem.
4: Pra saber quais dias eu deveria visitar em tais lugares. Ele também me deu a opção de locais para poder visitar. Opções de hotéis também. Então, dá para você verificar que é real, porque você pega o nome do hotel, joga no Google e faz o seu agendamento. Então, ele deu umas opções de hotéis mais econômicos, locais também de alimentação, horários. Então, nesse quesito, a gente tem um apoio maior da inteligência artificial, porque a gente perderia muito mais tempo procurando, né, no Google, e lá já tem direto, então você utiliza o Google só para procurar os telefonemas, enfim.
1: A gente está falando aqui da inteligência artificial generativa, usada para textos, imagens e análise de dados. É o ChatGPT, o Gemini, o Copilot, entre tantos outros. O pesquisador e especialista em informática Kleber Zanquetin explica que a Dandara está certinha. Esses chats servem mesmo para isso, como uma ajuda, um assistente, e não para tomar decisões por você. É aquela velha dica, diante de uma resposta, sempre conferir depois.
5: Eu acho que essa é a abordagem perfeita, porque você aproveita todo o potencial que essa tecnologia tem para checar um grande volume de informações, validar dados em diferentes fontes e fazer um resumo e eventualmente até uma sugestão de um roteiro. E aí depois ela vai e checa cada uma dessas informações, confirma com o hotel, confirma com os pagamentos como vão ser realizados. Eu acho que essa é a abordagem mais recomendada atualmente.
1: Para isso é preciso ter método, saber o que perguntar e confiar desconfiando. Até porque, à medida que a tecnologia vai avançando, os golpes e as manipulações também vão. O especialista Kleber Zanquetin chama a atenção para uma preocupação atual.
5: Ou eles manipulam os dados que a IA vai usar para poder tomar as decisões, ou são introduzidos no seu, na sua chamada, né, na sua consulta, algumas informações que podem alterar a resposta que a inteligência artificial está dando, ou eventualmente vazar informações de dados que você está passando para ele, né? Então, essa é uma das estratégias que os atacantes estão utilizando. Então, a gente tem que sempre ter muito cuidado.
1: No Congresso, tem projeto falando da regulamentação da inteligência artificial, pensando não só nessa questão de manipulação, mas dos riscos, dos direitos autorais e da transparência. Enquanto isso, vale a recomendação do professor Sanquetin. Cuidado com dados sensíveis, informações pessoais, de saúde e de dinheiro. Verifique a fonte que a IA está usando como base. É ter uma régua de checagem mais alta, explica o especialista. E desconfiar quando a resposta for cravada, única e fechada, sem alternativas. Com produção de Bel Pereira, da Rádio Nacional em Brasília, Priscila Mazenotti.

Muito bom, a Agência Brasil destacou aí, né, notícias importantes. Agora vamos para alguns sites de circulação no Acre, dizendo para vocês que o site do governo do Acre, agência AC.gov, está temporariamente fora do ar em função da legislação eleitoral. Mulher assassinada a facadas tinha medida protetiva contra o ex no Acre. Acho que é o primeiro caso de feminicídio esse ano. Meu Deus do céu.

aí no G1, agora vamos para o AC 24 horas, moradores bloqueiam, moradores, cadê, cobriu aqui tudo. Moradores bloqueiam BR-364 em protesto por melhorias nas comunidades. Polícia Civil do Acre recupera 18 roçadeiras furtadas da Prefeitura de Senador Guiomar. Ficava levado logo 18, mano. Não estava com pena, não. O FAC retoma aulas após suspensão por crise do transporte público. Acre acumula mais de 1000 processos pendentes no Tribunal do Júri, aponta CNJ. Defesa Civil informa queda no nível do Rio Acre nesta terça-feira. Onda polar chega hoje, mas será amena, né? E com noite fria no Acre.

0: Iwatixuan recebe mutirão de serviços e casamento coletivo desta semana. O FAC abre curso de direito para estudante Feijó, Tarauacá e Jordão. Vai ser hoje, hein? Preparativo para a 50ª Expo Acre ganha ritmo no Parque de Exposições. Banco do Brasil vai destinar 595 milhões para financiar a safra 2026-2027 no Acre. O governo do Acre decreta luto oficial e 3 dias pela morte de Labib Murat. Acre ganha quase 1.500 usuários de plano de saúde em um ano. Com notícia do Açã 24 horas, site de circulação estadual. Vamos pro site da Gazeta. Onda polar derruba a temperatura e deixa a noite fria no Acre nesta terça-feira. Salário de professores da rede estadual do Acre fica abaixo da média nacional. Acre tem mais de 110 vagas de empregos abertas nesta terça-feira.
1: Imagine poder.
0: Ministério Público vai fiscalizar segurança e proteção de menores durante a Expo Acre. E também Festival do Açaí. Notícias de A Gazeta do Acre. Para notícias da hora, novo mercado velho pode ser interditado caso o laudo do corpo de bombeiro aponte risco à vida. Agenda decisiva em Brasília coloca a bancada federal do Acre diante de votações estratégicas antes do recesso.

noticiasdahora.com.br. Daqui a pouquinho atualizando vocês com as notícias do blog do Acioli. Agora mais uma música, daqui a pouco eu tô de volta com a sua participação. Não, primeiro nossa utilidade pública, daqui a pouquinho, depois a participação de todo mundo ao vivo. Gerson Rufino canta uma bela canção. O título dessa música é Reconstrução. Saca a letra aí, muito legal essa canção. Sempre gostei de tocar aqui no meu bom dia, no meu horário, né? Nosso bom dia, troca. Fica aí, já volto.

0: Muito bom, intervalo para o nosso apoio cultural. Daqui a pouco eu estou de volta com vocês ao vivo e as notícias locais. Bom dia, Tarauacá. Agora um tempinho, já já eu estou de volta.
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0: Já estamos de volta e depois do nosso intervalo. Bom dia, Tarauacá, de volta aqui com o Raimundo Daciolli. Rose Oliveira hoje foi levar sua mamãe para uma consulta médica. Daqui a pouquinho ela retoma aqui com a gente. Bom, agora o intervalo de música, já a gente volta. Sabe para quê? Para vocês todos se organizarem aí, terminar de mandar os áudios de vocês. E a gente vai pro ar, tá bom? Manda teu áudio aí, caba velho lascado, que já coloco no ar. Loucura e desejo, música criana aqui no Bom Dia Tarauacá.

0: Bom dia, Droga no teu rádio, já estamos de volta. Alô, pra quem tá ouvindo a gente, Terezinha, ouvindo a gente mais do Triângulo. Bom dia, Célia Souza. Vamos ver quem vai falar aqui no Bom Dia Trocar.
1: Bom dia, meu amigo Ancioli.
0: Vitão!
1: Quero mandar um alô pra minha irmã Maria Antônia, no Baixo Rio Acural. Mandar um alô também pra toda a galera do Ramal do Inca, né, ali do...
0: Show de bola.
1: Da Caixa, pro meu irmão Sebastião e... A minha irmã Maria e todos os ouvintes do programa do Bom Dia Caruacá.
0: Valeu, Vitão, meu amigo velho, de Pepacon. Abraço pra tu, mano, pra tua família, tanto que tá aí na tua casa, como o pessoal que tá lá no ramal aí. Aquele abraço! Bom dia aí pro Dema, nosso colaborador aí do Bom Dia Caruacá. Dema, gente fina demais, né? Só monitorando aí. Vamos ver quem tá aí agora. Bom dia, fala aí.
2: Bom dia, professor Alcione. Quero mandar um alô lá pro Baixa Coral, que meu pai... José Afonso, a minha mãe Aldirene, dizer que estamos todos bem. Pai e mãe, eu tô em casa com Arthur, tá? Dona Maria tá indo embora hoje pra Manaus. Mas tá tudo bem aqui. Beijo dessa filha, Jaimene.
0: Muito bom. Quem tá aí agora, Vanete Oliveira. Bom dia pra tu aqui na Vila Seabra. Quem vai falar agora? Meu amigo Elisão, tá com o pau aí, mano, velho.
3: Bom dia, professor Cioli. Eu quero mandar um alô pro meus amigos aí. Baixo Rio Acural, Alto Rio Acural. Tá dentro do pavão lá pro meu amigo Tonho, a minha amiga Toninha, o meu amigo Mano. Aquele abraço aí do amigo aí, o Elisão. Bom dia, professor. Que Deus abençoe você, meu amigo. A Jana, a Alzira, tem um ótimo dia para todos do grupo. Ele está falando aqui, é o seu amigo Elisvão.

0: Muito bem, estamos aí. Obrigado, Elisão. Um abraço. Vamos que vamos, Nayara, no Chirão da Cruz. Minha amiga Nayara, Dinha, ouvindo a gente. Maria Alcineia, bom dia pra tu. Bom dia pra todo mundo do grupo. Bom dia, Lândia Lima. Bom dia, Libé Lopes. Daqui a pouquinho vamos tocar pra vocês todas as notícias locais. Mas antes, outra cantiga boa. Vamos com ele, Flávio Leonardo. Quem ama, cuida. É o
1: meu amigo, meu irmão, Zezito Doceiro.

Muito bem, uma passada nas notícias locais. Olha, gente, matrícula da educação de jovens e adultos da rede estadual estão abertas. Atenção, vamos voltar a estudar, né, gente? Secretaria de Educação do Estado está com matrículas abertas para a segunda semestre, né, da educação de jovens e adultos, né? Oportunidade para jovens, adultos e idosos que desejam retomar estudos e concluir educação básica. Escola João Ribeiro, terceiro segmento, né, que é o ensino médio. Escola Rosário Mourão, para quem vai fazer de sexta ou nono ano. Ah, tem que levar a identidade, né, e CPF, comprovante de endereço, histórico escolar, se tiver. Podem se matricular estudantes com idade mínima de 15 anos para o ensino fundamental e 18 para o ensino médio. Gente, vamos terminar os estudos aí, né, na Escola Rosário e na Escola João Ribeiro, né, tem o EJA do primeiro grau, que a gente chama a EJA do primeiro grau, e a EJA do segundo grau. Que maravilha! Olha, cirurgiões e dentistas avaliam mobilização como positiva e reafirmam o pedido de recomposição salarial em Tarauacá. Ontem teve a manifestação, né, dos cirurgiões e dentistas, que eles são da rede municipal, né, realizaram uma manifestação, uma paralisação parcial dos atendimentos em defesa da recomposição salarial. Movimento organizado pelo Sindicato dos Odontologistas do Estado do Acre. E hoje, às 17 horas, né, o nosso podcast Encontro Marcado, né, vai entrevistar aí o doutor Max, que é um dos representantes desse movimento dos servidores da saúde. Amanhã nós vamos ter o presidente do Sindicato da Saúde, o Pablo Souza, né? E vamos ter aí um raio-x desse movimento todo durante, né, essa semana do podcast Encontro Marcado. Com recursos destinados por Socorro Nery, o FAC inicia curso de Direito para estudantes de Feijó e Tarauacá. Olha, gente, é um negócio muito legal. Hoje começa o curso de Direito, né? Hoje é a aula inaugural do curso de Direito, que vai ser realizado no núcleo da UFAC Feijó, mas que abriga, né, os estudantes de Feijó e de Tarauacá. São 17 vagas de Feijó. Né, são 17 para Feijó, 17 para Tarauacá, 6 para Jordão, né, já aconteceu todo esse seletivo, e as aulas já vão começar hoje, né, teremos a aula inaugural a partir das 18 horas, lá no núcleo da UFAC, em Feijó, se der tudo certo, eu vou estar lá, né, para prestigiar, isso é um fato muito legal para essa região, né. Como eu disse, o cirurgião dentista, Dr. Marcos Aguiar, será entrevistado do podcast Encontro Marcado hoje. Olha, gente, a tarauacaense Francinês Corrêa participou da primeira jornada de imunização do SBI no Acre e reafirma a missão para proteger vidas por meio da vacinação. Matéria completa da minha amiga Fran, né? A Fran da imunização, ela esteve em Rio Branco, foi homenageada, né? Uma técnica em enfermagem e que transformou, né, essa coisa da imunização, da vacinação, como praticamente como missão de vida, né? Foi homenageada merecidamente a Fran, já dissemos ela no programa várias vezes aqui, e a matéria completinha está no blog do Acioli para tu dar uma lida aí. Janaína Furtado defende diálogo e considera justa a reivindicação dos profissionais de saúde de Tarauacá, matéria também no blog do Acioli para vocês lerem aí todinha. Notícia da política, MDB de Tarauacá declara apoio a Tião Viana após reunião com liderança, também está tudo no blog. Ora, gente, uma notícia bacana, o Projeto Cidadão levará atendimento e casamento coletivo à aldeia Iauatixiuan nesta quinta e sexta-feira. Serão realizados dois dias, 9 e 10, atendimento com emissão de documentação, serviço jurídico de saúde e assistência social. É um projeto cidadão do Tribunal de Justiça, leva atendimento e também casamento coletivo para a aldeia Iauatixiuan, no Rio Gregório, né? Atendimentos têm como objetivo emitir documentos, garantir direitos básicos e fundamentais com acesso à educação e até o respeito à identidade cultural dos povos, com inserção de exercícios. De 8 às 15 horas serão expedidos carteira de identidade, certidão de registro, certidão de nascimento, CPF, né, atendimento do TJ, Defensoria Pública, Ministério MP na comunidade e muitos serviços. Parceria aí, né, uma parceria de muitas mãos, né, Ministério Público do Acre, Defensoria Pública, Ministério Público Federal, Tribunal Regional do Trabalho,
do Acre, Assembleia Legislativa, Fundação Nacional dos Povos Indígenas, Receita Federal, Instituto Nacional de Colonização e Reforma Agrária, o INCRA, Instituto Nacional de Seguro Social e INSS, além da Câmara de Vereadores e também da Prefeitura de Tarauacá. Matéria completinha no blog do Acioli, tá bom?

Então, bom dia, troca no teu rádio 922. Vamos trazer mais músicas, já a gente retoma Play of Change cantando Imagine, o clássico do John Lennon. É uma banda com cantores de rua que se juntou, gente, e faz cada música linda, cada interpretação, é assim, impressionante. Vamos ouvir.

Muito bom, minha gente. Estamos encerrando aqui o Bom Dia da Macaca dessa manhã, né? Amanhã a gente atualiza vocês de novo com as notícias, tá bom? Enquanto vocês, às 4 horas da tarde, ou às 5 horas da tarde, hoje na Rádio Nova Era, no podcast Encontro Marcado. Daqui a pouco tem F. Salles e Keziane aí na Nova Era com Adrenalina. E tem Gente Debate, tá bom? Hoje tem Gente Debate aqui no Bom Dia Tarauacá, aqui na Difusora, né? De volta aí a turma do Gente Debate, da Mia Viana. E toda a sua equipe aí. 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Fui. Fique aí. Um abraço pra todo mundo e a gente volta amanhã. Fit cantando juntamente com Ira, Eu Quero Sempre Mais.

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0: Uhul! 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Chegou até o drone, ó.
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7: Agora no Acre são 10 horas e 9 minutos. Hoje é terça-feira, 7 de julho de 2026. Muito bom dia para você que está em casa com seu rádio ligado. Bom dia, meu amigo, minha amiga. Bom dia a você que está aí aguardando, ansioso, ansiosa para o início do Gente Debate. Está começando a partir de agora até o meio-dia. Você vai se ligar nos acontecimentos que marcam a história de mais um dia na sua cidade, no nosso estado, no Brasil e no mundo. Eu sou Damião Viana e é um prazer estar entrando no seu lar através das ondas do rádio. São 11 emissoras da Rede Pública de Comunicação do Acre. Olha, estamos só começando. Eu, você e ela, Thaís Caroline. Bom dia, Thaís.
8: Bom dia, Damião Viana. Bom dia também aos nossos ouvintes, a toda a equipe técnica. Bom dia, nosso diretor Jefferson Dourado. Seguimos juntos, integrando o Acre por meio da informação no Sistema Público de Comunicação.
7: Agora chegou a hora. É, você pode anotar o nosso WhatsApp. Chegou a hora de você anotar o nosso WhatsApp. E lá por volta das 10h25, você vai poder participar aqui do Gente Debate, mandando a sua mensagem de texto, mensagem de áudio. Fique à vontade, anote aí.
8: 6899209-3888, manda sua mensagem, envia a sua sugestão de pauta ou conta pra gente a história que está acontecendo aí na tua comunidade. A sua voz tem espaço aqui e a participação do ouvinte faz toda a diferença no Gente em Debate. E se não deu tempo de anotar, eu repito, 6899209-3888. Agora é só salvar e participar.
7: Mande a sua mensagem, participe do Gente Debate, nos ajude a construir o Gente Debate de hoje. Estamos esperando a sua participação, estamos aguardando o seu contato. Fique à vontade. Dez e doze.
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7: Uma onda polar mudou o tempo no Acre nesta terça-feira. O dia vai ser mais ameno, né? A previsão é que à noite as temperaturas elas baixem ainda mais. Vamos, você que está nos ouvindo aí, se prepare. Em diversas regiões do estado, as temperaturas devem ficar mais amenas durante este dia e a noite.
8: Mas começou muito bom, né? Chega de aquela preguicinha. Hoje, Jefferson Dourado tá falando bom dia. Não, agora não tá tendo congestionamento, e que eu mandei para ele no WhatsApp ainda aqui. Tava todo mundo perdeu o horário, chefe, menos eu. Ah. Eu chego adiantado.
7: E aí, tranquila.
8: Mas vamos conferir a temperatura na sua região.
7: Vamos lá, vamos saber como fica a temperatura no Vale do Juruá. As cidades de Porto Walter, Marechal Taumaturgo, Rodrigues Alves e Cruzeiro do Sul, a temperatura máxima hoje será de 31 graus na região do Juruá.
8: Já em Santa Rosa do Purus, Sena Madureira, Manuel Urbano, a máxima é de 30 graus.
7: Aqui no Baixo Acre, que inclui a capital Rio Branco, o tempo está agradável. A temperatura máxima deve chegar em torno de 29 graus, mas está agradável.
8: No Alto Acre, as cidades de Brasileia, Assis Brasil, Chapuri e Epitaciolândia terão hoje máximas de 27 graus.
7: E no Tarauacá em Vila, as cidades de Feijó, Tarauacá e Jordão, a máscara deve ser de 31 graus. A informação é do Centro Gestor e Operacional do Sistema de Proteção da Amazônia, o Sensipan. Agora são 10 horas 14 minutos.
10: E agora os destaques de hoje do Gente em Debate.
7: Foragido da Justiça de São Paulo por assalto a banco é preso em Rio Branco. Estava fazendo aquela atividade física pela manhã, né? Na academia, a polícia chegou e cravou. Vamos seguir.
8: Motorista morre ao bater moto em caminhonete no interior do Acre.
7: Grupo é preso após roubo em quiosque em Cruzeiro do Sul, ali na região do Igarapé Preto.
8: E mais, Rio Branco terá nova empresa de transporte coletivo operando na cidade.
7: Adolescente sofre queimaduras graves após suposta tentativa de feminicídio em Cobirra.
8: Jovem de 14 anos é atropelado após correr para a pista no terminal urbano.
7: Vale equipamento de captação afeta abastecimento de água em bairros de Rio Branco.
8: E ainda hoje no Gente em Debate, 4 localidades rurais do Acre vão receber sinal de internet móvel 4G, ampliando o acesso à conectividade em áreas afastadas.
7: Jovem indígena do Acre integra a delegação brasileira em programa da ONU na Suíça.
8: Seleção brasileira não consegue passar das oitavas de final na Copa do Mundo.
7: E hoje tem sequência as oitavas de finais da Copa do Mundo. A Argentina enfrenta o Egito e a Suíça joga com a Colômbia. Você vai conferir essas e as principais notícias do dia. A gente te conta a partir de agora aqui no Gente em Debate.
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7: Morre autor Benedito Rui Barbosa. Nós estamos com esse material aqui. Vamos para a próxima? Tá. Receita inicia atendimento digital ao cidadão. Olha, você vai conferir na matéria de Renato Ribeiro.
11: Começou a funcionar nesta segunda-feira o Receita Atende, novo canal digital de atendimento ao contribuinte. O serviço vai tirar dúvidas e orientar empresas e cidadãos, tudo em uma única plataforma. Segundo a Receita Federal, a mudança faz parte da modernização dos canais de relacionamento com os contribuintes, mas a transição será gradual. Nesta fase inicial, serão substituídos os assuntos do Fale Conosco. Em uma segunda etapa, será feita a integração dos canais de atendimento por e-mail e por processo digital. No Receita Atende, o contribuinte pode enviar mensagens para esclarecer dúvidas, agendar atendimento presencial e acessar o chat da Receita Federal para regularizar débitos. Mas atenção, para aproveitar todos os serviços ou acessar o histórico completo de solicitações, é necessário realizar o login com a conta gov.br. Para mais informações, basta acessar o site gov.br/Receita Federal. Da Rádio Nacional em Brasília, Renato Ribeiro.
7: Agora são 10:17, 10:17 no Acre. Olha, você que está ouvindo através das ondas do rádio, muito obrigado pelo carinho da sua audiência. Você que nos ouve através da internet em qualquer lugar do mundo, receba o nosso abraço. Você que nos ouve através dos aplicativos aqui em Rio Branco ou em outra cidade do Brasil, olha, o Gente Debate está chegando. Conta pra gente como o Gente Debate está chegando aí na sua região. Nós temos o WhatsApp, tá bom? Você pode enviar sua mensagem através do nosso WhatsApp, também através das redes, né? Facebook, Instagram. Olha, vamos seguir aqui, meu caro Márcio Alberto. Morre autor Benedito Rui Barbosa, criador de grandes novelas. Autor de novelas como Pantanal, Renascer e O Rei do Gado. Morreu aos 95 anos. Vamos conferir na reportagem de Madison Euler.
12: A teledramaturgia brasileira está de luto. Morreu nesta terça-feira, aos 95 anos, um dos maiores dramaturgos da TV brasileira, Benedito Rui Barbosa. Ele estava internado no Hospital do Coração, em São Paulo, com insuficiência renal crônica. O novelista nasceu em 17 de abril de 1931, no município paulistano de Gália, mas passou a infância em outra cidade paulista, Vera Cruz, cidade cafeeira que possuía uma grande concentração de imigrantes japoneses e italianos. Antes de se consagrar como um dos maiores autores de novela da TV, Benedito Rui Barbosa teve várias profissões: auxiliar de guarda-livros, funcionário bancário, revisor e repórter de jornais impressos e redator publicitário, entre outras. Seu primeiro trabalho nas artes foi através da literatura, com o livro Fogo Frio, de 1959. A história já abordava o universo rural, pelo qual ficou tão conhecido na televisão. A obra foi adaptada posteriormente para o teatro e dirigido por Augusto Boal no Teatro de Arena, ganhando o prêmio de melhor montagem teatral da Associação Paulista de Críticos de Arte. Benedito estreou como autor de telenovelas com Somos Todos Irmãos em 1966 na TV Tupi. Não era uma obra original, mas uma adaptação do livro A Vingança do Judeu. Benedito falou, como poucos, sobre o universo rural e interiorano do país em dezenas de novelas, desde Meu Pedacinho de Chão, passando por Paraíso, Voltei para Você, Cabocla, Renascer, O Rei do Gado. Outra temática recorrente entre tramas do autor foi a vida dos imigrantes que chegaram ao país. Os Imigrantes, Vida Nova, Terra Nostra e Esperança foram as de maior sucesso neste universo retratado pelo novelista. Poucos folhetins de sua autoria são adaptações. Da literatura vieram, por exemplo, O Feijão e o Sonho e Sim, a Moça. Já A Sombra dos Laranjais foi adaptada da peça teatral de mesmo nome. Em 1990, escreveu um dos maiores sucessos fora da Rede Globo, onde havia se consagrado como novelista, Pantanal, telenovela exibida pela extinta TV Manchete e que quase sempre liderava a audiência em seu horário de exibição. Barbosa também deixou um legado familiar na teledramaturgia. Suas duas filhas, Edilene e Edmara Barbosa, escreveram várias novelas junto com Benedito, além de fazerem releituras de obras do pai para a televisão. O neto, Bruno Luperi, também é roteirista e autor de novelas, escrevendo inclusive, junto com o avô, sua última história inédita para a TV, a novela Velho Chico, de 2016. Nos anos 2000, Barbosa foi certamente o autor com mais remakes de suas obras sendo exibidos novamente na televisão. Foram pelo menos 6 novelas revisitadas: Paraíso, Cabocla, Sinhá Moça, Meu Pedacinho de Chão, Pantanal e Renascer. Da Rádio Nacional em São Luís, Madison Euler.

0: 10:21.
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0: O noticiário internacional é marcado por um atentado à bomba durante a visita do presidente francês à Síria, pela cúpula da OTAN na Turquia e pela intensificação dos ataques entre a Rússia e a Ucrânia. Em mais um capítulo da guerra do leste europeu, essas e outras notícias você acompanha agora no Giro Internacional.
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3: Duas bombas explodiram hoje em Damasco, na Síria, perto do hotel onde está hospedado o presidente francês Emmanuel Macron, que realiza uma visita ao país. Macron está são e salvo, anunciou a sede da presidência da França logo depois. No momento da explosão, ele já havia deixado o hotel para ir se encontrar com o presidente interino da Síria, Ahmad al-Sharreh. Segundo as autoridades locais, 18 pessoas ficaram feridas nas explosões causadas por duas bombas artesanais. O duplo atentado não interrompe a agenda de Macron em Damasco. Ainda hoje, o presidente francês participa de um fórum econômico dedicado à reconstrução da Síria. No Irã, uma multidão toma as ruas da cidade sagrada de Qom, ao sul de Teerã, nessa terça, para a despedida de Ali Khamenei, no quarto dia do funeral do ex-líder supremo do país. O Ayatolá morreu em 28 de fevereiro, aos 86 anos, durante ataques conjuntos de Israel e dos Estados Unidos no primeiro dia da guerra contra o Irã. O caixão com os restos mortais de Ali Khamenei fica exposto hoje na mesquita de Jankarã, em Qom, e depois segue para o Iraque, país vizinho que tem uma importante comunidade xiita. Em Ankara, na Turquia, os chefes de Estado e de governo da OTAN se reúnem hoje e amanhã para a cúpula anual da Aliança Militar. Com a presença confirmada do presidente americano Donald Trump, os aliados vão discutir temas como o aumento no investimento em defesa, melhoria da indústria militar, o futuro da guerra na Ucrânia e a situação no Golfo Pérsico. A expectativa é que Trump engrosse novamente o discurso e, mais uma vez, pressione os membros da OTAN para o aumento de investimentos em defesa. A Ucrânia lançou mais de 430 drones contra Moscou nessa madrugada, anunciou o prefeito da capital russa, Sergei Sobyanin, ressaltando que a maior parte dos projéteis foi neutralizada pelos sistemas de defesa aérea do país. Já as autoridades de Belgorod, na fronteira com a Ucrânia, indicaram que bombardeios ucranianos com mísseis deixaram ao menos um morto e provocaram um incêndio na região. Essa ofensiva ocorre após intensos ataques russos contra a Ucrânia na véspera, que deixaram ao menos 28 mortos, dos quais 26 na capital Kiev e arredores. 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
0: O governo brasileiro intensifica as negociações para tentar reverter o aumento das tarifas anunciados pelos Estados Unidos, que ameaça ampliar os custos das exportações nacionais. Kese Balog vai trazer as informações para a gente.
4: As negociações em torno do tarifaço anunciado pelos Estados Unidos contra produtos brasileiros começaram nesta segunda-feira e seguem até esta terça em uma audiência pública promovida pelo Escritório do Representante de Comércio dos Estados Unidos, o USTR. O encontro reúne empresários, representantes de setores produtivos e outros interessados para discutir os impactos da medida. Nos bastidores, o setor empresarial brasileiro tenta convencer o governo norte-americano de que as tarifas podem prejudicar não apenas o Brasil, mas também consumidores e empresas dos próprios Estados Unidos. Além da discussão econômica, o cenário é marcado por preocupações com a influência da política nas negociações. Empresários brasileiros demonstram preocupação com a participação do candidato à presidência Flávio Bolsonaro na audiência e avaliam que uma maior politização do debate pode enfraquecer a posição do Brasil nas negociações. Para o doutor em sociologia política e mestre em relações internacionais Rafael Pons, esse é um dos principais desafios do Brasil neste momento.
5: Em negociações internacionais, a capacidade de um Estado defender seus interesses depende em grande medida da coerência de sua posição. Então, quanto maior for a fragmentação da mensagem brasileira, menor tende a ser sua capacidade de barganha. Isso não é um problema de comunicação, é uma questão de capacidade estatal. Estados que conseguem coordenar seus atores domésticos costumam negociar em melhores condições do que aqueles cuja política externa se torna extensão de uma disputa política interna.
4: Como a decisão final sobre as tarifas cabe à Casa Branca, segundo o pesquisador, a estratégia brasileira vai além das tratativas diplomáticas tradicionais.
5: Outro elemento que é muito importante é evitar que a controvérsia seja interpretada como um conflito político mais amplo. Quanto mais a negociação permanecer concentrada nos seus efeitos econômicos concretos, maiores são as possibilidades de construção de soluções negociadas. Então, o que a gente tem em mente? Que as instituições multilaterais continuam oferecendo mecanismos importantes para administrar disputas comerciais.
4: Caso as tarifas sejam mantidas, os impactos devem atingir principalmente setores brasileiros mais dependentes das exportações para o mercado americano, com reflexos sobre emprego, investimentos e arrecadação. Para Rafael Pons, o episódio também reforça uma tendência da economia internacional. O comércio tem sido cada vez mais utilizado como instrumento de estratégia política nas relações entre os países. Agência Rádio Web, produção e reportagem, Cassie Balog.
6: Agora são 10 horas e 28 minutos.
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6: Vamos falar de oportunidades. Hoje o Cine está disponibilizando 115 vagas. As vagas contemplam candidatos com diferentes níveis de escolaridade e perfis profissionais, abrangendo diversos setores da economia. Do total de oportunidades ofertadas hoje, 59 são destinadas exclusivamente a pessoas com deficiência, PCDs, reforçando as políticas de inclusão e o acesso ao emprego.

0: O Evandro Diniz, o nosso cartazista, mandou um áudio aqui pra gente. Bom dia, Evandro.
1: Bom dia para essa dupla maravilhosa de locutores do programa Gente em Debate. Rapaz, eu senti muita falta de vocês esses dias. Vocês fazem parte da minha vida. Quando chega 10 horas, eu já coloco na difusora local para ouvir vocês. Um abraço a todos e uma ótima semana. Que Deus abençoe todos nós. Amém.
2: Tudo bem, tá aí, né? O nosso ouvinte assíduo estava aguardando aí o retorno aí do Gente Debate. Semana passada, aproveitar para fazer esse registro, na semana passada, Márcio Roberto e Thaís Caroline estiveram aqui com uma mistura musical com jornalismo, né? Então foi um programa bem dinâmico durante o período da Expo Acre lá em Cruzeiro do Sul, Expo Acre Juruá. Nós tivemos aqui os dois aqui apresentando, gente, o programa diferenciado. Foi, Márcio Roberto?
0: Inclusive,
2: valeu.
0: Com reportagens do nosso querido diretor e também do Damião Viana.
2: É verdade, estávamos ali pronto para passar a informação.
0: Eles estavam longe, mas se fazendo presente.
2: Vamos faturar, meu caro Márcio Roberto. Solta a vinheta aqui, que agora são 10 horas e 30 minutos.
0: Estudantes já podem disputar vagas de estágio na Prefeitura do Jordão.
2: Nova convocação da Secretaria Estadual de Educação e Cultura contempla professores aprovados em processo seletivo.
0: Falha em equipamento de captação afeta abastecimento de água em bairros de Rio Branco.
2: Rio Branco terá uma nova empresa responsável pelo serviço de transporte coletivo, hein? Já estava passando da hora para que isto acontecesse.
0: E a seguir, seleção brasileira não consegue passar das oitavas de final da Copa do Mundo.
2: E hoje tem sequência as oitavas de finais. Daqui a pouquinho tem Argentina e Egito. Vamos torcer para quem? Pro Faraó, né? Lá o...
0: Rapaz, vou falar.
2: Suíça,
0: eu torci pro Brasil, ele perdeu. Eu torci pro Portugal, ele perdeu. Vou torcer pra Argentina hoje.
2: Torce pra Argentina, então. É só pra Argentina. E a Suíça enfrenta a Colômbia. Voltamos já.
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1: Agora no Acre são 10h34.
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1: Estudantes já podem disputar vagas de estágio na Prefeitura de Jordão. Quem vai trazer os detalhes é o repórter Ronaldo Duarte.
3: A Prefeitura do Jordão publicou o edital do processo seletivo do programa Estágio, abrindo portas para o primeiro emprego, que oferece 30 vagas para estudantes regularmente matriculados no terceiro ano do ensino médio da rede de ensino do município. Coordenada pela Secretaria Municipal de Educação, Esporte e Cultura, o programa tem como objetivo proporcionar qualificação profissional e a primeira experiência no mercado de trabalho para jovens entre 16 e 24 anos. Os estagiários receberão uma bolsa mensal de R$ 400 e cumprirão jornada de até 4 horas diárias, sem gerar vínculo empregatício. As inscrições serão gratuitas e poderão ser realizadas presencialmente na Escola Estadual Jairo de Figueiredo Melo, ou pelo site da Prefeitura do Jordão. A seleção será feita pela análise documental, considerando critérios como frequência escolar, rendimento acadêmico e assiduidade. Além das vagas de ampla concorrência, o edital reserva oportunidade para pessoas com deficiência, estudantes indígenas inscritos no Cadastro Único e alunos da zona rural. Antes de iniciarem as atividades, os selecionados participarão de uma capacitação promovida pela SEMEC. Ronaldo Duarte, para o Sistema Público de Comunicação.
4: Nova convocação da Secretaria Estadual de Educação e Cultura contempla professores aprovados em processo seletivo. Vamos conferir na reportagem.
3: A Secretaria de Estado de Administração e a Secretaria de Estado de Educação e Cultura publicaram no Diário Oficial desta segunda-feira editais convocando 4 professores aprovados em processos seletivos simplificados para contratação temporária. As convocações contemplam vagas em Chapuri, Acrelândia e Sena Madureira. Os profissionais atuarão nas áreas de pedagogia, língua espanhola e educação especial. Os candidatos deverão comparecer até o dia 17 de julho nos núcleos de educação de seus respectivos municípios para apresentar a documentação exigida e assinar o contrato. Entre os documentos necessários estão RG, CPF, diploma de formação, comprovante de residência, certidões negativa e atestado médico admissional e comprovante de conta bancária do Banco do Brasil. Para a vaga de professora mediadora da educação especial, também será exigido certificado de formação especificada na área. A SEI informou que demais detalhes sobre a documentação e as declarações obrigatórias podem ser consultadas no portal SEAD e pelos canais oficiais da Secretaria. Ronaldo Duarte, para o Sistema Público de Comunicação.
1: Agora são 10h39. Jovem indígena do Acre integra a delegação brasileira em programa da ONU na Suíça. Jeff Dourado.
5: O Acre está representado em um dos principais programas internacionais de formação em direitos humanos para povos indígenas. O jovem Samuel Arara, de 25 anos, foi um dos 9 brasileiros selecionados para participar do programa Bolsas para Povos Indígenas, promovido pelo Alto Comissariado das Nações Unidas para os Direitos Humanos. Natural de Porto Walter e estudante de Engenharia Florestal da Universidade Federal do Acre, Samuel está em Genebra, na Suíça, onde participa até o dia 19 de julho de uma série de atividades na sede europeia da Organização das Nações Unidas. Antes da etapa internacional, os participantes passaram por uma formação na Universidade de Brasília, com representantes da ONU, FUNAI, APIB, Unesco, Defensoria Pública da União e outras instituições ligadas à defesa dos direitos indígenas. Segundo Samuel, a oportunidade representa uma conquista coletiva e a chance de levar a voz dos povos indígenas do Acre, da Amazônia e da juventude indígena brasileira para um dos principais espaços de debate sobre direitos humanos no mundo. Ao todo, 37 representantes de 7 regiões socioculturais participam do programa. Durante os encontros, eles discutem temas como proteção dos territórios, preservação das línguas e culturas, participação política e os mecanismos internacionais de defesa dos direitos dos povos indígenas. Ao retornar ao Brasil, Samuel pretende compartilhar os conhecimentos adquiridos com a comunidade, organizações e jovens indígenas, fortalecendo a defesa dos direitos dos povos originários e ampliando sua participação nos espaços de decisão. Jefferson Dourado para o Sistema Público de Comunicação.
4: 4 localidades rurais do Acre vão receber sinal de internet móvel 4G, ampliando o acesso e a conectividade em áreas afastadas. Quem traz os detalhes é a repórter Dejanaine Oliveira.
6: Nos últimos 3 anos, mais 4 localidades rurais do Acre passaram a contar com sinal de internet móvel 4G. A iniciativa do Ministério das Comunicações, o IMCOM, ampliou a conectividade em regiões afastadas dos grandes centros e faz parte das ações voltadas à inclusão digital no país. Ao todo, 2.902 localidades rurais de todas as regiões do Brasil foram atendidas com a expansão da telefonia móvel. Com a chegada do 4G, moradores do interior passaram a ter acesso a serviços digitais diretamente pelo celular, como plataformas de educação, atendimento em saúde, serviços públicos e operações bancárias. O ministro das Comunicações, Frederico de Siqueira Filho, afirmou que levar o 4G para o interior é necessário para ampliar a inclusão digital em todo o país. Ele também destacou que a conectividade também beneficia produtores rurais com impactos na economia local. A região Nordeste lidera a expansão do 4G no campo. Desde 2023, 956 localidades rurais nordestinas receberam cobertura móvel. Na sequência, aparece o Sudeste, com 749 áreas atendidas. O Sul, com 571. O Norte, com 426. E o Centro-Oeste, com 200 áreas rurais atendidas pela tecnologia. Segundo o Ministério das Comunicações, levar internet às áreas rurais envolve planejamento, instalação de infraestrutura, autorização para o uso da radiofrequência e licenciamento das torres de telefonia. A expansão integra compromissos do leilão do 5G e ações coordenadas pelo Grupo de Implementação do Processo de Redistribuição e Digitalização de Canais de TV e RTV, o GIRED. O MCOM também participa do GIRED, ao lado de representantes da Anatel, radiodifusores e operadoras de telecomunicações. Dejanaine Oliveira, Sistema Público de Comunicação.
1: Muito obrigado, Dejanaine Oliveira. Agora são 10 horas 43 minutos. Olha, falha em equipamentos de captação afeta abastecimento de água em bairros da capital. Quem conta pra gente é o repórter Ivan de Carvalho.
7: Moradores de diferentes regiões e bairros da nossa cidade enfrentaram problema com a falta d'água nesta segunda-feira, tudo por conta de problema do flutuante instalado no setor de captação da ETA 1. De acordo com o Serviço de Água e Esgoto de Rio Branco, o SAERB, a equipe técnica retornou ao local e retirou de forma preventiva o equipamento embarcados para preservar a estrutura e evitar danos maiores. O SAERB também esclareceu que, ao contrário de informações divulgadas nas redes sociais, o flutuante não afundou. Agora está em situação de reparos e a estrutura foi recuperada e recolocada em operação. No entanto, durante a retomada dos trabalhos, um dos equipamentos apresentou falha mecânica e precisou ser substituído, o que provocou o atraso na normalização de distribuição da nossa cidade. Ainda segundo o presidente do SAEB, o fornecimento de água será restabelecido de forma gradativa ao longo da semana nas áreas mais afetadas da nossa cidade, regional como parte alta da cidade, na regional da Sobral e as regiões do Horto Florestal e São Francisco. O órgão informou ainda que todas as medidas necessárias estão sendo adotadas para restabelecer plenamente a operação no mínimo tempo e espaço possível, declarou Enoque Pereira. Para o Sistema Público de Comunicação, Ivan de Carvalho.
4: Rio Branco terá uma nova empresa responsável pelo serviço de transporte coletivo. Não haverá aumento do valor da passagem e prevê uma transição de até 90 dias para a troca de operação. Tainá Moura.
8: A Prefeitura de Rio Branco apresentou a nova operação do transporte coletivo da capital. A empresa JTP Transportes de Rondônia será responsável pelo serviço e atuará com uma frota de 120 ônibus, sendo 19 veículos zero quilômetro. A previsão é que esse número chegue a 60 novos ônibus nos próximos meses.
9: Após esse decreto, a gente lançou um certame emergencial de um ano. Esse certame foi feito as propostas, passou pela Câmara Técnica, da Câmara Técnica passou pelo Conselho Tarifário, e de lá surgiu dentro desse certame uma proposta, né, empresas colocaram, e a empresa JTP, que foi a empresa que foi selecionada, que apresentou a melhor proposta, né, a única que apresentou, e a única que, né, chegou dentro da proposta mais viável para o município de Rio Branco. Estabelecemos prazos, condições, para que no máximo em 60 dias, a gente tenha essa operação aqui.
1: 10 horas 47 minutos. Coletivo Teatro Candeeiro está com inscrições abertas para teste de elenco até 8 de julho. Quem conta pra gente é a repórter Dejanine Oliveira.
6: O Coletivo Teatro Candeeiro está com inscrições abertas até o dia 8 de julho, aqui em Rio Branco, voltadas para maiores de 16 anos que desejam participar do processo de seleção de elenco de duas peças autorais do coletivo das dificuldades de conjugar o verbo amar, de Sami Freitas, O Último Copo, de Luiz Augusto. As audições serão no dia 9 de julho, seguindo as orientações que o participante receberá via e-mail ou mensagem após sua inscrição. De acordo com o coletivo, não é necessário ter experiência para participar da seleção. A diretora do elenco, Jaqueline Chagas, explicou que a chamada do elenco é um processo de experiência que o Candeeiro está idealizando e que todos são muito bem-vindos a se inscrever e a experimentar a prática teatral. Por se tratar de audições às cegas, a diretora optou por não dar mais detalhes sobre as dramaturgias. Entretanto, segundo Jaqueline, o público pode esperar um mergulho profundo nas relações humanas e na própria experiência dentro do teatro, que estão também nos desafiando. As duas peças nasceram dentro do grupo durante a formação da dramaturgia para aperfeiçoar a escrita. Ambas são autorais e exploram diferentes relações humanas. Nascido dentro da Universidade Federal do Acre, a UFAC, em 2016, por meio do curso de artes cênicas, o coletivo Teatro Candeeiro completa uma década esse ano e idealiza uma produção teatral contínua através de produções ligadas à experimentação e criação de dramaturgias regionais. Além disso, também incentiva a produção intelectual nas áreas das artes, principalmente na relação entre memória na construção da dramaturgia. Com informações do Portal Acre, Dejanine Oliveira, Sistema Público de Comunicação.
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1: Agora são 10 horas 48 minutos. Vamos falar de esporte? Vamos começar com o Jusa Bispo, direto de Sena Madureira. Sabe por quê? Acreano conquista regional e pode integrar a seleção brasileira de Taekwondo. Quem traz detalhes é ele mesmo. Jusa, bom dia.
10: Muito bom dia, Damião, e ouvintes do Gente em Debate. É, o esporte de Sena Madureira voltou a ganhar destaque em nível regional. O atleta Juan Marlon, de apenas 15 anos, conquistou o título da Copa Regional Norte de Taekwondo, né, 2026, na categoria juvenil até 63 quilos. A competição foi realizada em Porto Velho, Rondônia, reunindo atletas de vários estados da região. Com a vitória, Raoan alcança um importante marco na carreira e garante classificação para o Grand Slam de Taekwondo, competição que definirá vagas na seleção brasileira da modalidade. O resultado representa mais um passo na trajetória promissória do jovem esportista. Integrantes da equipe Fábio Creu, Raoan é treinado pelo professor Léo do Hip Hop, que tem desempenhado um papel fundamental em sua preparação. O título reforça o crescimento do Taekwondo em Cena Madureira e evidencia o potencial dos atletas do município em competição de alto nível. Mesmo com a pouca idade, Raoan já acumula importantes conquistas no esporte, construindo uma trajetória marcada por dedicação, disciplina e excelentes resultados nos tatames. Filho do músico Marquinho da Matéria e da professora Rani, o jovem atleta recebe o reconhecimento da família, amigos e da comunidade Cena Madureirense, que comemora mais uma conquista. Agora, a expectativa é voltada para o Grand Slam, onde Raoan terá oportunidade de disputar uma vaga para representar o Brasil para representar o Acre, o Brasil, na seleção brasileira de Taekwondo. São essas as notícias de hoje. Aqui de Cena Madureira, para o Sistema Público de Comunicação, programa Gente em Debate, Jusa Bispo.
1: Muito obrigado, Jusa Bispo. Agora, direto da Central de Esportes, ele está chegando. Alberto Casas, muito bom dia. Alberto, vamos iniciar falando, já que ontem não tivemos aqui o Gente Debate, eu quero falar da eliminação da seleção brasileira. Brasil não consegue passar das oitavas de final da Copa do Mundo e cai diante da Noruega, né? Que coisa, hein?
11: Muito bom dia. Bom dia. Bom dia, ouvintes do Gente Debate. Falar do Brasil já não é passado, né? Foi domingo, né? Mas como não teve ontem.
1: Pois é.
11: A situação do Brasil é que falta garra.
1: Faltou vontade, né?
11: Né? Porque nós tivemos as oportunidades de fazer os gols, não fizemos.
1: Poderia ter matado na cobrança de pênalti.
11: Poderia ter feito o segundo gol com o Endrick, poderia ter feito tudo, porque mudaria a história do jogo se faz 1-0. Porque aí a Noruega teria que vir para cima, se abrir e não jogar com aquele espaço que teve. Porque se você pegar os números, a Noruega hoje teve 70% de posse de bolas, o Brasil 30%.
1: O Brasil não conseguia marcar os caras.
11: Só que aquele toque de bola não objetivo, que era toque por lado, né? Mas mesmo assim...
1: Cansando a outra equipe, cansando o Brasil.
11: Ficava com a bola, exatamente. Então, se aperta a marcação, era outra história. Mas agora, águas passadas, vamos pensar em 2030, porque... A maioria desses jogadores aí estão pendurados as chuteiras para a seleção.
1: Verdade. Agora falando, tem sequência, né? Na verdade, a gente está falando da sequência. Mais uma sede foi eliminada, né? Os Estados Unidos ontem foi eliminado da Copa.
11: Terceira sede
1: eliminada, pois é.
11: Exatamente. Terceira sede, primeiro foi o Canadá, depois o México, agora os Estados Unidos. Ontem em Portugal também, rapaz.
1: Voltou.
11: 45 minutos do segundo tempo, a Espanha fez o gol da vitória 1-0 e despachou Portugal. E o Cristiano Ronaldo também se despede da Copa sem ter Copa do Mundo no seu currículo.
1: Rapaz, ele e Neymar não conseguiram vencer uma Copa.
11: E mesmo com a interferência do Trump, presidente dos Estados Unidos, em liberar o jogador que estava aí, o Bungalow, né? Nome do jogador.
1: Jogador que estava suspenso,
11: cartão vermelho, uma falta igual que o Messi fez, está passando agora. É o Balogun, isso. Nesse momento está entrando em campo aqui.
1: Argentina, né? E Egito.
11: Exatamente. E Estados Unidos e Bélgica. A Bélgica fez 1-0 logo, Estados Unidos chegou ao empate. Aí depois a Bélgica deslanchou, fez 4-1. Agora o meme das redes é o seguinte: o Trump tá ligando pro Infantino.
1: Pra quê?
11: Pra anular o jogo.
1: Os quatro
11: gols foram irregular.
1: Quatro, meu amigo. Tem jeito não. Não há interferência ali, não. Agora, Alberto,
11: Viu o tamanho da lambança do goleiro dos Estados Unidos ontem?
1: Rapaz, ele falhou feio,
11: não,
1: né?
11: Não, ele foi, dominou a bola e tal, quando quis sair, aí o cara chegou, ele tocou no pé do outro.
1: Aí fica fácil.
11: O zagueiro se atrapalhou todo pra tirar a bola.
1: Aí fica fácil. Falha do goleiro. Agora, esse jogo aqui, Argentina e Egito.
11: Daqui a pouquinho.
1: Nós estamos aqui acompanhando as imagens.
11: Daqui a pouquinho teremos aqui Argentina e Egito valendo aí pela Copa do Mundo, né? E um dos dois é pra casa, né?
1: É.
11: Ou o Salah ou o Messi.
1: Rapaz, tem muito. O brasileiro hoje está torcendo para o Egito.
11: Se a Argentina já tem Copa, né?
1: Já tem.
11: O Egito não tem.
1: Agora também tem muito brasileiro que torce pelo futebol bonito, né?
11: Sim.
1: O futebol do Messi. O Messi já está apresentando um futebol nessa Copa. Eu acho que ele está jogando melhor do que Copas anteriores. Ele está marcando.
11: E quem tem TV aí pode ligar porque já está, né? Já está.
1: 5 minutos da bola rolar.
11: Tá ali, já estou naquela bola.
1: Os
11: momentos iniciais.
1: Protocolo,
11: aí,
1: né?
11: É o protocolo dos momentos iniciais desse jogo entre Argentina e Egito, onde tem de um lado Messi, que é o capitão, do outro lado Salah, que também é o capitão. E vamos ver aí como vai ser o desempenho, porque essa Argentina aí, ela se complicou com o Cabo Verde.
1: Quase perde.
11: Exatamente, com o Cabo Verde ali se complicou.
1: Se o Egito jogar um pouco que o Cabo Verde jogou, é perigoso.
11: Aí você vê a diferença, o Cabo Verde não tinha nada a perder e se atirou, foi pra cima. Né? Tomou 1-0, fez 1-1, tomou 2-1, fez 2-2 e tomou o terceiro gol já nos minutos finais.
1: Na prorrogação.
11: Na prorrogação, exatamente. E ficou aí como a sensação da Copa, né? Primeira vez que disputou uma Copa.
1: O vovô.
11: O Vozinha.
1: O Vozinha foi o cara a surpresa da Copa. O Vozinha. Agora, Alberto, tem a Argentina e tem Colômbia.
11: Duas sul-americanas
1: só, né? A Colômbia vai jogar com a Suíça, né? Mais tarde.
11: Esse jogo é mais tarde, a parte da tarde, né? Às 15 horas. E Suíça e Colômbia, dois sul-americanos aqui. Tem Argentina e tem Colômbia. Agora, com dois ali, um do Oriente Médio, outro da Europa.
1: Da Europa. Eu acho. Olha, tá assim.
11: Pode passar as duas do continente americano?
1: Pode passar. Tem França, né?
11: Exatamente. Aí,
1: França aí.
11: A França já está classificada, né?
1: A França, jogando o que eles estão jogando. Já é um time que é favoritíssimo para chegar na final da Copa.
11: Aí vamos esperar, porque está nesse momento cantando o hino nacional, né? Esse telão aqui é bom de assistir, né?
1: Opa, aqui você trabalha assistindo.
11: E aí, meu amigo, vamos esperar para ver. Damião,
1: e
11: saiu, né? Já estava só imprimimos agora, mas a tabela do Campeonato Acreano de Profissional Série B, que começa dia 11 de agosto. Né, as equipes já começam a trabalhar. O Atlético Acreano enfrenta o Nauas no primeiro jogo, numa terça-feira, dia 11 de agosto, às 16 horas e 45 minutos, com transmissão da Rede Pública de Comunicação. Esse jogo aqui, toda terça-feira, né, vamos transmitir somente o primeiro jogo. Segundo, tem às 19, Andirá e Plácido de Castro. Então, essa é a primeira rodada, os quatro clubes vão estar em movimentação. Esse Andirá, que... era para começar a trabalhar hoje, mas vai ter uma conversa do presidente com o técnico, talvez sexta-feira tenha aquela conversa definitiva e na segunda comece para valer aí já a sua preparação, né? Dia 13, portanto, pode começar aí dia 13 a sua preparação. E o Andirá, é bom que você diga que está tendo o apoio aí das equipes da primeira divisão. Quem? Rio Branco. Cedeu 3 dias da semana o estádio José de Melo para que o Andirá faça sua preparação. E o Independência cedeu mais 2 dias, ou seja, o Andirá tem agora 2 locais fixos aí para trabalhar, né? 3 dias no Rio Branco, 2 dias no Independência, tá certo? E aguarda alguns jogadores terminarem o sub-20, né? Do Santa Cruz, que vão integrar esse elenco sub-23 do Morcego. Como também alguns jogadores do Independência e do próprio Santa Cruz irão integrar o elenco do Atlético Acreano.
1: Muito bem.
11: Né? Então, essas informações aqui dentro do Gente Debate nesta terça-feira, dia 7 de junho de 2026.
1: O tempo tá voando, Alberto.
11: Exatamente. Eu volto daqui a pouco dentro do Lance Esportivo e vai começar em 1 minuto o jogo.
1: Argentina
11: e Egito.
1: Hoje eu sou faraó. Vou torcer para o Egito. Eu espero que o Egito vença. Mas se o Messi jogar bem também, que vença o melhor, tá bom? Agora são 10 horas e 59 minutos. Vamos faturar na sequência. Fale em equipamento de captação, oferta, abastecimento de água em bairros de Rio Branco. Rio Branco terá uma nova empresa responsável pelo serviço de transporte coletivo. E já no próximo bloco, motorista morre ao colidir moto em caminhonete no interior do Acre. Grupo é preso após roubo em quiosque em Cruzeiro do Sul. Voltamos já!
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1: Muito bem, de volta, 11 horas e 3 minutos, estamos de volta e nós já vamos iniciar esse bloco indo aos nossos correspondentes.
18: Notícias do interior.
1: Chegando ele, sabe quem é ele? É o senador, popular senador lá do Juruá. Nonato Costa, trazendo as informações ao vivo, Hospital do Juruá reforça a UTI com novos equipamentos para reabilitação de pacientes. Nonato, bom dia, seja bem-vindo ao Gente Debate de hoje.
10: Muito bom dia para você, meu caro
18: Bom dia para a nossa PK, como diz o Márcio Roberto, a Thaís Caroline. Grande abraço para vocês, meu querido amigo Damião Viana. Quero te mandar um abraço especial, agradecer pela parceria que fizemos aqui na transmissão da Expo Acre Giba, ao lado do Ivane Carvalho, do nosso diretor Jefferson Dourado, da Ângela Villanova, né, do Francinildo Pereira e também do Cleiton Rocha. Realmente foi muito gratificante a gente poder ter estado juntos aí durante esses 6 dias de cobertura da nossa Expo Acre. Graças a Deus foi um grande sucesso. Mas é verdade, meu caro Damião Viana, a saúde da região do Giruá ganha importante reforço. O Hospital Regional de Cruzeiro do Sul vai ampliar a estrutura da sua unidade de terapia intensiva UTI com a chegada de novos equipamentos voltados para a reabilitação de pacientes internados. A autorização para a compra foi publicada oficialmente na última terça-feira, dia 7 de julho, no Diário Oficial do Estado. Ao todo, o investimento inicial é de R$ 47.162,00 por meio de dispensa de licitação. Os recursos foram autorizados pela Associação Nossa Senhora da Saúde, a ANASAL, que é a entidade responsável pela administração da unidade hospitalar. Com esse dinheiro, o hospital vai adquirir 3 suportes fundamentais para o tratamento fisioterapêutico: um ventilômetro mecânico portátil que monitora a capacidade respiratória, um guincho hospitalar para movimentar pacientes com mobilidade reduzida de forma segura e um aparelho de eletroterapia multicanais. De acordo com a administração do hospital, esses novos aparelhos vão dar um suporte muito maior para as equipes multiprofissionais, ajudando diretamente na recuperação clínica de quem está em estado grave. Vale lembrar que o Hospital Regional do Giruá é a grande referência em atendimento de média e alta complexidade na região, recebendo pacientes de municípios aqui do Vale do Giruá e também, né, da região do Amazonas, dentre eles as cidades de Guajará, Eirunepé e Ipixuna. Falando sempre com muita alegria para o Sistema Público de Comunicação do Acre de Cruzeiro do Sul, Donato Costa.
19: Muito obrigada, Nonato Costa. Um abraço, meu amigo, nosso correspondente do Juruá. Aqui houve uma reclamação, tá? Porque ele apresentou a Expo Juruá ao lado da Damião Viana e ele não mandou um alô pra mim nenhum dos dias de transmissão. Então ele tá se redimindo, só pra explicar. Então vamos seguir? Pesquisa da Fiocruz abre caminho para vacina universal contra a malária. João Barbosa vai trazer as informações.
20: Pesquisadores da Fundação Oswaldo Cruz identificaram um conjunto inédito de fragmentos de proteínas do Plasmodium, gênero de parasitas que causam a malária, que podem favorecer a produção de imunizantes mais eficazes contra a doença. O estudo, publicado nesta quarta-feira na revista Nature, investigou como o sistema imunológico reconhece o parasita e o papel dos chamados linfócitos TCD8, células de defesa capazes de identificar e destruir diretamente as células infectadas. A coordenadora do estudo e pesquisadora da Fiocruz Minas, Caroline Junqueira, explica como essas células atuam.
21: Quando tem esse contato entre o linfócito e a célula infectada, esse linfócito TCD8 liberam moléculas que vão matar essa célula. Os fragmentos que nós identificamos de proteínas, eles ficam bem ali nessa região do contato. Então, cada linfócito TCD8 reconhece um tipo de fragmento apenas de proteína. É como se fosse um endereço. Ele só vai naquelas células que tem aquele endereço especificamente.
20: Em etapas, foram analisados primeiro os peptídeos, pequenos fragmentos de proteínas do parasita localizados na superfície das células infectadas e reconhecidos pelos linfócitos. No total, foram identificados 453 peptídeos, derivados de 166 proteínas do parasita. Após a análise, descobriu-se que a maioria eram proteínas conhecidas como housekeeping, essenciais para a sobrevivência do parasita e presentes em todas as fases da vida em diferentes espécies. Na etapa de testes de resposta imunológica em humanos naturalmente infectados, infectados experimentalmente e animais, tanto primatas quanto camundongos, verificou-se que os linfócitos reagiram às células infectadas de 5 espécies de Plasmodium. Para Caroline Junqueira, isso mostra um potencial dos linfócitos TCD8 de reconhecer e eliminar diretamente células infectadas.
21: Finalmente, a gente também conseguiu desenvolver duas vacinas bem preliminares nesse trabalho, mostrando o potencial protetor dessa vacina contra a malária. Hoje, a gente já tem outro estudo que a gente pretende submeter ainda esse ano, que a gente conseguiu formular uma vacina ainda mais eficaz e com um potencial enorme de proteger contra diferentes espécies e nos diferentes estágios do ciclo celular do parasito.
20: Segundo a pesquisadora, as vacinas disponíveis atualmente contra a malária não compreendem tantas espécies do parasita. Além disso, os imunizantes têm eficácia parcial, pois atuam na fase inicial da infecção e a proteção tende a diminuir com o tempo. No entanto, apesar dessa nova possibilidade de imunização, ainda é preciso realizar outras etapas de validação e testagem clínica antes da real produção de uma vacina.
1: Agora são 11:10. 11:10.
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1: Foragido da Justiça de São Paulo por assalto a banco é preso em Rio Branco. Estava na academia, né? Vamos conferir na reportagem, Ronaldo Duarte.
3: O foragido da Justiça de São Paulo, Jonathan de Lima Pereira, de 35 anos, natural de Araraquara, São Paulo, foi preso no início da noite de segunda-feira no estacionamento de uma academia localizada na Avenida Antônio da Rocha Viana, no bairro Jardim Manuel Julião, em Rio Branco. Segundo informações da Polícia Civil, Jonathan constava na lista de procurados da Justiça do Estado de São Paulo e considerado de alta periculosidade. Contra ele havia um mandado de prisão em aberto pelo crime de assalto a banco. A prisão ocorreu após um policial civil da Delegacia de Homicídios e Proteção à Pessoa, DHPP, que estava na academia treinando, reconheceu o foragido enquanto realizava atividades físicas. O agente acionou imediatamente os colegas de plantão e passou a monitorar discretamente os passos do suspeito até que ele deixasse o estabelecimento. Assim que Jonathan saiu da academia e chegou ao estacionamento, as equipes realizaram a abordagem e deram cumprimento ao mandado de prisão, sem que houvesse resistência. Após a captura, o foragido foi conduzido à Delegacia de Flagrantes, DEFRA, onde permanece à disposição.

0: posição da justiça. O preso será encaminhado ao estado de São Paulo, onde responderá os procedimentos judiciais relacionados ao mandado de prisão expedido contra ele. Ronaldo Duarte, para o Sistema Público de Comunicação.
1: Agora são 11 horas, 12 minutos, 11 e 12. Para você que está ouvindo Gente em Debate, que não está acompanhando o jogo da Argentina e Egito, aí está com quase 11 minutos, 0 a 0, viu? 0 a 0. A gente vai estar passando...
2: Já entra um gol nessa Argentina.
1: Vamos trazer aqui. Quando sair um gol, eu vou avisar para você, tá bom? Se sair gol, eu vou dizer gol, tá bom? Por enquanto, Argentina e Egito segue 0 a 0. Para você que não está assistindo pela televisão, está ouvindo no rádio, né? Ou no seu carro aí, circulando nas ruas da nossa capital, ou em qualquer parte do Acre, ouvindo aí a Aldeia FM, ouvindo a Difusora Crena. Vamos seguir com segurança pública, meu caro Márcio Roberto. Adolescente sofre queimaduras graves após suposta tentativa de feminicídio em Cobirra. Roseli Farrapo traz os detalhes.
3: Um adolescente de 16 anos sofreu queimadura de terceiro grau em grande parte do corpo após uma suposta tentativa de feminicídio registrada na madrugada deste domingo em Cobija. De acordo com informações preliminares obtidas por testemunhas, a vítima teria se envolvido em uma discussão com seu companheiro, um adolescente de 17 anos. Durante o desentendimento, o jovem é apontado como suspeito de ter jogado gasolina sobre a adolescente, em seguida provocado as chamas. A jovem sofreu queimaduras graves em diversas partes do corpo e precisou receber atendimento médico de urgência. O adolescente suspeito foi apreendido pelas autoridades e o caso passou a ser investigado pela Unidade Especializada de Combate à Violência, além do Ministério Público Boliviano. As autoridades deverão aprofundar as investigações para esclarecer as circunstâncias do caso e confirmar a dinâmica dos casos. Roseli Farrapo, para o Sistema Público de Comunicação.
2: Polícia Civil do Acre apreende mais de 21 quilos de skunk escondidos em portas de veículos transportados por cegonha na BR-364. Marcelo Torres.
4: Nesta terça-feira, dia 7, a Polícia Civil apreendeu mais de 21 quilos de skunk durante uma ação realizada na BR-364 em Rio Branco. A operação foi conduzida por equipes da Delegacia de Repressão ao Narcotráfico, a DENARC, com apoio do Núcleo de Operações com Cães. A droga estava escondida no interior das portas de um veículo transportado por um caminhão cegonha. O automóvel tinha como destino o município de Palhoça, em Santa Catarina. A apreensão aconteceu durante um treinamento operacional do Núcleo de Operações com Cães. Durante a inspeção dos veículos transportados, a cadela farejadora Gana sinalizou a presença de entorpecentes em um Ford Fiesta. Os policiais aprofundaram a vistoria e identificaram sinais de violação no revestimento interno das portas. Após a retirada dos forros, foram encontrados 19 tabletes de skunk escondidos nas quatro portas do veículo. Ao todo, foram apreendidos cerca de 21 quilos e 670 gramas de drogas. O carro foi encaminhado à delegacia especializada, onde uma nova inspeção confirmou a localização de todo o material ilícito. Além da droga, os investigadores apreenderam documentos do veículo e um cartão bancário encontrados em seu interior. O material será utilizado para dar continuidade às investigações. De acordo com a documentação apresentada, o veículo estava registrado em nome de uma pessoa, enquanto o transporte foi contratado por outra. A Polícia Civil segue investigando o caso para identificar todos os envolvidos no esquema criminoso. Da Polícia Civil do Acre, Marcelo Torres, para o Sistema Público de Comunicação.
1: Muito obrigado, Marcelo Torres. Como eu falei, eu ia avisar para você quando sai este gol no jogo da Argentina e Egito. Egito marca 1 a 0. O Egito vai vencendo a Argentina, placar 1 a 0. 15 minutos do primeiro tempo, o Egito sai na frente, viu?
2: Peraí, reduz um pouquinho que não foi 15 minutos, não.
1: É, o gol saiu às 14. Porque nós temos aqui um tempinho atrasado, Thaís. Atualiza aí, tá bom? Quem tá aí em casa aí tá com 14 e um pouquinho saiu o gol. Um gol de cabeça né, do lateral do Egito. 1-0, o Egito vai vencer na Argentina. A Argentina quase perde para o Cabo Verde. E agora, meu amigo, tá perdendo para o Egito. Vamos torcer, né? Você que tá torcendo para a Argentina, você que torce para o Egito. Não, mas se eu visse o nome dele aqui, eu ia falar, mas eu não tô vendo, não dá para ver o nome do cara.
2: Mas tá bem simbólico, né? Viu? Porque o goleiro está de verde.
1: É, a Copa do Mundo tá rolando. Deixa eu ver o nome do cara aqui, não mostrou. Vamos seguir aqui com as nossas reportagens. A Câmara Criminal do Tribunal de Justiça do Acre retirou do Tribunal de Júri o processo que apura o acidente que matou uma estudante de direito na BR-317. Na reportagem, Ronaldo Duarte. Ronaldo Duarte.
5: O Tribunal de Justiça do Acre decidiu afastar o julgamento pelo Tribunal de Júri do produtor rural Emerson Luiz Morieto, acusado de causar o acidente que matou a estudante de direito Eliandra Silva Lima, de 25 anos, em julho de 2023, na BR-317, no município de Senador Guiomar. Por maioria, os desembargadores entenderam que não há prova suficiente para caracterizar dolo eventual quando o motorista assume o risco de matar e desclassificaram a acusação para homicídio culposo na direção de veículo automotor. Crime previsto no Código de Trânsito Brasileiro. Segundo o relator do caso, desembargador Francisco Djalma, não foram conduzidas provas técnicas que comprovassem embriaguez, excesso de velocidade ou invasão de pista contrária, o que impede, neste momento, o enquadramento do caso como homicídio doloso. Com a decisão, o processo será encaminhado ao juízo competente para dar continuidade à ação por crime de trânsito. A acusação de omissão de socorro também será analisada pela nova instância responsável pelo caso. Ronaldo Duarte, para o Sistema Público de Comunicação.
2: Esquema de fraudes virtuais de vendas de veículos é alvo de operação da Polícia Civil no Acre. Marcelo Torres.
4: A Polícia Civil do Acre, por meio da Delegacia de Repressão a Crimes Cibernéticos, a DRCC, deflagrou uma operação na manhã desta segunda-feira, dia 6, para desarticular um esquema criminoso especializado no golpe do falso intermediário. A fraude consistia em enganar compradores de vendas durante a negociação de veículos pela internet. Durante a ação, os agentes cumpriram 8 mandados de busca e apreensão em diferentes endereços da capital acreana. O delegado responsável pelo caso, titular da DRCC, doutor Eustáquio Nomerg, fala mais detalhes de como ocorreu toda a operação.
6: A DRCC deflagrou a operação envolvendo a investigação de fraudes eletrônicas, que são os estelionatos virtuais. Nós identificamos aqui, na cidade de Rio Branco, um grupo que estava arregimentando correntistas aqui da cidade para que recebessem essas quantias provenientes de fraudes, de vítimas de fora do estado, principalmente golpes envolvendo a aquisição de veículos pela internet. E após esses depósitos nas contas desses correntistas aqui da nossa cidade, esse grupo ele fazia o recebimento dessas quantias em espécie, né? Então, essas pessoas que emprestavam essas contas mediante o pagamento aí de um percentual, elas acabavam ficando na mira da polícia, enquanto os verdadeiros criminosos, eles ficavam com a quantia maior, mas sem rastreabilidade desses valores. Foram 8 mandados de busca e apreensão, também foi deferido o pedido de sequestro de ativos em contas e também o sequestro de veículos, né? Hoje foram apreendidos um veículo Saveiro e um veículo Celta, além desse sequestro em contas bancárias. Nessa primeira etapa foram apreendidos 2 notebooks, a quantia de R$14.000 e um aparelho de telefone celular, além do sequestro dos veículos e do sequestro em contas bancárias. A primeira orientação é no que diz respeito à questão do cenário de emergência que os golpistas eles criam. Então, tudo que tiver que ser feito de hora, de momento, com muita pressa, sem que a pessoa consiga, de certa forma, raciocinar do que está acontecendo, já é um alerta. A questão dos golpes envolvendo falso intermediário na aquisição de veículos, o comprador e o vendedor eles têm que estarem atentos, porque muitas vezes eles se encontram pessoalmente e não tratam dos valores, inclusive da venda, da compra. Então, o alerta é nesse sentido, é que confirme esse veículo, se realmente ele está no nome daquela pessoa, se o pagamento, a chave Pix está indo para aquele vendedor, e a questão do alerta do cenário de urgência, que isso aí serve para todos os golpes.
4: Os investigados e os correntistas identificados poderão responder por crimes como estelionato, lavagem de dinheiro e associação criminosa. Da Polícia Civil do Acre, Marcelo Torres, para o Sistema Público de Comunicação.
1: Muito obrigado, Marcelo Torres. Agora são 11 horas e 22 minutos. Pois é, a Argentina teve um pênalti a seu favor. Messi bateu e o goleiro do Egito defendeu, né?
2: E foi o Messi.
1: Ele foi quase igual o pênalti do Gabriel Magalhães, não, do Bruno Guimarães, da Seleção Brasileira. Foi no mesmo canto, né?
2: Será que ele vai ser tão atacado quanto o Bruno?
1: Talvez não, porque é o Messi, né?
2: Mas claro que não.
1: Talvez, mas o Messi perdeu o pênalti, tá bom? Segue Egito 1, Argentina 0, e a Argentina acaba de perder um pênalti. 11 horas 23 minutos, seguindo Thaís Caroline.
2: Prende acusados de ameaçar donos de quiosque em Cruzeiro do Sul. Ronaldo Duarte é quem traz as informações.
7: A Polícia Civil prendeu 6 suspeitos de praticar roubo e ameaças contra comerciantes nos quiosques do Balneário Igarapé Preto, às margens da AC-405, na zona rural do município de Cruzeiro do Sul. Os donos de quiosques relataram que os suspeitos chegaram ao local com um pedaço de madeira, anunciaram que levariam produtos do estabelecimento. Os homens afirmaram integrar uma organização criminosa e disseram que mandavam na área. Pegaram alimentos de um quiosque e ameaçaram de morte quem chamasse a polícia. Os suspeitos também disseram que incendiaria todos os quiosques do local, caso a polícia fosse chamada. Ainda tentaram agredir um comerciante com 5 pedaços de madeira, mas a ação foi impedida por pessoas que estavam no balneário. A guarnição da Polícia Militar foi acionada. Ao chegar ao local, encontraram os suspeitos fugindo. Os policiais realizaram buscas e conseguiram localizar e prender os envolvidos. Os acusados receberam voz de prisão e foram encaminhados à delegacia da Polícia Civil de Cruzeiro do Sul, onde negaram a participação no roubo e nas ameaças. Ronaldo Duarte, para o Sistema Público de Comunicação.
1: Muito obrigado, Ronaldo Duarte. 11:25, seguindo, Polícia Civil do Acre reforça estrutura operacional com entrega de pistola, munições e drones para fortalecer a atuação policial. Quem conta pra gente é o repórter Marcelo Torres.
4: Em continuidade ao processo de modernização dos equipamentos utilizados pelos policiais civis, a Direção-Geral de Polícia Civil do Acre realizou nesta terça-feira, dia 7, a entrega de novas pistolas, munições e drone destinados ao fortalecimento das atividades operacionais na capital. Ao todo foram entregues 70 pistolas da marca Glock, mais de 2.000 munições e um drone a oficiais investigadores de polícia e delegados. A iniciativa faz parte do planejamento institucional voltado ao fortalecimento da atividade policial, garantindo melhores condições de trabalho aos servidores e maior eficiência na prestação dos serviços oferecidos à população acreana. Da Polícia Civil do Acre, Marcelo Torres, para o Sistema Público de Comunicação.
1: 11 horas e 26 minutos, nós vamos a Chapuri com informações ao vivo. Vamos tratar de segurança, né? Olha, lá em Chapuri, jovem morre em colisão com caminhonete e motorista foge. Joseli, bom dia.
8: Olá, Damião. Muito bom dia a você. Bom dia, amigo ouvinte do Gente em Debate em todo o estado do Acre. Um grave acidente de trânsito na madrugada de domingo resultou na morte do motociclista Robson Rodrigues da Silva, de 22 anos. A colisão ocorreu por volta da meia-noite, no cruzamento entre as ruas 24 de Janeiro e Rodovaldo Nogueira, nas proximidades de uma drogaria local. O motorista da caminhonete envolvida fugiu do local logo após o impacto sem prestar socorro à vítima. Robson, morador do bairro do Pantanal, pilotava uma motocicleta preta quando colidiu com outro veículo que também era de cor preta. Devido à gravidade dos ferimentos, o jovem não resistiu e faleceu ainda no local. Uma mulher também viajava na garupa da motocicleta no momento do acidente, mas o seu estado de saúde não foi divulgado de forma oficial pelas autoridades. A Polícia Civil instaurou um inquérito imediato para apurar a dinâmica da colisão e identificar o condutor foragido. De acordo com o delegado Lucas Viana, as investigações estão sob a responsabilidade do investigador Eurico Feitosa e sua equipe, que já iniciaram as diligências na região. Entre as principais linhas de apuração, a polícia avalia se houve desrespeito à sinalização preferencial do cruzamento. As autoridades alertaram que, caso o motorista da caminhonete não se apresente espontaneamente à delegacia nos próximos dias, serão solicitadas medidas judiciais cabíveis para garantir a sua responsabilização legal. A tragédia amplia e preocupa as autoridades de Japuri, que foram registradas diversas perdas recentemente precoces no trânsito aqui da cidade, marcado por acidentes graves envolvendo principalmente motociclistas. Essa é a terceira morte somente esse ano envolvendo motociclistas no trânsito aqui de Japuri. Um abraço a vocês do estúdio e a todos os nossos ouvintes. Vamos, Egito, de Japuri, Fazendo Oliveira, para o Sistema Público de Comunicação do Acre.
1: Josani, você está indo para o Egito? É, parece que o Josani já desligou, né? Josani está torcendo
8: para o Egito. Eu estou torcendo demais para o Egito, da minha venda. Estou acompanhando esse jogo aqui, Argentina e Egito. Infelizmente, a nossa seleção mais uma vez decepcionou. Não fomos hexacampeões, fomos hexa-eliminados, pois desde a Copa de 2022 para cá, foram 6 participações e, infelizmente, com eliminações para seleções europeias. Nas primeiras, a gente foi eliminado para a França, para a Alemanha, seleções do grande escalão. Agora o nosso nível veio baixando, né?
1: Opa.
8: Croácia, Bélgica e, por último, agora os noruegueses, que remaram sobre a nossa cabeça. Infelizmente, Damião, mais uma decepção da seleção e a...

0: prazo de inscrição para concorrer a uma bolsa do ProUni. Políticos não podem usar prédios públicos para fazer campanha. Voltamos já.
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0: De volta para a última meia hora do Gente em Debate, agora são 11 horas e 32 minutos. 11h32, olha, vou aproveitar esse momento aqui para mandar um abraço aqui para os nossos ouvintes. Eu recebi uma mensagem lá de Sena Madureira, coloca aí mais aberta a mensagem de Sena Madureira, de Louça. A de Louça de Sena Madureira está ouvindo o Gente em Debate e mandou uma mensagem. Bom dia, de Louça!
7: Viana, estava com saudades do seu programa. Só que ligadinho no seu programa, viu? Passar um alô pro Davi, a Letícia, Samanta, o Denilson, o Manel, Mana, Iris, Dona Francisca, que tá ligadinha no seu programa também, para todos vocês aí da rádio.
0: Sabe quem tá na escuta também? O Isaac Pão de Queijo. Ele mandou uma mensagem aqui, vamos ouvir. Isaac, meu irmão, bom dia.
8: Muito bom dia, meu amigo Damião Viana, muito bom dia. Sol quente e feijó. E o Rio Ivira está com as praias do lado de fora, no garoto, esperando o show. Muito bom dia, eu sou Isaac Pão de Queijo e Feijão. Estou ligado aqui na programação, meu amigo, preparando aqui um caldo de cana e um pão de queijo. Já estou no trecho. Manda alô para o amigo Zé de Paulo lá no Rio Ivira, a dona Lucila ali no Conquista. E parou a cor ali no Rio Ivira também, meu amigo Tarcísio Cavalheiro está curtindo a programação. Muito bom dia, garoto.
0: Bom dia, meu caro Isaac Pão de Queijo, tá ouvindo Gente Debate, né? Lá em Feijó. Queria mandar um abraço aqui pra Bezinha, Juraci Moreira, tá ligado no Gente Debate também, essa turma que não perde o Gente Debate. Você pode mandar sua mensagem daqui a pouco, né? Lá depois, perto ali de 11h55, a gente volta com mais mensagem. Um abração pra você que tá sempre ligado aqui na Difusora Aldeia FM, são 11 emissoras da rede pública de rádio. 11 horas, 35 minutos. E

0: agora com uma ótima notícia. Cena Madureira ganha destaque no cenário nacional da educação. A Gladys Miriam que vai trazer essa informação pra gente.
1: A cidade de Foz do Iguaçu, no Paraná, está sediando o primeiro encontro de fóruns, polos e instituições públicas de ensino superior da Universidade Aberta do Brasil, em comemoração aos 20 anos da UAB. Representando Cena Madureira, participa do evento o coordenador do polo da UAB do município, professor Samick Farias. A presença do polo acreano reforça a importância do trabalho desenvolvido na região, ampliando o acesso ao ensino superior público e gratuito.
2: Parabenizar a comunidade de Cena Madureira pelos 20 anos da nossa Universidade Aberta do Brasil, uma grande política pública, um grande sistema que visa levar conhecimento, formação, qualificação, ensino superior às comunidades e aos vários interiores do nosso país. E Cena Madureira foi agraciada com o Polo UAB desde 2007. E desde 2007 nós temos oferta garantida de cursos superiores em Cena Madureira. Dentre as poucas possibilidades de qualificação, formação, o Polo UAB supriu ao longo desses anos a necessidade urgente de termos formação, de termos cursos superiores, de termos oportunidades para que os jovens, para que as pessoas possam ter qualificação profissional.
1: Atualmente, o Polo UAB de Cena Madureira oferece cursos de graduação e diversos cursos de pós-graduação em parceria com instituições renomadas como a Universidade Federal do Acre, o Instituto Federal do Acre e a Universidade Federal de Brasília. Segundo o professor Samick Farias, que também preside o Fórum de Coordenadores dos Polos do Acre, a participação no encontro fortalece este compromisso.
2: Desde o começo desta semana, nós estamos em Foz do Iguaçu, no Paraná, para celebrar os 20 anos da nossa UAB, juntamente com coordenadores de polos UAB de todo o país, representantes dos fóruns nacionais, CAPES, MEC e dentre outros profissionais, para celebrar os 20 anos dessa grande política pública e também repensar estratégias para os próximos anos.
1: Gladys Miriam, para o Sistema Público de Comunicação.
0: Soja, carne bovina e castanha lideram exportações recordes no Acre. A repórter Ângela Villanova vai trazer as informações.
3: O Acre vem consolidando uma trajetória de crescimento econômico com resultados históricos em sua pauta de comércio exterior. O estado alcançou a marca de US$ 98 milhões em exportações, um montante que supera em mais de US$ 28 bilhões em metas estipuladas originalmente na agenda Acre 10 anos, 2023-2032. No mesmo período de avaliação do planejamento, a unidade federativa registrou o maior produto interno bruto PIB de sua série histórica, ultrapassando em mais de 70% o indicador previsto. Os dados técnicos são baseados no monitoramento da Agenda Acre 10 anos e no Boletim do Comércio Exterior do Acre, relatórios elaborados mensalmente pela Secretaria de Estado de Planejamento. Os indicadores mais recentes consolidados até o mês de maio de 2026 apontam que o avanço econômico permanece sustentado pela expansão da produção local e pelo aumento do número de mercados internacionais integrados à dinâmica comercial acreana. Somente em maio de 2026, o Acre direcionou suas exportações para 26 países. A Turquia foi o principal destino das mercadorias acrianas no período, absorvendo US$ 3,40 milhões em transações. Todo esse volume correspondeu às exportações de soja, representando 25,2% do faturamento total das vendas externas no estado. No acumulado de 2026, a soja mantém a liderança na pauta exportadora do Acre, com US$ 15,86 bilhões, o equivalente a 29,3% do total exportado. Em segundo, aparece a carne bovina, que movimentou US$ 14,23 bilhões, enquanto a castanha ocupa a terceira posição, com US$ 12,50 bilhões em vendas ao mercado internacional. Ângela Villanova para o Sistema Público de Comunicação.
4: Muito obrigado, Ângela Villanova, trazendo as informações. Agora são 11 horas e 40 minutos. minutos, 11:40 no Acre. Pois é, as exportações do Acre atingem marca histórica, né? E superam metas estabelecidas. Agora nós vamos chamar a Janaína Oliveira chegando com informações.
5: O Ministério da Saúde prorrogou a Estratégia Nacional de Vacinação contra o HPV voltada a adolescentes e jovens de 15 a 19 anos que não têm registro de imunização. A campanha seguirá até 31 de dezembro de 2026 em todo o país. Segundo o Ministério da Saúde, a iniciativa já resultou na aplicação de quase 300 mil doses desde seu lançamento. Desse total, mais de 124 mil foram administradas em meninas e cerca de 163 mil em meninos da faixa etária contemplada. Com a prorrogação, estados e municípios deverão reforçar as ações para identificar e vacinar quem ainda não recebeu a dose. A orientação é que a imunização também ocorra fora das unidades básicas de saúde, com atividades em escolas, universidades e outros locais frequentados pelo público-alvo. A vacinação é considerada a principal estratégia de prevenção contra o HPV, vírus relacionado ao câncer do colo do útero e a outras doenças associadas à infecção, incluindo diferentes tipos de câncer. Estimativas do Instituto Nacional de Câncer indicam que o Brasil poderá registrar aproximadamente 19.300 novos casos de câncer do colo do útero por ano no período entre 2026 e 2028, reforçando a importância da ampliação da cobertura vacinal. Pelo SUS, a vacinação contra o HPV integra o calendário de rotina para meninas e meninos de 9 a 14 anos, excepcionalmente até o final de 2026. Adolescentes e jovens de 15 a 19 anos que perderam a oportunidade de se imunizar também poderão receber a vacina gratuitamente. O imunizante continua disponível para grupos com indicação específica, entre eles pessoas que vivem com HIV, transplantados, pacientes em tratamento oncológico, usuários da profilaxia, pré-exposição ao HIV e pessoas com papilomatose, que é uma condição clínica caracterizada pelo surgimento de múltiplos papilomas, como tumores epiteliais benignos, semelhantes a verrugas, na pele ou em mucosas. De Jonane Oliveira, Sistema Público de Comunicação.
0: Plano Safra terá foco em transição ecológica. J. Menezes é quem traz as informações.
6: A ministra do Desenvolvimento Agrário, Fernanda Machiavelli, declarou que o Plano Safra para a Agricultura Familiar, além de ser o maior em crédito, com a oferta de 85,2 bilhões, também é o melhor, por ter reduzido a taxa de juros. Agora conseguimos produzir alimentos com a taxa de 2%. Se for agroecologia, com a taxa de 1%, destacou a ministra. Disse ela, fizemos um Plano Safra que está voltado para a transição ecológica, que vem com todo um pacote de assistência técnica para garantir que a agricultura familiar possa produzir um insumo biológico, cuidando do meio ambiente, dos recursos naturais e aplicando as melhores práticas. De acordo com a ministra, a política pública lançada na terça-feira, dia 30, com incremento de 9% na oferta de crédito para o segmento, é parte de uma curva crescente. Fernanda lembrou que em 2023 a produção de alimentos tinha disponível em crédito 53 bilhões de reais. Com distribuição concentrada na região sul, conseguimos fazer com que ele chegasse a todas as regiões, dando condições mais facilitadas para os agricultores familiares que estão nas regiões que têm menor acesso, como as Norte e Nordeste. A ministra também destacou que a pasta do desenvolvimento agrário também mantém um conjunto de medidas para proteger a agricultura familiar dos efeitos da mudança climática, como o Proagro, um seguro para quem contrata o Pronaf, e o Garantia Safra, que garante um benefício como proteção aos agricultores e subsistência do semiárido. A atividade agrícola é uma atividade de risco, e no contexto de mudanças climáticas, esse risco fica muito maior. E nós já sabemos que este ano vai ser um ano desafiador, afirma a ministra. Com informações do Ministério do Desenvolvimento, via Agência Brasil, J. Menezes, para o sistema público de comunicação.
4: Muito obrigado, Jota Menezes. Agora são 11 horas e 45 minutos. Olha, oportunidade para você que está nos ouvindo. O Centro de Integração Empresa Escola está com vagas abertas de estágio no Acre, nas áreas de administração e construção civil. As bolsas auxílio podem variar conforme a carga horária e a disponibilidade da empresa contratante. Para se candidatar a estas e outras oportunidades, basta acessar CIE.online. O cadastro é gratuito e é importante sempre manter os dados pessoais atualizados, pois é dessa forma que a empresa e o CIE fazem contato para encaminhamentos de entrevista. No cadastro, o candidato pode incluir uma redação e um vídeo de apresentação para tornar o perfil ainda mais completo e aumentar as chances de ser convocado para uma entrevista. O CIE, 62 anos, imparável desde a sua função, o Centro de Integração Empresa Escola é a maior ONG de inclusão social e trabalho jovem de toda a América Latina. Se dedica à inserção de jovens no mundo do trabalho. Além disso, a instituição responsável pela inserção de 7 milhões de brasileiros no mundo do trabalho. Mantém cursos online gratuitos para qualificar a juventude e uma série de ações sócio-assistenciais voltada à promoção do conhecimento e fortalecimento de veículos de populações prioritárias. Você pode acessar CIE Online. Acesse lá o site lá do CIE Online, CIE.online, e vá atrás de uma dessas vagas, né? CIE.org.br. Oportunidade surgindo, não perca, porque não está fácil.
0: Fechando de oportunidade e notícias boas, vamos seguir com mais notícias. O Banco da Amazônia registrou um resultado histórico no financiamento da agricultura familiar. No último plano safra, a instituição contratou quase 3 bilhões de reais em créditos para pequenos produtores da região norte, ampliando o acesso ao financiamento e aumentando o número de famílias beneficiadas. Confira na reportagem de Dejanine Oliveira.
5: O Banco da Amazônia teve o maior plano safra da agricultura familiar de sua história no último ano safra. A instituição ofereceu quase 3 bilhões de reais em crédito contratado para o segmento, resultado 47% superior ao registrado no plano safra anterior 2024-2025. Somente nas operações realizadas diretamente pelo banco, o volume chegou a quase 2 bilhões e 200 milhões de reais. Os dados refletem a mudança na atuação do Banco da Amazônia junto aos agricultores familiares da região norte. Entre os ciclos de 2023 a 2026, o volume contratado chegou a aproximadamente 6 bilhões e 200 milhões de reais, crescimento de 238% em comparação ao período de 2019 a 2022. Para o presidente do Banco da Amazônia, Luiz Lessa, o resultado reforça o papel da instituição como agente de desenvolvimento da região e o braço direito do governo federal na execução de políticas públicas na região norte. Lessa destacou que os resultados refletem a ampliação do acesso ao crédito promovido pelo banco, o fortalecimento dos pequenos produtores e a geração de renda nos territórios da região norte. Segundo ele, esse resultado confirma o compromisso do banco com quem produz, movimenta a economia local e ajuda a promover o desenvolvimento econômico e social da Amazônia. Mais do que aumento nos valores movimentados, as operações garantiram mais oportunidades para as comunidades nortistas. O número de famílias atendidas quase dobrou no último triênio, saindo de 45.938 no período de 2019 a 2022 para 84.255 entre 2023 e 2026. Para Lessa, o desenvolvimento mostra que o crescimento ocorreu de forma pulverizada, com ampliação efetiva e democratização do acesso ao crédito em todos os estados da região. O executivo ressaltou que quando olhamos para a quantidade de contratos, clientes e famílias atendidas, vemos uma evolução muito expressiva. Isso mostra a democratização do crédito, a busca pela desburocratização, o acesso mais facilitado e uma pulverização maior para os produtores da região. Nos últimos 3 anos, o banco registrou aproximadamente 153 mil contratos no âmbito do Plano Safra da Agricultura Familiar, 186% da alta em relação ao período anterior. Essas operações foram contratadas em 438 dos 450 municípios da região norte, o equivalente a 97% de cobertura. Dejanine Oliveira, Sistema Público de Comunicação.
4: Receita libera amanhã consulta lote de restituição automática, chamado cashback. É destinado a quem irá isento da declaração do ano de 2025. Vamos conferir na reportagem de Ana Lúcia Caldas.
7: A partir desta quarta-feira, a Receita Federal libera consulta ao lote especial de restituição automática do Imposto de Renda, o chamado cashback. Tem direito quem estava isento da declaração em 2025, mas tinha valores a restituir. Valores de até R$ 1.000 são depositados diretamente via Pix, chave CPF, sem necessidade de envio de declaração. Segundo a Receita Federal, os valores chegaram a cerca de R$ 500 milhões, que devem beneficiar 4 milhões de contribuintes. O cashback é destinado para quem não estava obrigado a entregar a declaração de 2025, não apresentou declaração por iniciativa própria, teve imposto retido na fonte em 2024, possui valores de até R$ 1.000 para restituir e, é claro, tem chave Pix vinculada ao CPF em situação regular. A consulta estará disponível a partir das 9 da manhã. O lote especial de restituição automática não integra o calendário regular das restituições e será pago em parcela única no dia 15 de julho. A consulta poderá ser feita no gov.br/Receita Federal ou no aplicativo Meu Imposto de Renda. Da Rádio Nacional em Brasília, Ana Lúcia Caldas.
0: Começou o prazo de inscrição para concorrer a uma bolsa do ProUni. Candidatos têm até sexta-feira para se inscrever apenas pela internet. Sayonara Moreno.
8: O prazo de inscrição para quem quer concorrer a uma bolsa do ProUni já começou e o prazo é curto, então fique atento. O ProUni, Programa Universidade para Todos, concede bolsas parciais ou integrais em instituições de ensino superior privadas. A inscrição é de graça e o prazo vai até a próxima sexta-feira, 10 de julho. Para isso, é preciso se inscrever somente via internet no portal único de acesso ao ensino superior. Podem participar da seleção estudantes que terminaram o ensino médio e que tenham feito as provas do Enem em 2024 ou 2025, com pelo menos 450 pontos na média das provas e sem ter zerado a redação. Para concorrer à bolsa, os inscritos devem atender aos critérios de renda exigidos. Para as bolsas integrais, que cobrem todo o valor da mensalidade do curso superior, a renda familiar é de até 1,5 salários por pessoa. Para ter direito à bolsa de 50% da mensalidade, a renda familiar bruta mensal por pessoa é de até 3 salários mínimos. Com as inscrições entre 7 e 10 de julho, o resultado da primeira chamada vai ser divulgado no dia 15 de julho na página do ProUni. A segunda chamada em 5 de agosto. Da Rádio Nacional em Brasília, Sayonara Moreno.
4: Agora são 11 horas e 54 minutos. Uma última notícia de hoje: políticos não podem usar prédios públicos para fazer campanha. Agora chegou aquele momento de algumas restrições. E o prédio público não é para fazer campanha. Vamos conferir na reportagem de Igor Pereira.
9: Desde o dia 4 de julho estão em vigor restrições rigorosas para políticos e servidores públicos 3 meses antes das eleições de 2026. O objetivo é impedir o abuso de poder político e econômico. Entre os impedimentos está a proibição de uso de veículos e prédios públicos para beneficiar candidatos ou comitês de campanha. Também fica proibida a distribuição gratuita de bens e valores ou benefícios pelo governo, exceto em situações de calamidade ou os programas sociais já em andamento. Os gestores não podem exonerar servidores sem justa causa, nem reajustar salários, conceder novos benefícios ou auxílios. A publicidade de obras e atos da gestão fica suspensa em todos os canais oficiais. O descumprimento dessas normas pode resultar em multas e cassação do registro de candidatura. Todas as regras estão no site tse.jus.br. Agência Rádio Web, produção e reportagem, Igor Pereira.
4: Agora no Acre são 11 horas e 55 minutos. Chegamos ao final do Gente Debate de hoje, agradecendo o carinho da sua audiência. Lembrando que hoje é só terça-feira, amanhã tem mais, amanhã a partir das 10 da manhã, se Deus quiser, estaremos de volta. Eu, você aqui, Thaís Caroline, Márcio Roberto, toda a nossa equipe, nossos repórteres espalhados na nossa cidade e também no interior do estado. Você vai conferir todas as informações aqui dentro do Gente Debate ao vivo. Olha, aproveitar esse momento, o telefone toca, sabe o que que é? Spam. Tá uma praga, né, dessas ligações que vem perturbando todo mundo. O cara tá trabalhando, o cidadão toca o telefone, tu vai lá, é spam. Direto, é o dia todinho, ninguém sabe o que está acontecendo. Cuidado com a bandidagem, está solta, né? E aí, às vezes o cara te liga só para tentar te extorquir ou tirar alguma coisa, tirar proveito de alguma forma. Cuidado com essas ligações, cuidado com mensagens, não clique lá para poder saber do que se trata, porque você pode cair em um golpe. Infelizmente, isso acontece muito, todo dia todo. É ligação em cima da outra, tu vai olhar spam. É isso, vamos seguir. Agora são 11 horas e 56 minutos. Valeu, pessoal. Fica com Deus, porque nós vamos. Agora você vai ficar aqui com o Lance Esportivo, Alberto Casas e Zezinho Melo. E aí na sua cidade, se não seguir com o Lance, fica com a programação local. Fui.

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0: Felipe, boa tarde para você que está ouvindo a gente aí na sua casa, para você que está ouvindo a gente aí no seu trabalho, viu? Muito obrigada pela sua audiência. Para você que está ouvindo a gente aí no seu radinho de pilha, ou para você que está ouvindo a gente através do seu celular, pelo link, aquele boa tarde aí para você também.
1: Fala comigo!
0: Para você ouvindo a gente aí no seu carro, viu? Muito obrigada pela sua audiência. Para você ouvindo a gente enquanto almoça, enquanto termina o seu almoço, ou mesmo para você que já terminou de almoçar, né? E tá agora descansando para daqui a pouco retornar pro segundo turno. Para vocês ouvindo a gente na cidade, vocês aí nos diversos bairros de nossa cidade, viu? Boa tarde para cada um de vocês. Para vocês aportados aqui também, né, nos portos de nosso município, boa tarde aí para vocês que estão ouvindo a gente aí nas suas canoas. Aquele boa tarde também para você ouvindo a gente na zona rural, ver você aí na sua casa, você na sua casa de farinha, você que ainda tá aí, né, no seu trabalho, no seu roçado, enfim, para todo mundo que tá com o rádio ligado nessa hora, nesse momento, né, para ouvir a gente, nosso muito obrigada pela sua audiência, viu?

Hoje, terça-feira, dia 7 de julho de 2026, já aproveitando para mandar aquele boa tarde, viu, para você que também, né, não desliga o seu rádio no decorrer do dia, para você que ouve a gente desde aí que o dia começa a raiar, então o dia nem amanheceu direito, você já tá com o seu rádio ligado e só vai desligar quando você vai dormir. E muito obrigada pela sua audiência também, tá bom? E hoje, finalmente, nós tivemos aí o retorno da nossa programação normal, né? O Bom Dia Aldeia aí, 7 horas da manhã e às 10 horas o nosso Gente em Debate. Nós estávamos todos esses dias, né, sem transmitir esses programas, porque os nossos colegas estavam lá em Cruzeiro do Sul, acompanhando a Expo Juruá, né, trazendo notícias, fazendo matérias, fazendo toda a cobertura ali do evento. E ontem, até tinha terminado já, né, mas aí eles precisavam fazer percurso para casa e todo mundo chegando cansado, né, merecendo aí essa folga, mas hoje já retornando aí com algumas restrições, né, pessoal, porque a gente tá em um período eleitoral, né, a gente precisa ter aí, seguir essas restrições, né, que a lei determina. Inclusive, sites oficiais estão suspensos, né, a gente também tem que ter agora cuidado com as matérias que a gente divulga aqui. Enfim, né, a gente tem que ter todo esse cuidado aí pra gente não ter nenhum tipo de problema com a lei. Olha, vamos lá, seguindo com o nosso programa, são agora 12 horas mais 6 minutos. Atenção, Júnior, vem me buscar amanhã, está tudo bem aqui, vem amanhã mesmo que eu vou. Quem assina é a Dani, tá bom? Passar.

Então, de novo, atenção aí, nosso amigo Júnior, venha buscar a Dani amanhã. É, está tudo bem aqui. Então, venha amanhã, como sem falta, tá bom, meu filho? Quem assinei é a Dani. Eu só venci uma colônia na BR-364, sentido Cruzeiro do Sul, lá no ramal do Floriano. Lá tem 50 hectares, hectares de terra, tá tudo documentada. Também tem uma casa boa, né, uma casa aí que foi construída recentemente. Tem açude, tem casa de farinha, tem pasto, plantações. Para você que se interessou e quiser saber mais informações, é só você ligar para a Helena, tá? Para Maria Helena, né? 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Olha, atenção, vó Isa, né? Deixa eu ver, eu acho que essa aqui foi ontem, né? Essa aqui foi ontem.

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1: E ela só vende-se... Aqui é outra colônia, né? Outra colônia sendo vendida. Essa lá no Rio Gregório, no Seringal Ave. Medindo 500 metros de frente, viu, por 2 mil metros de fundo, fica na beira do rio, nascendo, né? Você que se interessou, pode entrar em contato aí com a Dona Lete, tá bom? 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

Olha, o Antônio Vanderlei Rosas da Silva está com audiência marcada para o dia 20 de agosto, às 10 horas, tá? Audiência de instrução e julgamento. O Juscelio Oliveira Rodrigues, lá do Seringal Ouro Preto, está com audiência marcada para o dia 27 de julho, às 8 horas. O Railson das Chagas Lucena, lá do Seringal Tocantins, está com audiência marcada para o dia 13 desse mês, às 12 horas, tá bom? A Patrícia Souza Ferreira, lá do Seringal Lancha, está com audiência marcada para o dia 27 de julho, às 9 horas. O Francisco Oliveira da Silva, conhecido como Cabeça, está com audiência marcada para o dia 16 de julho, às 10 horas. A Raimunda Jacinta dos Santos Pereira, lá do Seringal, da comunidade Atalaia, lá no Rio Gregório, está com audiência marcada aí para o dia 27 de julho, às 12 horas. E, por fim, o Ednilson Souza de Amorim, lá do Seringal Penedo, está com audiência marcada para o dia 22 de julho, às 10 horas.

0: E aí, vacilona?
1: Eu acho que você tem que mandar aquela mensagem. Mas manda o que tá no seu coração.
2: Porque se fosse eu falaria...

0: 12 horas e 15 minutos, gente. Ontem eu participei, né, de uma palestra como visitante, claro, né, como plateia. E aí, tinha uma equipe da Sejusp passando aqui pela cidade, estavam vindo de Cruzeiro do Sul, né? Estavam lá aproveitando a feira para disseminar informações acerca do Disque Denúncia. E aí, eu peguei uma fala, né, da Miriam Mendes, que é coordenadora do Ponto Focal e também do Ponto Nacional aqui no nosso estado. E aí, ela falou um pouco, explicou um pouco o que é o Disque Denúncia, né? E como as pessoas podem utilizar, esse meio de comunicação. Então, a gente vai ouvir agora, tá? Deixa eu só pausar aqui o nosso INAMP e soltar o áudio aqui para vocês.
1: Bom, senhora, a gente está aqui agora com a Miriam Mendes, ela que é coordenadora do Disque Denúncia, e ela vai explicar um pouquinho para a gente sobre isso.
2: Olá, então vamos tirar umas dúvidas, vamos falar um pouco do Disque Denúncia. Muitas pessoas sempre ouvem falar do que é denúncia, Disque Denúncia, mas poucos conhecem os canais de Disque Denúncia do nosso estado do Acre. Aqui no Acre a gente tem dois canais de denúncias, que é 181 e 197. Através desse canal, qualquer pessoa, de qualquer local do estado, ela pode estar usando em qualquer hora para fazer denúncia. Esse serviço funciona 24 horas, ele é totalmente anônimo, ele não grava o número da pessoa que está ligando nem a voz. É um serviço que atende todo tipo de denúncia, que vai desde maus tratos a animais até um foragido, denúncia de violência doméstica, maus tratos a crianças, maus tratos a idosos, foragido, tráfico de drogas e tantas outras naturezas que as pessoas podem estar denunciando. Se você ouviu, se você sabe, você conhece de alguma irregularidade e que você pode contribuir para a solução desse problema, você faça sua denúncia, pode estar realizando sua denúncia através do 181 e 197. É gratuito, é um serviço da segurança pública que você pode confiar. A qualquer momento você pode estar usando. Ele funciona 24 horas.
1: Miriam, e a partir da denúncia, o que que acontece?
2: Cada denúncia que é registrada no serviço, ela recebe uma tratativa e, ou seja, ela é atendida, verificada e encaminhada para o órgão competente. O órgão competente, ao receber essa denúncia, ele vai realizar diligências para fazer levantamentos preliminares para constatar a veracidade da denúncia.
1: Lembrando, né, Miriam, que a gente, né, precisa dessa colaboração. É interessante essa colaboração entre os órgãos e também a nossa sociedade, né? E o mais interessante é que as pessoas vão estar amparadas, né, pelo sigilo.
2: Exatamente.
0: Bom, gente, o áudio acabou cortando aqui, né? Essa fala eu peguei para o Bom Dia Tarauacá, mas utilizando aí também, já que a gente, né, tem um público diferente na hora do meio-dia, a gente tem aí, né, uma audiência de pessoas que, pela parte da manhã, às vezes não conseguem ouvir a gente. Então, passando aí para vocês também, tá? A respeito do Disque Denúncia. O Disque Denúncia, ele é um tipo de serviço onde você pode fazer todo tipo de denúncia, né? Desde violência contra a mulher, será tráfico de drogas, pessoa que está foragido, né? E o mais legal, assim, o mais interessante é que você vai estar, né, protegido ali pelo sigilo, né? Você não vai ter nenhum tipo de problema em relação à divulgação do seu nome, né? Então, essa é uma colaboração mútua, né, entre Sejusp, entre os órgãos e também entre a sociedade. Vamos seguindo, 12 horas e 19 minutos.

Bora aproveitar logo esse embalo aí de notícias, né? Já vamos logo passar aqui pelos sites de notícias, deixar você informado, né, sobre o que está acontecendo aí de mais relevante no nosso Brasil, no nosso Acre. Começando pelo site ABC Agência Brasil, olha, inscrições para o ProUni 2026 do segundo semestre estão abertas, viu? Estudante deve ter ensino médio e ter participado do Enem 2024 ou 2025. Mota cria comissão para analisar PEC que reduz maioridade penal. Estados Unidos fazem audiências públicas sobre práticas comerciais do Brasil. E com goleada, nova geração belga provoca Estados Unidos por suspensão anulada. Para quem não viu, gente, esse rolê, né? Quem perdeu esse rolê, um jogador aí americano, né? Um jogador estadunidense, né? Da seleção lá dos Estados Unidos. Foi expulso, pegou um cartãozinho vermelho, né, e deu tchau. Mas aí houve todo um bololô por trás e foi anulada a expulsão do homem e o homem retornou. E foi assim um jogo vergonhoso, né? Estados Unidos ontem realmente mostrou que a praia deles não é futebol, né? Pode ser basquete, pode ser o futebol americano, mas futebol mesmo, esse nosso futebol, né, a praia deles não, né? E foi assim realmente uma goleada. Foi um jogo bonito de ver, ainda mais para quem tava torcendo aí para ele dar tchau, né? E até há pouco também a Argentina estava pegando dela, né? O Egito ali já estava ganhando, não sei como é que está agora, não sei como é que está o placar, daqui a pouco eu vou dar uma olhadinha, né? Também torcendo contra a Argentina, quero que ela vá para casa dela. Mas é isso, gente, é Copa do Mundo. São as coisas acontecendo. Tinha um monte de gente aí falando, né? Que foi o Trump que anulou aí o cartão vermelho do jogador. Tem até o nome dele, mas agora, né, me fugiu a memória. O nome do jogador não é muito aquele nome típico aí, né, dos estadunidenses. Mas, de qualquer forma, aí foi anulado. Site lançado por ONGs atualiza informações sobre o caso Dom e Bruno. E agora, gente, você que não fez a sua inscrição, tá, para a prova nacional docente, saiba que o prazo foi, né, prorrogado até sexta-feira, né? Você tem o que ainda mais 3 dias para você realizar a sua inscrição, tá? E ainda, Mega Sena sorteia prêmio acumulado de 38 milhões nessa terça-feira. Você vai fazer sua fezinha? Se você for, aproveita, né? Banco Central e Receita Federal são autorizadas a realizar concursos. Mania nacional, consumo de chocolate tende a crescer no país.

Moraes dá 10 dias para a PF ouvir Flávio em caso de calúnia contra Lula. Tribunal francês abre caminho para Le Pen concorrer à presidência. Surto de ebola no Congo ainda está em fase de expansão, afirma a OMS. Meu Deus.

0: Vamos lá, nossa matéria de destaque aqui no site Agência Brasil. Olha só, Anvisa alerta sobre os riscos das canetas emagrecedoras do Paraguai. Vamos ouvir.
1: As canetas emagrecedoras contrabandeadas do Paraguai não são equivalentes às registradas no Brasil, como o Monjaro. O alerta é da Agência Nacional de Vigilância Sanitária. A recomendação acontece após a divulgação de testes da Unicamp com medicamentos ilegais. Segundo a agência, as análises da universidade confirmaram a presença do princípio ativo tizerpatida usado contra o diabetes tipo 2 e a obesidade. Apesar disso, não dá para falar em equivalência. Os testes não avaliaram a presença de impurezas, contaminantes, metais pesados, nem o nível de degradação e esterilidade do remédio. Em nota, a Anvisa destaca que o estudo não mediu a biodisponibilidade, que é o dado mais importante para provar se um medicamento funciona igual ao outro. Para isso, seriam necessários testes específicos de concentração. A Anvisa esclarece que o registro de um remédio no Brasil é complexo e exige comprovação rigorosa de eficácia e segurança. No caso dos produtos paraguaios, as fabricantes não passaram por vistorias na linha de produção nem receberam a certificação de boas práticas de fabricação. A agência informa ainda que não teve acesso aos laudos e às metodologias usadas nos testes da universidade. Da Rádio Nacional em Brasília, Renato Ribeiro.
0: É isso, gente. Eu entendo que muita gente, né, quer emagrecer. Eu entendo que para muita gente é uma questão realmente de saúde, né, tá para além da vaidade. Mas a gente precisa ter cuidado com aquilo que a gente faz com o nosso corpo, né? Porque às vezes uma decisão ela vai afetar ele pro resto da nossa vida, né? Muitas vezes a gente tem uma saúde aí e por conta de uma decisão ali desesperada, às vezes, a gente acaba colocando a nossa saúde em risco. Eu já fiz isso uma vez, né? Não foi para emagrecer, não, tá? Foi para ganhar peso, né? Tomei uma atitude desesperada, quase fui visitar Deus, quase fui lá, né? Dar um oi para Deus pessoalmente, e desde esse dia eu tomei uma lição, viu? Por isso que eu sempre falo aqui pra gente ter muito cuidado, porque Deus quase me usou de exemplo, e aí hoje em dia eu tento disseminar, né, que as pessoas tenham mais consciência quando forem fazer uso desse tipo de medicação. Deixa eu ver o que mais a gente taca aqui para vocês. Ó, setores de café e arroz do Brasil pedem isenção em audiência dos Estados Unidos. Vamos ouvir também.
2: Isenção no primeiro dia de audiência pública sobre tarifas dos Estados Unidos sobre produtos do Brasil. Os debates acontecem em Washington, capital norte-americana. Nesta segunda-feira, falaram representantes dos setores próximos ao agronegócio e alimentação. O diretor-geral do CECAFÉ, o Conselho dos Exportadores de Café do Brasil, Marcos Matos, faz parte da delegação que participa das audiências e destacou que o perfil dos debates foi mais técnico e aprofundado.
3: O entendimento dos impactos para a indústria americana, o entendimento dos impactos na inflação, no consumidor norte-americano. Isso permeou todos os debates, desde aqueles produtos que se receberam críticas por concorrer aos produtos norte-americanos e principalmente aqueles que não têm suas concorrências, pelo contrário, tanto contrapartes dos Estados Unidos quanto as brasileiras, defendendo a lógica das exportações sem tarifas.
2: O setor de café defendeu a isenção para cafés verdes e torrado moído, que representam 90% do que o Brasil exporta para os Estados Unidos, segundo Marcos. E o café solúvel também entrou na discussão.
3: Os Estados Unidos não tem uma indústria suficiente para os cafés solúveis e utiliza isso para outros processos industriais. Então foi muito um processo, uma discussão muito rica, muito importante. E mesmo aquelas cadeias que têm sim rivalidade com o Brasil, os oficiais também fizeram perguntas críticas. Então mostra que há um entendimento maior da importância da agregação de valor, da estabilidade de preço e dessa atuação junta dos setores privados do Brasil e dos Estados Unidos.
2: A diretora executiva da AB Arroz, Andressa Silva, disse que a audiência foi um espaço para esclarecer que o produto brasileiro atende a comunidade latina nos Estados Unidos e precisa ficar sem as tarifas.
4: Respondendo à pergunta que nos foi feita pelo comitê, o arroz produzido nos Estados Unidos não substitui naturalmente o arroz brasileiro, em função da preferência e do perfil dos consumidores atendidos. Então, diante das informações que nós apresentamos, a Biarroz espera que o comitê realize uma avaliação cuidadosa no sentido de manter as exportações brasileiras de arroz sem a incidência de tarifa adicional.
2: O site do escritório do representante representante comercial dos Estados Unidos recebeu comentários públicos sobre esse processo. Empresas como Coca-Cola e Tesla defendem que os produtos que têm interesse não sejam taxados por impactos na produção e nos preços. Já pecuaristas norte-americanos defendem a tarifa sobre a carne brasileira. O debate trata da investigação comercial que propõe uma taxação de 37,5% sobre produtos brasileiros. Ela é dividida em duas, uma de 25% por supostas práticas anticompetitivas, em que um dos alvos é o PIX, e a outra de 12,5% porque o Brasil supostamente não fiscalizaria a importação de produtos feitos com trabalho forçado. A decisão final está marcada para sair no dia 15 de julho. Da Rádio Nacional em Brasília, Gabriel Brum.

12 horas e 29 minutos ainda aqui no site Agência Nacional. Receita libera amanhã, viu? Consulta a loja de restituição automática. E como todos sabem, estamos temporariamente, né, com o site Agência de Notícias do Acre aí suspenso. A gente vai agora, né, para outros sites, como o site da Prefeitura. Vamos ver se tem aí alguma novidade nova. Depois a gente vai para o G1 Acre, finalizando com o blog do professor Raimundo Scioli.

Olha, gente, Prefeitura de Tarauacá realiza a 9ª Conferência Municipal de Saúde e imposta 12 novos servidores. Tem também essa notícia aqui sendo destaque, né? Mas nós já passamos para vocês. Mas, de qualquer forma, olha só, o Governo do Estado e Prefeitura de Tarauacá firmam um convênio de 1.500.000 para a Expo Tarauacá 2026. Lembrando, né, que a gente já tem aí a data marcada também, né, da Expo Tarauacá. E para

música nessa terça-feira. Vamos ver. Rapaz, não tem nada de friagem aí não, né? Tá um calor aí de 30 e poucos graus mesmo. E agora a gente vai demorar um tempinho pra ter uma friagem por lá e pra frente, né? Gente, agora essa notícia, eu confesso pra vocês que doeu na minha alma isso aqui, doeu meu coração, enfim, olha, polícia investiga denúncia de que madrasta deu solda cáustica pra enteada de 11 anos no Acre. E sabe, um detalhe que realmente, assim, muito me, né, doeu, foi saber que o pai da menina deixou a menina no hospital e depois voltou pra casa pra ficar com a companheira dele. Então, assim, a partir do momento, gente, que a gente tem filho, a prioridade da nossa vida deve ser nosso filho, né? Eu sei que, às vezes, a carência bate, a vontade de ter alguém legal do lado bate, mas você tem que ter um filtro ali, né? Não deixar a sua carência falar mais alto do que a proteção que você tem que dar para os seus filhos. Eu prefiro morrer sozinha, confesso para vocês, do que correr o risco de algo ruim acontecer com a minha filha por minha culpa. Porque a partir do momento que você coloca alguém na sua casa para conviver com seus filhos, qualquer coisa que aconteça com eles, a partir dali, acredite ou não, é culpa sua também. Né? Uma criança de 12 anos que a madrasta envenenou ali com solda cáustica, gente, solda cáustica, né? Ela corrói. Imagina como é que está o sistema digestivo dessa menina. Se ela sobreviver, vai ser um milagre, né? A gente está orando aí para que ela sobreviva, é claro, mas ela nunca mais vai ser a mesma criança, né? A não ser que realmente Deus opere um milagre. Mas se não, ela nunca mais vai ter a saúde dela de volta. Imagine o tanto que essa criança já sofreu, né? Perdeu a mãe aos 2 anos, né? E aí vivia com o pai e essa outra desgraçada que eu espero sinceramente que pague, senão aqui lá no quinto dos infernos, né? Mas é algo que a gente tem que aproveitar e levar para a nossa vida, né? Quem a gente está colocando do nosso lado. E outra coisa, tá com um marido, tá com uma esposa que não é o pai, não é a mãe dos seus filhos, ao menor sinal de reclamação dos seus filhos, você deve ficar atento e prestar atenção, tá bom? Priorize os seus filhos, priorize a integridade dos seus filhos, a saúde mental dos seus filhos, a saúde física também, tá bom? Porque os seus filhos são seus, eles nunca pediram para nascer. Você que foi lá, você que fez eles, né? Então, seja aí o responsável, a pessoa que vai realmente proteger esses meninos e não colocar um desgramado do seu lado, uma desgramada do seu lado, né, para machucar esses meninos.

Vamos ver o que mais. Motorista morre ao colidir moto em caminhonete no Acre. Meu melhor amigo lamenta. Irmão gêmeo. Outra tragédia, né, gente? Meu Deus. Pecuarista de 49 anos desaparece após audiência de disputa de terras em Rio Branco. E olha, mulher assassinada a facadas tinha medida protetiva contra o ex-marido no Acre, diz a polícia. Ela tinha somente 44 anos, né? Tinha muita coisa pra viver ainda, meu Deus. Bom, gente, depois dessa chuva de tragédia, né, que a gente trouxe aí no site G1 Acre, vamos lá agora pro blog do professor Renda Cioli. Olha, inscrições para o processo seletivo do IBGE são prorrogadas até dia 9 de julho. Temos 9 vagas aqui para Tarauacá, viu? Projeto Cidadão levará atendimentos e casamento coletivo, aldeia e o at... Gente, não vou nem tentar, né, pronunciar esse nome, porque eu vou cometer aqui uma falha gravíssima. Então, né, quem tiver interesse, tá? Eu não consigo pronunciar esse nome, não, né? E se eu pronunciar, provavelmente vai sair errado. Mas, de qualquer forma, vai ter Projeto Cidadão nessa aldeia, né? É, na quinta e na sexta-feira, tá bom? É, casamento coletivo, enfim, né? Acre tem o 6º pior salário inicial para professores da rede estadual no Brasil. É, gente, negócio é forte, né? Ser professor mesmo é um negócio aí.

Quem já esteve na sala de aula sabe do que eu estou falando. E olha, no topo do ranking, viu, aparece Mato Grosso do Sul com uma remuneração inicial de R$13 mil, né? O valor que representa mais do que o dobro do salário pago aos professores em início de carreira aqui no nosso estado. Mas o pior mesmo, pelo que eu estou vendo aqui, é o Rio de Janeiro, né? Rio de Janeiro paga R$ 4.867. O Acre ainda está aí com R$ 5.000, né? R$ 5.000, se não me engano, deixa eu ver aqui direitinho para vocês, né? Salário inicial do professor aqui no nosso estado, R$ 5.370. Banco Central e Receita Federal são autorizados a realizar concursos. São contemplados cargos de níveis intermediário e superior. Janaína Furtado defende diálogo e considera justa a reivindicação dos profissionais de saúde de Tarauacá. Tarauacaense Francinês Correia participa da primeira jornada de imunizações da SBIM no Acre e reafirma a missão de proteger vidas por meio da vacinação. Estou só esperando ela chegar, né? Eu ficar de férias também, aproveitar, fazer tudo uma coisa só. E vou levar a Luz lá para ela fazer ali, né, como é que chama? Puericultura. É um negócio assim, né, que dá o nome para fazer o acompanhamento da criança, né, para ver como é que tá o desenvolvimento e tal. E também levar as vacinas dela, né? A Luz tá com a vacina atrasada, era para ter levado dela em maio, né, que foi quando ela completou 4 anos. Mas as demandas do trabalho acabou atropelando também gripe, né? E fui deixando, mas agora... Gente, deixa eu avisar para vocês, né? Eu entro de férias na próxima quarta, tá? Próxima quarta eu entro de férias. E aí, no Jornal do Meio Dia, quem vai estar aqui é o nosso amigo Aboni, né? E o Acioli volta a ficar sozinho novamente com vocês aí por um mês, né? Um mês aí, vocês, Acioli, vocês e Aboni, Libé, né? Um tempo aí da Rose. O pessoal já tá de saco cheio. Tanto Rose que tem aqui. Mas é isso, gente. Parabéns para nossa amiga itarauacaense, né? Francinês Correia aí, indo lá, dando seu nome. A Francinês é uma profissional de excelência, né? Uma pessoa assim que eu confio muito em relação ao cuidado mesmo ali com a minha filha, né? Nós não somos do posto dela, nós somos de outro posto, mas eu prefiro ir com ela porque eu me sinto muito mais segura, porque a gente percebe, né, gente? Quando alguém faz... o seu trabalho com amor, com dedicação, com carinho, né? Do que uma pessoa que faz, né? Faz seu trabalho, claro, mas às vezes faz ali pelo salário, né? E a gente que é mãe, que é pai, todo cuidado com os nossos filhos é sempre muito bem-vindo. Então, aproveitar, esperar a nossa amiga Francine chegar para ela dar ali as picadinhas na Luz.

Cirurgião dentista, Dr. Max Aguiar, será o entrevistado do podcast Encontro Marcado nessa terça-feira. Movimento grevista da categoria será tema central. Com recursos destinados por Socorro Nery, o FAC inicia curso de direito para estudantes de Feijó, Tarauacá e Jordão. Isso é um marco para a nossa regional, né, gente? É uma porta se abrindo aí para futuramente a gente ter um campus do FAC aqui para a nossa regional Tarauacá em Vira. Bom, meu povo, 12 horas e 40 minutos, eu vou ficando por aqui, tá? A gente também tem que tocar os nossos patrocinadores, né, os nossos apoiadores, e eu vou deixar tocando aí no rádio pra você, tá? Lembrando que logo, logo, o programa Voz da Libertação, levando até você... Ah, gente, pera aí, eu tava esquecendo um negócio, misericórdia, pode esquecer não, né? Nosso amigo Denis mandando aí a mensagem pra mãe dele, a Dona Maria, né, que tá ouvindo a gente lá no Seringal Santa Fé, se não me engano. Colônia Santa Fé, né? Olha, atenção, Nazaré, no Rio Gregório, Colônia Santa Fé. Aviso que estamos todos bem, só com muitas saudades da senhora. Espero que a senhora esteja bem. Mãe, se tudo der certo, irei sábado, viu? Quem assina aí é o nosso amigo Denis, né? Deixa eu aproveitar e mandar uma boa tarde aí pra ela também, que tá sempre ouvindo a gente. E também o seu Zé, né? Boa tarde aí pro senhor, viu? Pessoal, muito obrigada pela audiência de vocês. Agora real, agora oficial, tchau pra você. Fica bem, fica com Deus. Uma excelente tarde de terça-feira. E amanhã a gente está de volta, se assim o Senhor Deus quiser, tá bom?

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0: Glória a Deus. Paz do Senhor Jesus e a todos os amados ouvintes. Neste momento vamos apresentar o programa Voz da Libertação. O programa agora na interresponsabilidade das igrejas pentecostais Deus e Amor, a qual temos a nossa sede mundial localizada na Baixada do Grisélio, São Paulo, capital, na altura do número 4568. Está na responsabilidade da nossa irmã em Cristo, Irene Miranda. E a nossa sede aqui em Tarauacafé, localizada na rua Floriano Peixoto, na altura do número 317. Está ali na responsabilidade do pastor Leonardo Silva, amém? Temos também a nossa congregação que fica localizada ali na rua Capitão Hipólito, na altura do número 975. Está ali, louvado seja Deus, na responsabilidade da cooperadora Rosimeira, junto com seu esposo, pastor Rosena, amém? Temos também as nossas demais congregações que ficam localizadas nas zonas rurais, nas Igarapé, nos amais de nossa cidade. Desde já quero louvar a Deus pela vida de todos, amém? Que me ouve nessa tarde, você que todas as tardes está sintonizado na programação e tem sido abençoada, amém? Através da poderosa palavra, a qual todas as tardes é ministrado no nosso coração, aqui através da rádio. Também tem sido abençoado através dos louvores, amém? Feliz por mais uma tarde estar aqui reunido junto com os irmãos através da rádio para meditarmos mais uma tarde na poderosa palavra de Deus, amém? Quero louvar a Deus pelos irmãos que nos ouvem no Corcovado, você que nos ouve no Conquista, nós irmãos que nos ouvem no Rotatório, em Vazão Zequinha, você que nos ouve na Isara Borges, nós irmãos que nos ouvem no centro da nossa cidade, Praia, Luiz Madeira, Trapichão do Flávio, nós irmãos que nos ouvem na Coab, Ipepacunha, Esperança, você que nos ouve aqui no bairro Vila Leal, Vila Seabra, nós irmãos também que nos ouvem nos diversos amais de nossa cidade, sentido Tarauacafé Jó, sentido Tarauacá Cruzeiro do Sul, nós irmãos que nos ouvem também em diversos igarapés que temos em nossa cidade, você que nos ouve nas suas colocações, Seringais Fazenda, sejam todos abençoados nesta tarde, amém? Que a paz e a graça de Cristo venha a ser abundante em cada lar que me ouve, em cada vida que me ouve, nessa tarde abençoada, amém? Quero louvar a Deus por cada membro, obreiro, pela vida dos nossos pastores, e desde já quero convidar você, amém, para participar daquele culto abençoado, logo mais daqui a pouquinho, a partir das 18h, congregação do Triângulo, já vai estar de portas abertas, amém? E você que quer orar, a partir das 18h, as irmãs estão ali na oração, né? Tem uma oração 3 vezes no dia, né? Pela manhã, das 6h às 6h30, meio-dia, do meio-dia meio-dia e 30, e das 6h às 6h30, amém? Da tarde, e você que quer estar ali conosco, orando, a partir das 6h30 já tem um obreiro no culto também, para continuar a obra do Senhor, e a partir das 19h, a cooperadora Leandra vai estar ali pregando a palavra de Deus, orando por todos, e Deus abençoe o seu povo, como sempre, sempre, e abençoado, amém? Lembrando os irmãos também que na sede, culto de ensinamento, amém? Todas as terça-feira, culto de ensinamento, o pastor Leonardo vai estar ali trazendo uma palavra, trazendo um ensinamento, trazendo um tema da palavra de Deus, e os irmãos vão ser abençoados através da palavra, a qual é luz e é lâmpada para o caminho de todo crente. Assim diz o Salmo 119, no verso 105, amém? Isso mesmo vem dizer, lâmpada para os meus pés e luz para os meus caminhos, é a tua palavra, amém? Então, quando nós aprendemos mais um pouco da palavra, a nossa vida é iluminada, amém? Não andamos mais por fé, não andamos, aliás, só por vista, mas de fé, através da palavra, de fé em fé. Glória a Deus, nós vamos prosseguindo, caminhando, até adentrar em Nova Jerusalém, amém? Louvado seja Deus, amém? Então, você é nosso convidado, cooperadora Leandra, na congregação e na sede, culto de ensinamento, pastor Leonardo vai trazendo nenhum tema, e Deus irá abençoar a tua vida. Membros e obreiros não pode perder, amém? Louvado seja Deus. Lembrando os irmãos também que agora sábado, dia 11, o cooperador Rosmeire vai estar lá no Quixadá, amém? Lá no Quixadá, junto com os irmãos aí. Os irmãos são o nosso convidador especial para participar deste culto abençoado, amém? A qual vai acontecer na nossa igrejinha que temos aí na comunidade Quixadá. Louvado seja Deus. Então você que me ouve nessa tarde e reside na comunidade, você já é nosso convidado para estar aí conosco, na nossa congregação, e fica ali localizada, louvado seja Deus, ali na residência do nosso irmão Eládio, né? Que Deus possa abençoar, e você vai lá e vai receber as bênçãos de Deus, amém? Cooperador Rosmeiro vai estar aí junto com as demais obreiras, irmãs, e as bênçãos de Deus irão ser derramadas sobre a vida de todos que compareceram, então você não pode perder, já é dia 11, amém? Sábado, as bênçãos de Deus irão ser derramadas na sua vida, amém? Lembrando os irmãos também aí do Jarinal, que se tudo der certo, né? Sábado, pastor Leonardo vai estar aí junto com os irmãos, amém? Na comunidade do Jarinal, sábado, dia 11 também. Louvado seja Deus, irmãos aí do Jarinal, os irmãos do Socó, que me ouvem nessa tarde. Vocês são nossos convidados, tudo especial para participar desse culto, que será realizado na nossa congregação, que fica localizada na fazenda do nosso irmão José Galo, amém? Então, sábado, se tudo der certo, o pastor Leonardo vai estar aí junto com os irmãos na comunidade do Jarinal, amém? Então, nossos irmãos são convidados para participar conosco deste culto. Eu tenho a plena certeza que Deus, ele tem uma palavra, Deus, ele tem uma bênção para a tua vida, amém? Então não perca, amém? Todos os irmãos são convidados, todo especial, para participar junto conosco, amém? Louvado seja Deus deste culto, a qual será realizado aí no sábado na comunidade de Arenal, né? Bastante tempo que não tem culto aí, mas eu creio que sábado agora vai dar tudo certo, amém? O pastor Leonardo me avisou que ele vai estar aí na comunidade junto com os irmãos, amém? E Deus tem uma palavra e uma bênção para a vida de todos, amém? Povo lindo e abençoado de Deus, já quero dedicar dois hinos para a nossa meditação nessa tarde. O hino com a Débora, quero te ver no céu, e soberano Deus, amém? Soberano Deus, eu quero te ver no céu com a Débora. Eu quero dedicar para os nossos irmãos lá no Quixadá, né? Comparado ao Eladio, seu pai Berg, sua mãe, seus irmãos, seu X, suas X que residem, todos os irmãos que residem aí. Lembrando os irmãos que sábado virá culto e a comparadora Rosemary vai estar aí junto com os irmãos naquele culto abençoado, avivado. E Deus derramando bênçãos sobre a vida de todos, amém? Então vamos lá, povo de Deus, e compareça aí. Todos os irmãos aí, louvado seja Deus do Quixadá, amém? Vai para vocês. Também quero dedicar para os nossos irmãos lá no Jarinal, né? Nossa irmã Eliane. Quero dedicar para o nosso irmão Garapa. Quero dedicar para a nossa irmã Renilda, que vai estar ali em Rio Branco, né? Tratamento do seu filho. Que Deus possa abençoar a nossa irmã Renilda, seu esposo. Também quero dedicar para o nosso irmão José Galarão, para o nosso irmão Nais, sua esposa, toda a sua família, toda a família da irmã Eliane, e irmão Manel também, a sua esposa. Que Deus abençoe todos, né? O Arão, todos. Deus abençoe todos os irmãos aí do Jarinal, né? Lembrando os irmãos que não sabem, haverá culto aí. Se os irmãos estiverem ouvindo a rádio, avisa aí pros demais irmãos, né? Que sábado o pastor Leonardo vai estar aí junto com os irmãos na comunidade, amém? Na nossa congregação. E os irmãos são nossos convidados para estar conosco, recebendo as bênçãos de Deus. O servo de Deus vai estar ali, trazendo a palavra, orando pelos dons do Espírito Santo. E Deus abençoando o seu povo, amém? Quero dedicar para os nossos irmãos também que residem lá no Vitória Velha, todos os membros, o brilho de Vitória Velha, nosso irmão Tony. Que Deus abençoe irmão Tony e toda a sua família, amém? Os demais irmãos também que oram conosco, que Deus abençoe nossos irmãos lá do Cardoso, né? Deus abençoe todos os irmãos aí do Cardoso, comperador Francisco, comperador Chiquinho, nosso comperador irmão aí, Adriel, sua esposa, Camila, Raimundinho, que Deus abençoe a todos os obreiros aí, a comunidade, membros da comunidade do Cardoso, amém? Então vamos de louvor nessa tarde abençoada.
1: Jesus está presente.

E nós vamos cantar. Aproveite para você focar-se no Senhor.

Glória a Deus. Louvado seja Deus, também seja o povo de Deus, acabamos de ouvir. Pois é, esse louvor, amém, para a nossa meditação. Mais uma vez, quero convidar os amados ouvintes para participar daquele culto abençoado, logo mais daqui a pouquinho, a partir das 6 da tarde. A congregação eletrônica vai estar de portas abertas, amém. Sede dando livre batalha, salva de Deus, com a operadora Leandra, amém. Trazendo uma palavra ao nosso coração, orando por todos. E você é nosso convidado tudo especial, amém, para participar das bênçãos de Deus, amém. Lembrando os irmãos também que na sede, culto de ensinamento, amém. Todas as terças-feiras, culto de ensinamento da palavra de Deus, e você é nosso convidado especial para estar ali conosco, amém. Você que é membro, obrigado, não pode perder. Culto de ensinamento, amém. A partir também, eu creio, das 6 da tarde, ali a sede já vai estar de portas abertas também. Eu creio que a partir das 6h30, 7 da noite, servo de Deus, pastor Leonardo, vai estar ali já trazendo a palavra ao coração dos irmãos e os irmãos sendo abençoados, amém. Todas as terças, culto de ensinamento da palavra de Deus, amém. Lembrando os irmãos mais uma vez que sábado, o operador Rosmiro vai estar com os irmãos lá no Quixadá, amém? E você é nosso convidado todo especial, louvado seja Deus, irmãos aí do Quixadá, para participar conosco, amém, das bênçãos de Deus. Sábado, dia 11, né? O operador Rosmiro vai estar com os irmãos lá no Quixadá, junto com os irmãos, são nossos convidados, amém? Para participar das bênçãos de Deus, amém? Se for da vontade de Deus também, se der tudo certo, também o pastor Leonardo vai estar com os irmãos lá no Jarinão, amém? E você também é o nosso convidado, amém? Para estar conosco aí participando deste culto, louvado seja Deus, o qual vai ser realizado aí na comunidade do Jarinal. Então, os irmãos daí são nossos convidados para estar conosco aqui no sábado também, na nossa igrejinha, que fica localizada aí na fazenda do nosso irmão José Galo, e ser abençoado através da poderosa palavra, amém? Pastor Leonardo vai estar aí junto com os irmãos, e Deus, ele tem uma palavra ao coração dos irmãos, amém? Então, você é nosso convidado para participar das bênçãos de Deus, amém? Todos os dias, de segunda a segunda, tanto a sede como a congregação, ela está de portas abertas, amém? Para receber você com todo amor e carinho. E Deus sempre tem uma palavra, amém? Sempre tem um obreiro trazendo uma palavra ao coração dos irmãos, amém? Louvado seja Deus. Eu quero dedicar os dois últimos hinos, amém, dessa tarde, com a Irene e a Leia. Quero dedicar o hino Jesus Voltará. E lá maravilhoso, amém, Irene e Leia. Jesus Voltará. E lá maravilhoso. Eu quero oferecer para os nossos irmãos que residem lá no Sacado, para o Francisco Martins aí, que é dirigente dessa congregação, os demais obreiros, membros aí da comunidade Sacado, no Baixo Rio Acural. Quero dedicar para os nossos irmãos que residem lá no Igarapé, São Salvador, nossos irmãos lá no São Pedro, comperador na série, comperador Nil, nossos irmãos que residem no São João, que Deus abençoe grandiosamente todos os irmãos aí das zonas rurais, das BR, que Deus abençoe a cada membro, obreiro de nossa igreja. Quero dedicar também aos nossos pastores. Quero dedicar para você que faz parte de outro ministério, mas nos ouve nessa tarde, nossos irmãos católicos, que Deus possa abençoar nessa tarde. Então vamos de louvor e após eu volto com a palavra ao nosso coração.

Glória a Deus. Louvado seja Deus. Então é isso aí, povo de Deus. Acabamos de ouvir. Deus louvou, amém? Para a nossa meditação nessa tarde. Mais uma vez, quero convidar os irmãos para participar daquele culto abençoado, tanto na congregação como na sede de Veracruz. Também na sede, culto de doutrina, pastor Leonardo trazendo uma palavra para a oração dos irmãos. E ali na congregação, cooperadora Leandra, amém? Está ali com os irmãos também trazendo a palavra. Também quero lembrar os irmãos que nós estamos também numa campanha de vigília, né? E nessa sexta-feira agora é o sexto dia desta vigília, amém? Você que queira participar conosco, a vigília, o tema da vigília é a queda do gigante, amém? E nós estamos ali, vamos estar nessa sexta-feira agora, na sexta noite, né, desta campanha, a qual vai começar ali a partir da meia-noite, e o término da campanha é 3 da manhã, amém? Então você é nosso convidado, você que quer orar, se renovar, se fortalecer, vá lá, amém? Não participou dos 5 primeiros dias, faz um

propósito de 2 dias aí com Deus e Deus irá te abençoar, amém? Louvado seja Deus. Lembrando os irmãos mais uma vez que o cooperador Rosmeiro vai estar com os irmãos lá no Quixadá, no sábado, né? Dia 11. Os irmãos aí são nosso convidador especial. E o pastor Leonardo vai estar lá no Jarinal junto com os irmãos, amém? Os irmãos aí do Jarinal também são nosso convidado. Vai estar aí, o pastor Leonardo vai estar aí trazendo a palavra, orando por todos. E Deus te abençoando, amém? Agora eu gostaria de deixar uma palavra ao nosso coração. Louvado seja Deus nessa tarde. Mateus 7, louvado seja Deus. Vou deixar aqui o versículo 3 e o 14 para a nossa meditação nessa tarde, amém? Mateus 7, 13, a qual a palavra do Senhor diz: entrai pela porta estreita, porque larga é a porta e espaçoso o caminho que conduz à perdição, e muitos são os que entram por ela. E porque estreita é a porta e apertado o caminho que leva à vida, a poucos que a encontre. Amém? Louvado e agradecido seja Deus, amém? Pela palavra a qual nós iremos meditar nesta tarde, amém? Mateus 7, nós lemos aqui o versículo 13 e o 14. Louvado seja Deus, a qual vem falar dos dois caminhos. Um caminho, louvado seja Deus, largo, espaçoso, e um caminho estreito, apertado. E este caminho largo, espaçoso, que parece ser bom, a palavra do Senhor diz que muitos andam por este caminho, amém? Muitos andam por este caminho. E porque estreita é a porta e apertado o caminho que leva à vida, a palavra do Senhor diz que são poucos os que encontram. Na verdade, o homem até sabe, amém? Mas muitas vezes ele não quer andar por este caminho. O homem quer andar num caminho de facilidade, num caminho largo, num caminho que não tem renúncia, num caminho que a vista é até bom, louvado seja Deus, como o Provérbios 14, 12 diz que há caminhos que para o homem parece direito, mas que no final são caminhos de morte. E o caminho largo é este caminho, amém? Que parece ser bom à vista, para a carne, louvado seja Deus, não tem renúncia, mas no final vai levar à morte. Morte eterna. Vai levar a lago de fogo. Vai levar ao Hades, ao inferno, ao Sheol. Este caminho largo leva para este lugar. Mas contraposto a este caminho, a palavra do Senhor diz que é um caminho estreito. Há uma porta apertada. Louvado seja Deus. Que são poucos que encontram, mas aqueles que encontram e andam por ele, no final, vão entrar para o gozo eterno do Senhor. Para a morada eterna, a qual o Senhor tem preparado, louvado seja Deus, para todos os seus filhos, amém? Que entregaram a vida a ele. Lembrando que nem todos são filhos de Deus. A palavra do Senhor diz que há criaturas de Deus e há filhos de Deus. Quem é a criatura de Deus? Todo aquele que Deus fez é criatura. Os filhos são aqueles que confessaram ele como seu único e suficiente Salvador. Louvado seja Deus. A palavra vem dizer que até os filhos do diabo e aos filhos de Deus. Louvado seja Deus. E quando o homem ele não quer Deus, quando o homem ele não quer Cristo, quando o homem ele não dá valor, louvado seja Deus, ao sacrifício de Cristo, ele se torna filho das trevas. Louvado seja Deus. Porque Deus ele não deu uma escolha, amém? Ele não obriga o homem a fazer nada, ele não obriga o homem a servir, ele não obriga o homem a andar neste caminho estreito, nesta porta apertada. Mas é nós que temos que fazer a escolha. O homem é que tem que parar e meditar, avaliar a sua vida, entender e compreender que um dia nós iremos dar conta de nossas atitudes, de nossas ações que nós fizemos aqui nesta terra com Deus. A palavra do Senhor diz que chegará o dia em que todos comparecerão ante o tribunal de Cristo. Naquele dia será julgado um por um, segundo as suas obras. João disse, quando ele teve a visão do livro de Apocalipse, do livro das revelações, ele disse que aquele que não foi achado o nome escrito no livro da vida, este foi lançado no lago de fogo. Como é que eu posso ter o meu nome escrito no livro da vida? É confessando Jesus como único e suficiente Salvador e andando por este caminho estreito. O caminho que leva ao céu é estreito por quê? A porta é apertada por quê? Porque tem que ter renúncia. Nós não podemos, louvado seja Deus, servir a dois senhores. A palavra do Senhor diz que não pode servir a dois senhores, que não pode jorrar
água doce e água amarga da mesma fonte. Não pode. Ou nós servimos a Deus, ou nós servimos às trevas. Quando o homem ele não quer Deus, ele já está escolhendo um lado. O inimigo não precisa mais nem lutar não, amém? O inimigo ele luta na vida de quem? Ele luta na vida do crente, do cristão. Porque a palavra do Senhor diz que a luta do cristão, do crente, através de Paulo, vem dizer que não é contra carne nem sangue, mas é contra principado, potestade. São contra demônios, príncipe. Contra demônios nas religiões celestiais, dominadores, louvado seja Deus. Então ele luta na vida do cristão, por isso que se torna apertado. Ele luta em todas as áreas, ele luta na vida financeira, espiritual, conjugal. Ele luta para que o cristão venha desanimar. Mas nós temos alguém maior ao nosso lado, Deus, Cristo Jesus. Amém, que nos guarda, nos livra, nos sustenta, porque a vida também não é só de luta. A vida também não é só de prova. Amém? Vem a prova, mas todas as vezes nós somos aprovados em Cristo Jesus e vencemos. Mas a palavra do Senhor diz que há um caminho contraposto como este. É o caminho largo, sabe? Que muitos andam por ele. Até muitas igrejas, em tempos atuais, estão andando por este caminho. Porque é um evangelho hoje falso, que é pregado. Louvado seja Deus, da super graça, amém? Da super graça. Você pode fazer o que quiser, que não é pecado. Você pode beber, fumar, se prostituir, andar da maneira que você queira. Louvado seja Deus. Este é o caminho largo. É o caminho largo. Sabe a qual os homens abrem? Para atrair mais homens. Mas não tem convenção. Louvado seja Deus. Não tem renúncia. Não tem vida transformada. O homem vem para Deus. Vai um domingo, vai um sábado. Ora, chora, clama. Mas quando ele sai, ele vai fazer tudo de errado novamente. Ele vai beber, ele vai se prostituir, ele vai para uma festa, ele vai para uma farra. E nós não podemos servir a dois senhores. Este é o caminho largo. É um caminho fácil. É bom demais você ir no domingo adorar, numa quarta adorar, ou você tirar um domingo, um dia da semana para ir adorar, clamar, dizer que é cristão, mas depois fazer tudo que a carne deseja. É fácil, é um caminho largo. É um caminho que à vista é bom, mas no fim vai levar à morte. Morte eterna. Vai levar a trevas. Vai levar ao lago de fogo. Mas é um caminho que muitas vezes à vista parece ser um caminho não bom, porque é um caminho que muitas vezes tem dor, tem sofrimento, tem renúncia. É um caminho de batalha. Por isso que vem dizer que é apertado, que é estreito. Mas é o caminho que leva aos céus. É o caminho que vai nos dar vida eterna. Amém? O mundo já é do maligno. Por isso que todo cristão passa luta, porque nós não somos daqui. Nós estamos peregrinando em terra estranha. O nosso lugar está preparado, a Nova Jerusalém Celestial. Quando o Pai voltar para buscar a sua igreja, nós iremos morar por toda a eternidade neste lugar. Por isso que nós passamos luta, passamos provação, porque não somos daqui. Amém? Aqui é só um pouquinho de tempo. E muitas vezes nós passamos luta porque nós andamos contrário ao mundo. O mundo anda numa direção, o crente ele anda contrário ao mundo. Sabe? O mundo ele é favorável ao pecado, à bebida, à droga, aos prazeres da carne. Nós não. O cristão ele renuncia aos desejos da carne para fazer a vontade de Deus. Por isso que é um caminho estreito. Que a palavra do Senhor diz que são poucos os que encontram. E muitas vezes aqueles que encontram este caminho ainda não querem lá. Ah, não quero mais fazer isso porque é muito dificultoso, tem que ter isso, tem que ter aquilo, tem muita renúncia, tem isso, tem aquilo, tem que ter mesmo, amém? Não podemos, louvado seja Deus, servir a Deus e ao mundo. Não podemos servir a Deus e ao diabo. Não podemos servir ao espírito e à carne, não, não. A palavra do Senhor diz que aquele que está na carne não pode agradar a Deus. Louvado seja Deus. Quais são as obras da carne? As obras da carne é a prostituição, a bebedice, é a glutonaria, é feitiçaria, louvado seja Deus. É as coisas que a carne deseja. A obra do Espírito é amor, longanimidade, paciência, mansidão, renúncia, louvado seja Deus. Amor ao próximo, amor a Deus. E é o contrário ao mundo. O mundo, a palavra do Senhor diz que acha loucura a mensagem da cruz. Mas a palavra do Senhor diz que para os salvos, para os crentes, para os cristãos, é poder de Deus, a mensagem da cruz. Oh, glória a Deus. Mas quantos não têm andado neste caminho largo? Quantos? Mas eu te convido nessa tarde, através da palavra de Deus,
para você que me ouve vir para o caminho certo. Talvez você seja alguém, como eu falei, que frequente a igreja, sabe? Que vá ao culto no domingo, que até se emociona com a palavra, com os louvores, mas quando sai dali, louvado seja Deus, faz tudo o que a carne deseja. Louvado seja Deus. E nós não podemos se conformar com o desejo da nossa carne. Temos que lutar. Somos pecadores, somos. Temos desejo, temos, é normal, somos ser humano, temos sentimento. Mas a renúncia é esta, é lutar contra o próprio desejo. É fazer como Paulo disse: não vivo mais eu, mas Cristo vive em mim. Glória a Deus. É difícil? Não é fácil. Mas se nós se esforçar, Cristo nos ajuda. O que nós podemos fazer é se conformar com o pecado. Louvado seja Deus. João vem dizer: não ameis o mundo, nem no que o mundo há. Então até os cristãos estão amando o mundo, estão amando os prazeres do mundo. A palavra do Senhor vem dizer que o Deus desse século cegou os incrédulos para que eles não vejam, nem ouçam com ouvido. Sabe quantos cristãos não estão cegos, achando que estão servindo a Deus, mas na verdade só estão sendo enganados pelo inimigo? Porque servir a Cristo requer renúncia. A palavra do Senhor diz que aquele que está em Cristo, nova criatura é. Se nós estamos em Cristo, não continuamos com as velhas práticas, então nós não fomos transformados e não alcançamos Cristo ainda. Cristo não habita em mim nem em ti. Mas se você anda por esse caminho estreito, pela esta porta apertada, aí você está andando no caminho certo. Louvado seja Deus. Como eu já falei, a palavra do Senhor diz em Provérbios 14, 12, que há caminhos que parece bem, parece bom, parece direito, mas no final leva à morte. Então avalia a tua vida nessa tarde. Avalia a tua vida e vê em qual caminho você está andando. Vê em qual caminho você está andando. Sabe, nós vemos os apóstolos, os pais da fé da antiguidade. Eles pregaram a palavra, não agradaram o mundo, mas fizeram a vontade de Deus, amém? Foram martirizados, foram mortos, foram presos, foram perseguidos, louvado seja Deus, mas não se renderam, louvado seja Deus, às paixões deste mundo, mas foram fiel até a morte. Alguns foram cerrados, outros torturados, outros esfolados vivos, outros crucificados, outros apredejados, mas nenhum deles negara a fé. O caminho estreito é este, é um caminho de dor, de sofrimento, mas é olhar diante disso, é olhar diante da luta, entender e compreender que há um lugar preparado. Ainda há um repouso, louvado seja Deus, para o povo de Deus. Assim o profeta disse, que ainda há um repouso para o povo de Deus. Esse repouso não é aqui, mas é num lugar chamado Nova Jerusalém. Lá nós iremos repousar e descansar. Sabe, mas para um homem que está andando nesse caminho largo, não haverá descanso, não. Ele pode até estar descansando aqui, está bem. Para ele não há luta, não há aprovação. Mas quando partir desta vida, não haverá descanso para ele. Mas para aqueles que estão lutando pela sua salvação, pelos aqueles que estão lutando pela salvação da sua família, pelos aqueles que estão lutando, louvado seja Deus, para não negar a fé, para não retroceder, para não voltar atrás, haverá recompensa. Um dia nós iremos ouvir a voz de Jesus dizendo: vinde, bendito de meu Pai. Possuí por herança o reino que vos está preparado desde a fundação do mundo. Há um reino preparado. Mas este reino está preparado somente para aqueles que andam neste caminho estreito. É somente para aqueles que andam renunciando à sua própria vontade, ao seu próprio desejo. É para aqueles que entenderam e compreenderam que eles não são daqui, que são peregrinos em terra estranha. É para aqueles que compreenderam e entenderam, louvado seja Deus, que eles não podem agradar o mundo, mas a Deus. E que breve ele voltará para buscar a sua igreja. Então o convite dele, para mim e para você nessa tarde, é este: entrai pela porta estreita. Porque larga é a porta, espaçoso o caminho que conduz à perdição. E muitos são e que entram por elas. Como é espaçoso o caminho que conduz à perdição, o homem tem entrado. O homem tem entrado de braços abertos, tem se lançado. Louvado seja Deus. E muitos deles não podem mais retornar. Bem-aventurados aqueles que ainda retornam. Aqueles que param no meio do caminho. Avaliam a sua vida, reconhece, louvado seja Deus.
que estão andando na contramão do caminho de Deus e eles voltam e retornam para o caminho estreito. Talvez você um dia tenha andado no caminho estreito. Talvez você me ouça, um dia tenha andado neste caminho. E você deixou esse caminho hoje andando no caminho largo. Mas ainda há tempo, porque enquanto há vida há esperança. Ainda há tempo de você parar, avaliar a sua vida e voltar para o caminho estreito. Vai ter luta? Vai ter. Vai ter provação? Vai ter. Mas Jesus é contigo. O caminho largo, sabe, que parece até ser bom, lá não tem Deus. Deus não está contigo. Mas no caminho estreito Deus está, para nos ajudar a vencer, para nos ajudar a caminhar, para nos ajudar a prosseguir na nossa caminhada. Louvado seja Deus. Bom é servir ao Senhor. Bom é servir ao Senhor. É ter a certeza de que um dia nós iremos descansar eternamente. É ter a certeza de que quando nós partimos dessa terra, louvado seja Deus, nós iremos para casa. Encontrar com o nosso Senhor e Salvador Jesus Cristo. E viver para tudo sempre com Ele lá na glória, lá no reino, a qual está preparado para todo cristão. Louvado seja Deus. Mas aqueles que andam neste caminho largo, o que está reservado é um lugar chamado Lago de Fogo, onde vai ser lançado a morte, o falso profeta, o anticristo. Aliás, a morte vai ser destruída, eliminada, né? Vai ser lançado o falso profeta, o anticristo, o diabo, os seus anjos. E a palavra do Senhor diz também toda a nação que se esquece de Deus. Até o inferno, a palavra do Senhor diz que vai ser lançado neste lago de fogo, a qual é a segunda morte. Mas para os salvos, resplenderá o sol da justiça. Habitaremos na Nova Jerusalém. A palavra do Senhor diz que nunca mais precisaremos de luz de sol nem de lua, porque a glória de nosso Deus iluminará aquela cidade. A palavra do Senhor diz que, Apocalipse 21, versículo 4, e Deus enxugará de nossos olhos todas as lágrimas. Nunca mais haverá morte, dor, sofrimento algum. Vai ser só glória para todo sempre. Mas nem todos têm essa alegria dos céus. Outros preferem o mundo. Muitos preferem os prazeres do mundo de que as riquezas que tem reservado para todo cristão lá na glória, lá no céu. Louvado seja Deus, a qual Deus preparou desde a fundação do mundo para todo cristão. Louvado seja Deus. E nessa tarde Deus faz mais um convite para que eu e você pare, reflita, avalie a nossa vida e veja em qual caminho nós estamos andando. Se é no caminho largo ou se é no caminho estreito. Se é no caminho largo, volta para o caminho estreito, amém? Porque a palavra do Senhor diz que porque estreita é a porta e apertado o caminho que leva à vida, é pouco que se encontra. O caminho que leva à vida, a palavra do Senhor diz, já está dizendo, que é estreito, é apertado, tem luta, tem provações, mas é o caminho que leva à vida. Mas o caminho largo, espaçoso, é o caminho que leva à perdição. É o caminho que leva, louvado seja Deus, ao abismo. E é um caminho de facilidade. Não tem renúncia. Mas é o caminho da perdição. Agora, o caminho estreito é o caminho que nos leva à vida. Amém? Quem é a vida? A vida é Cristo. Cristo, ele é a vida. Ele vem de João 10, eu acho, no versículo 9, ele vem dizer, eu sou a porta. E aquele que entrar por mim sairá e achará pastagem. Ele vem dizer no versículo 10, o ladrão não veio para matar, roubar e destruir, mas eu vim para que tenham vida e tenham com abundância, amém? Então ele é a porta, louvado seja Deus, ele é a porta para toda a solução do nosso problema. Ele é a porta para a vida eterna, amém? Então avalia a tua vida nessa tarde, vê como é que você está caminhando. Se está caminhando no caminho largo, volta para o caminho estreito, há tempo. Enquanto há vida, há esperança. Enquanto há tempo, louvado seja Deus. Enquanto há vida, há oportunidade para o homem voltar aos caminhos do Senhor. Amém, povo lindo e abençoado de Deus. Tenha essa palavra ao nosso coração nessa tarde. Mais uma vez, quero convidar você a participar daquele culto abençoado lá na congregação Triângulo. A cooperadora Leandra vai estar ali trazendo a palavra ao nosso coração, orando por todos. Na sede, culto de ensinamento. O pastor Leonardo vai estar ali trazendo a palavra, um ensinamento, um tema ao coração dos irmãos. Sábado, o cooperador Rosmiro vai estar com os irmãos lá no Quixadá, né? E o pastor Leonardo vai estar com os irmãos lá no Jarinal, amém? E você é nosso convidado para estar conosco também, sexta-feira à noite, meia-noite, o sexto dia da poderosa campanha A Queda do Gigante. Da meia-noite até as 3 da manhã, vamos estar ali orando e Deus abençoe o seu povo, amém? Agora eu gostaria de orar pela tua vida. Louvado seja Deus, grandioso Deus e eterno Pai. Neste momento eu quero te louvar, te agradecer
pela Tua palavra no nosso coração nessa tarde, Pai. Quero apresentar e chamar o ouvinte que pela fé colocou um copo com água em cima do seu rádio e receptor, e quando ele fizer uso dessa água, venha ser curado de qualquer enfermidade. Que a Tua paz, que a Tua graça, meu Senhor, venha ser abundante em cada vida, em cada lar. Que o Senhor possa segurar na mão de todos que me ouvem nessa tarde. Aqueles que oram comigo, Jesus, lá nas colônias, em Seringais. Mas que, neste momento, louvado seja Deus, une a sua fé junto comigo. Pedindo cura, pedindo libertação, pedindo providência. Entra com providência. Abençoa os lares, abençoa os pais aos filhos. Eu te apresento e entrego na tua mão aqueles que estão no presídio. Presídio feminino, presídio masculino. Abençoa, guarda, livra, sustenta. Livra de todo mal, Pai. Dá graça, dá força, para que todos venham te servir em espírito e em verdade. Venham perseverar até o dia que o Senhor voltar para buscar a tua igreja. Pai, fica conosco, nos abençoa, em nome de Jesus. Então é isso aí, povo de Deus, estamos finalizando mais um programa A Voz da Libertação, na direção geral da rádio, nosso amigo Abani Moraes, na sonoplastia, o nosso amigo Cleito. Na locução no programa, eu sou o meu Cristo, comprador Flávio. Amém, fiquem todos na paz de Cristo, e até a próxima terça, se assim o nosso grandioso e poderoso Deus nos permitir.

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Glória a Deus. Boa tarde, povo de Deus. Boa tarde, Tarauacá. Estamos chegando aí com o programa Semeadores de Cristo, né? Da Igreja Pentecostal Remanescente com Cristo, que tem como pastor presidente pastor Marinho e pastora Clemilda. Glória a Deus. E a nossa Igreja Pentecostal Remanescente com Cristo está localizada na rua Nilo Freire de Albuquerque, 470. E nessa tarde abençoada estamos chegando aí com o melhor louvor, né? Também uma palavra ao seu coração. Hoje aqui na apresentação do programa, sua irmã em Cristo, missionária Rosilene Marinho, e o nosso sonoplasta, o nosso irmão Cleito, né? Que Deus venha abençoar você, amigo ouvinte, nesta tarde.

Glória a Deus. E nós já vamos estar ouvindo o nosso primeiro louvor de hoje com Eliane Fernandes. Vai ficar tudo bem. E este louvor eu quero oferecer para os nossos irmãos aí da congregação Monte Calvário, aí no bairro do Ipepaconha, nossa irmã de Jesus, né, seu esposo, irmão Maurício, e seus filhos, também para nossa irmã auxiliadora, toda a sua família, também para a irmã Kátia, seu esposo, seus filhos, nossa irmã Maria Antônia, todos os nossos ouvintes aí do bairro Ipepaconha, eu quero estar oferecendo este louvor para você, também para os nossos irmãos lá no bairro do Corcovado, né, que são ouvintes do nosso programa, nosso irmão Nelson, é nossa irmã Adélia, né, que também está ouvindo o nosso programa, é ouvinte de todas as tardes do programa Semeadores de Cristo. Vamos estar ouvindo com Eliane Fernandes, Vai Ficar Tudo Bem.

Glória a Deus. Estamos seguindo aí com o programa Semeadores de Cristo, né? Agora são 14 horas, mais 10 minutinhos na nossa cidade. E eu quero já aqui deixar um convite todo especial para os nossos irmãos aí do bairro do Ipepaconha, né? Hoje nós teremos um grande culto, culto abençoado aí na congregação Monte Calvário. E desde já você já é o nosso convidado a estar conosco aí a partir das 19 horas. Você aí do bairro Ipepaconha, Esperança, aí próximo região. Todos são nosso convidado a participar deste culto abençoado. Louvado seja o santo nome do Senhor. E nós vamos estar ouvindo mais um louvor com Gesso Rufino, Eu Permito. E este louvor eu quero oferecer para minha amiga Rosângela, lá no Rio Muru, na colônia Deus Me Deu, também para o seu esposo Alderi Machado e todos os nossos irmãos ouvintes aí do Rio Muru. Você também aí do Rio Tarauacá, né? Baixo Tarauacá, Alto Tarauacá, aí no Sacado, que está ouvindo a nossa programação. Eu quero oferecer esse louvor também para você, para minha amiga Tamara, né? Que está ouvindo também o programa, é ouvinte de todas as tardes do programa Semeadores de Cristo. Louvado seja o santo nome do Senhor. Vamos estar ouvindo o louvor Eu Permito, com Gesso Rufino.

Glória a Deus. Louvado e exaltado seja o santo nome do Senhor. Eu também quero mandar uma boa tarde todo especial, né? Nesta tarde abençoada para os nossos irmãos lá no Acurau, que também são ouvintes do nosso programa, nosso irmão ali no Gregório, também lá no Toari, né? Ali na congregação do Toari, os irmãos ali que são ouvintes do programa. Que Deus abençoe nessa tarde abençoada. E nós vamos ouvir mais um louvor com Eliane Fernandes, A Glória da Segunda Casa, a pedido da nossa irmã de Jesus, né? Ela está pedindo esse louvor, oferecendo para os seus filhos, para o seu esposo Maurício e para todos os irmãos aí da congregação, também para sua família. Que Deus abençoe, minha irmã, nessa tarde. Vamos estar ouvindo o louvor.

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Glória a Deus. Estamos seguindo aí com o programa Semeadores de Cristo, né? Programa de segunda a sexta-feira, né? Nesse horário das 14 às 15 horas, levando até você o melhor louvor, também uma palavra abençoada ao seu coração. Louvado seja o santo nome do Senhor. E nós vamos estar ouvindo mais um louvor com Felipe Rodrigues, Tudo é Perda. E este louvor é a pedido do pastor Sandro, né? Está oferecendo para mim, muito obrigado. Também para os pastores, pastor Marinho, pastor Cirlândio. E também todos os obreiros da Igreja Pentecostal Remanescente com Cristo, né? E este louvor também eu quero oferecer para minha sogra Vânia, né? Dona Vânia, ali em Rio Branco, que também está ouvindo a nossa programação nessa tarde abençoada. Quero oferecer ainda para a Diaconisa Salete, a minha mãe, que está ouvindo também nessa tarde abençoada.

Glória a Deus. Estamos seguindo aí com o programa Semeadores de Cristo, né? Agora são 14 horas mais 31 minutos na nossa cidade. Louvado seja o santo nome do Senhor. E nós queremos aqui deixar um convite, mais uma vez, um convite especial para você aí do bairro do Ipiapaconha, né? Aí bairro Esperança, aí próximo. Hoje nós teremos um grande culto ali na igreja Pentecostal Remanescente com Cristo, né? A congregação Monte Calvário. E você é nosso convidado especial, vá lá, convide uma família, convide um amigo e vá lá ouvir a palavra do Senhor, receber uma bênção da parte do Senhor Jesus. Louvado seja o santo nome do Senhor. E também às quinta-feira nós temos culto, né? Aqui na nossa sede.

Fátima, também que está ouvindo o nosso programa, é ouvinte de todas as tardes do nosso programa. Quero oferecer ainda para o presbítero José Marinho, também para sua esposa Fátima, né, que está aí no seu trabalho, ouvindo também o programa. E quero oferecer ainda para o meu esposo, né, o pastor Sandro, que está na escuta do programa também nesta tarde abençoada.

Glória, glória a Deus. Estamos de volta com o programa Semeadores de Cristo, né? Levando até você nessa tarde abençoada, o melhor louvor, né? Até aí o seu lar, você ouvinte de todas as tardes do programa Semeadores de Cristo. Nós vamos estar ouvindo mais um louvor com Eliane Fernandes, Estou Vivo. E este louvor eu quero oferecer mais uma vez para minha sogra Vânia, lá em Rio Branco, né, que está ouvindo o nosso programa. Também para o meu irmão Francirlândio, também em Rio Branco, sua esposa Keila. E quero oferecer ainda para minha filha Cailene, lá em Vitória, também que está ouvindo a nossa programação nessa tarde abençoada. Quero oferecer ainda para a Andressa, para o meu filho Salatiel, também para o seu filhinho Benício, né? Que estão ligados também com o programa. E você em qualquer ponto da cidade, você aí no mercado municipal, né? Ou você que está aí no seu trabalho ou no seu carro, ligadinho com o nosso programa, ouvindo estes louvores abençoados, que Deus possa abençoar grandemente. Vamos estar ouvindo o louvor Estou Vivo com Eliane Fernandes.

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3: Glória a Deus. Estamos de volta com o programa, né? Mandamos nosso abraço especial aí para os nossos irmãos, patrocinador do programa, né? Que através deles é que nosso programa chega até você. Louvado seja o santo nome do Senhor. E nessa tarde eu quero deixar uma palavra ao teu coração, que se encontra no livro de Lucas, capítulo 7, e o versículo 11 adiante, que diz assim: E aconteceu que, no dia seguinte, ele foi à cidade chamada Naim, e com ele ia muito dos seus discípulos e uma grande multidão.

E todo se apoderou o temor e glorificava a Deus, dizendo: um grande profeta se levantou entre nós e Deus visitou o seu povo. E correu dele esta fama por toda a Judeia e por toda a circunvizinha. Louvado seja o santo nome do Senhor. Esse texto que nós lemos tem por título: Jesus ressuscita o filho da viúva. E nessa tarde eu quero trazer uma palavra ao seu coração. Você que tem sonhos, você que já parou de sonhar, já não sonha mais, porque o sonho não realizou. Eu quero dizer para você nesta tarde que Deus, ele pode ressuscitar aquilo que está perdido. Nós vemos aqui no texto que Jesus chegou naquela cidade, aonde aquela mulher, que o texto diz que era viúva. E naquela época as viúvas se tornavam desamparadas. Mas aquela mulher ainda tinha esperança, tinha seu filho, que ao crescer passaria a cuidar dela e da sua família. Mas porém a morte veio e também levou seu filho. Então todos os sonhos daquela mulher, todo o projeto daquela mulher haveria acabado. Ela não tinha mais sonho. A Bíblia diz que ela, a única esperança, ela pega, sai para o sepultamento do seu filho. E junto com ela e uma grande multidão que chorava, que planteava pela perca do filho daquela mulher, que agora ela não tinha mais nenhuma esperança, porque estava indo ali sepultar o seu filho, sepultar a sua única esperança. E porém Jesus também chegava ao entrar os portões daquela cidade, por onde a multidão que iria naquele cortejo, chorando, planteando, para sair para o sepultamento do filho daquela mulher, Jesus também vinha ao entrar na cidade. E aquelas multidão se encontram, a multidão que vinha com a mulher e a multidão que vinha entrando com Jesus. Só que a multidão que vinha com Jesus era diferente, elas vinham glorificando, ela vinha dando glória a Deus e aleluia, porque elas vinham junto com o Mestre. E a Bíblia diz que quando Jesus se aproxima daquela mulher que chorava, daquela mulher que planteava, porque tinha perdido o seu filho, tinha perdido a sua única esperança, Jesus se move com íntima compaixão. Jesus agora olha para o sofrimento daquela mulher e Jesus se comove com o sofrimento daquela mulher. E a Bíblia diz que Jesus chega próximo e toca o caixão ao qual estava o filho morto, e as pessoas que levavam pararam. Pararam, porque quem era aquele que tinha coragem de parar um cortejo no meio de um sofrimento, no meio de pranto, no meio de lágrima? E Jesus se aproxima e toca o caixão naquele momento e dá uma ordem que aquele menino se levante. E a Bíblia diz que no mesmo instante, aquele menino se assenta e ele começa a falar. E ele entrega a sua mãe, e aquela mãe que ia chorando, planteando, agora recebe o seu filho com alegria. Aquela mãe que tinha perdido as suas esperanças, agora nasce no seu coração a esperança, porque tem o seu filho de volta, o seu filho está em vida de volta. Louvado seja o santo nome do Senhor. Eu quero dizer para você nesta tarde, quantas das vezes no mundo espiritual, na nossa vida material, no mundo físico, nós perdemos algo que nós sonhamos, que nós desejamos. Às vezes colocamos dentro de uma gaveta e não queremos mais sonhar, porque o adversário tem tirado das nossas vidas o desejo de sonhar. Eu quero dizer para você que Jesus, ele traz a restauração, que Jesus, ele ressuscita sonho, que Jesus, ele ressuscita aquele sonho que o adversário roubou de você. Eu quero dizer para você nessa tarde, meu amigo ouvinte, você que está nos ouvindo, não pare de sonhar.
Mesmo que as coisas sejam ao contrário, mesmo que a tempestade esteja ao contrário, mas eu quero dizer para você que quando Jesus está no barco, quando Ele está no controle da minha e da tua vida, o adversário ele não tem poder para roubar os nossos sonhos, os nossos projetos. Nós vimos aqui dentro dessa palavra,

0: palavra que aquela mulher tinha perdido tudo, porque já era viúva. Agora tinha perdido seu filho. Mas na hora que ela se encontra com Jesus, na hora que ela se encontra com o dono da vida, ela recebe a sua bênção. O seu filho ressuscita, ele ressuscita, porque ele dá vida, ele dá esperança. Então eu quero dizer para você nesta tarde, você que se encontra sem esperança, que você não tem mais desejo de sonhar, você não tem mais desejo de ir em busca do seu projeto, eu quero dizer para você, o Senhor entra na tua casa nesta tarde, ele entra na tua família nesta tarde, ele ressuscita os sonhos, ele ressuscita os projetos, ele restaura a família que já está destruída, ele restaura casamento que diante da gente, dos olhos humanos já não há mais jeito. Mas eu quero dizer para você, amigo ouvinte, ele ressuscita os nossos projetos. Basta somente nós ter confiança, nós não perder a esperança, nós usar a nossa fé diante do Senhor, mesmo que a tempestade esteja contra nós. Mas eu quero dizer para você, somente crer, somente tem fé, porque o Senhor, ele pode todas as coisas. Nós servimos, nós pregamos, nós anunciamos uma palavra poderosa do Deus que cura, do Deus que liberta, do Deus que faz milagre, que Deus, um Deus que ressuscita mortos. Louvado seja o santo nome do Senhor. Aquela mulher teve seu filho de volta. E nesta tarde eu quero profetizar sobre a tua vida. Aquilo que o adversário tirou de você, aquilo que o diabo roubou de você, eu quero dizer para você que o Senhor te dá de volta pelo poder da sua palavra. Louvado seja o santo nome do Senhor. Que nesta tarde você tome posse desta palavra abençoada no seu coração. Que você tome posse desta palavra dentro do seu lar, no meio da sua família. Seja qual for a necessidade que você precisa, o Senhor nesta tarde entra com providência. E eu quero estar orando por você. Louvado seja o santo nome do Senhor. Bendito Deus e eterno Pai que está no céu. Meu Deus, neste momento, meu Pai querido, Senhor, eu te dou graça, Deus querido, por essa oportunidade, Senhor, pela tua palavra. Meu Deus, pela vida desta pessoa, Deus amado, que está ouvindo, Pai. Meu Deus, eu não sei a necessidade, Senhor, a qual esta pessoa tem. Meu Deus, se precisa de uma cura, Pai, eu te peço nesta tarde, envia teu anjo da cura e cura, meu Pai querido. Senhor, se precisa de uma libertação para uma família ou para si próprio, meu Deus, eu quero profetizar, meu Deus, a libertação sobre esta vida. Meu Deus, em nome de Jesus Cristo, Pai. Aqueles que não têm mais sonho. Meu Deus, eu venho te pedir, meu Pai querido. Coloca sobre o seu coração, sobre a sua vida. Meu Deus, a chama, Senhor, viva do teu Espírito Santo. Para que essa pessoa venha se sentir, Deus amado, importante diante de ti. Meu Pai, em nome de Jesus, Pai, eu apresento aqueles que estão enfermos, que estão no leito da cama de um hospital, aqueles que estão no presídio. Pai, eu coloco diante da tua presença, meu Pai, visita cada um. Meu Deus, porque o Senhor conhece, Senhor, assim diz a tua palavra, que o Senhor conhece cada um de nós, que o Senhor nos sonda. Pai, em nome de Jesus, Pai, eu venho te pedir, Senhor, e te agradecer, no nome de Jesus Cristo. Louvado seja o santo nome do Senhor.
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0: Glória a Deus. Nós estamos chegando ao final, né, de mais um programa, Semeadores de Cristo. E hoje aqui na apresentação do programa esteve sua irmã em Cristo, missionária Rosilene Marinho. Na sonoplastia, nosso irmão Cleito. Direção geral, Albany Moraes. Que todos tenham uma boa tarde na paz do Senhor Jesus.

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situação, quando tem um casal que é apaixonado, mas tá meio brigado, meio afastado, para que haja reconciliação, né, para voltar tudo ao normal, alguém tem que tomar o primeiro passo.

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3: Olá, estamos chegando pontualmente 17 horas em todo o Acre. Muito boa tarde, eu sou Jonathan Costa e seja bem-vindo à Conexão Acre. A partir de agora, compartilhamos com você as notícias do Sistema Público de Comunicação do Acre no seu fim de tarde. Comigo na bancada, a jornalista de todos os dias, Larissa Costa. Boa tarde, Larissa.
4: Boa tarde, Jonathan. Boa tarde, ouvintes. Durante uma hora, vamos deixar você muito bem informado com as principais notícias do nosso Acre, do Brasil e do mundo. Nós estamos ao vivo para todo o estado pelas rádios Aldeia FM e Difusora Acreana. E também ao vivo para o planeta pelos sites aldeiafm.ac.gov.br e difusora.ac.gov.br. Temos ainda o nosso WhatsApp, que é 99203-2962. Repetindo, 99203-2962. Aguardamos sua mensagem.
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3: Informar com excelência aqui no Conexão Acre. Hoje é terça-feira, 7 de julho de 2026. E você confere nesta edição.
4: Da guerra comercial aos impactos no agro. Produtores de café e arroz do Brasil pedem isenção das tarifas dos Estados Unidos.
3: Receita Federal libera amanhã consulta ao lote de restituição para contribuintes contemplados pelo chamado cashback.
4: Itamaraty acompanha possível classificação de facções brasileiras como organizações terroristas pelos Estados Unidos.
3: Em ano pré-eleitoral, Justiça reforça prédios públicos não podem ser usados para campanha política.
4: Ataques contra jornalistas acendem alerta e aumentam a preocupação com a liberdade de imprensa antes das eleições.
3: Atenção para a saúde. Anvisa alerta sobre os riscos das canetas emagrecedoras trazidas do Paraguai.
4: Pesquisa da Fiocruz abre caminho para o desenvolvimento de uma vacina universal contra a malária.
3: Rio Branco terá uma nova empresa operando o transporte coletivo. A tarifa será mantida e a transição deve durar até 90 dias.
4: Advogado é encontrado morto em escritório de Cruzeiro do Sul e Polícia Civil investiga as circunstâncias do caso.
3: Adolescente sofre queimaduras graves após suposta tentativa de feminicídio em Cobija. O caso mobiliza autoridades.
4: Polícia Civil apreende mais de 21 quilos de skunk escondidos em portas de veículo e transportado por cegonha na BR-364.
3: E ainda, inscrições para bolsas do ProUni seguem abertas até sexta-feira.
4: E Messi volta a decidir uma classificação da Argentina às quartas de final.
3: Essas e outras informações você acompanha agora no Conexão Acre.
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3: 17:03. Queremos agradecer a sua sintonia, a sua audiência e, claro, também a carona através do rádio do seu carro. Afinal, muita gente saindo do seu trabalho, saindo do seu compromisso, nos dando a honra da carona através do seu carro. Olha, e a gente já fala para você que está nas imediações do terminal urbano da cidade, trânsito bastante intenso, tá bom? Como também na Avenida Brasil, Avenida Brasil, a rua em frente à Oca. Outro ponto também que podemos estar destacando é a rua Floriano Peixoto, aqui em frente à Rádio Difusora Criana. Outro ponto que podemos estar destacando também é a Avenida Nações Unidas, no cruzamento da Avenida Getúlio Vargas. Falando em Nações Unidas, olha, até a altura do sétimo beck, trânsito bastante intenso pelaquela região, tá bom? Rua Rio de Janeiro, como sempre, esse horário, nas imediações do cemitério São João Batista, até a altura do bairro Floresta. E próximo dali temos a Rua Minas Gerais, nas imediações da Escola Heloísa Mourão Marques. Olha, você que está no trânsito, quer buzinar só quando necessário, tá bom? Tenha paciência no trânsito e evite buzinar por qualquer motivo. Afinal, a buzina é um item obrigatório, mas deve ser utilizada somente para chamar a atenção de quem está ao seu redor. 17:04.
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4: Seguimos o Conexão Acre para conferir a previsão do tempo para quarta-feira. Em todo o estado, a previsão para quarta-feira é de céu claro a parcialmente nublado. Vamos conferir as temperaturas para amanhã. No Alto e Baixo Acre, nos municípios de Sena Madureira, Manuel Urbano e Santa Rosa do Purus, a temperatura mínima deve ficar em torno de 20 graus, com máxima de 33 graus. Já nos municípios do Vale do Juruá, as temperaturas variam entre mínima de 21 e máxima também de 33 graus.
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3: A gente inicia o Conexão Acre desta terça-feira falando de economia. Afinal, setores de café e arroz do Brasil pedem isenção de audiência dos Estados Unidos. Os debates em Washington discutem tarifas impostas pelo governo Trump. Vamos conferir na reportagem de Gabriel Brum, da Rádio Nacional.
6: Setores de café e arroz brasileiros defenderam isenção no primeiro dia de audiência pública sobre tarifas dos Estados Unidos sobre produtos do Brasil. Os debates acontecem em Washington, capital norte-americana. Nessa segunda-feira, falaram representantes dos setores próximos ao agronegócio e alimentação. O diretor-geral do CCAFÉ, o Conselho dos Exportadores de Café do Brasil, Marcos Matos, faz parte da delegação que participa das audiências e destacou que o perfil dos debates foi mais técnico e aprofundado.
7: O entendimento dos impactos para a indústria americana, o entendimento dos impactos na inflação, no consumidor norte-americano. Isso permeou todos os debates, desde aqueles produtos que receberam críticas por concorrer aos produtos norte-americanos e principalmente aqueles que não têm suas concorrências, pelo contrário, tanto contrapartes dos Estados Unidos quanto as brasileiras, defendendo a lógica das exportações sem tarifas.
6: O setor de café defendeu a isenção para cafés verdes e torrado moído, que representam 90% do que o Brasil exporta para os Estados Unidos, segundo Marcos. E o café solúvel também entrou na discussão.
7: Os Estados Unidos não tem uma indústria que, suficiente para os cafés solúveis e utiliza isso para outros processos industriais. Então foi muito um processo, uma discussão muito rica, muito importante. E mesmo aquelas cadeias que têm, sim, rivalidade com o Brasil, os oficiais também fizeram perguntas críticas. Então mostra que há um entendimento maior da importância da agregação de valor, da estabilidade de preço e dessa atuação junta dos setores privados do Brasil e dos Estados Unidos.
6: A diretora executiva da AB Arroz, Andressa Silva, disse que a audiência foi um espaço para esclarecer que o produto brasileiro atende a comunidade latina nos Estados Unidos e precisa ficar sem as tarifas.
8: Respondendo à pergunta que nos foi feita pelo comitê, o arroz produzido nos Estados Unidos não substitui naturalmente o arroz brasileiro, em função da preferência e do perfil dos consumidores atendidos. Então, diante das informações que nós apresentamos, a Biarroz espera que o comitê realize uma avaliação cuidadosa no sentido de manter as exportações brasileiras de arroz sem a incidência de tarifa adicional.
6: O site do escritório do representante representante comercial dos Estados Unidos recebeu comentários públicos sobre esse processo. Empresas como Coca-Cola e Tesla defendem que os produtos que têm interesse não sejam taxados por impactos na produção e nos preços. Já pecuaristas norte-americanos defendem a tarifa sobre a carne brasileira. O debate trata da investigação comercial que propõe uma taxação de 37,5% sobre produtos brasileiros. Ela é dividida em duas, uma de 25% por supostas práticas anticompetitivas, em que um dos alvos é o PIX, e a outra de 12,5% porque o Brasil supostamente não fiscalizaria a importação de produtos feitos com trabalho forçado. A decisão final está marcada para sair no dia 15 de julho. Da Rádio Nacional em Brasília, Gabriel Brum.
4: E Receita libera amanhã consulta lote de restituição automática chamado cashback. É destinado a quem era isento da declaração em 2025. As informações com Ana Lúcia Caldas.
9: A partir desta quarta-feira, a Receita Federal libera consulta ao lote especial de restituição automática do Imposto de Renda, o chamado cashback. Tem direito quem estava isento da declaração em 2025, mas tinha valores a restituir. Valores de até R$ 1.000 são depositados diretamente via PIX, chave CPF, sem necessidade de envio de declaração. Segundo a Receita Federal, os valores chegaram a cerca de R$ 500 milhões que devem beneficiar 4 milhões de contribuintes. O cashback é destinado para quem não estava obrigado a entregar a declaração de 2025, não apresentou declaração por iniciativa própria, teve imposto retido na fonte em 2024, possui valores de até R$ 1.000 para restituir e, é claro, tem chave PIX vinculada ao CPF em situação regular. A consulta estará disponível a partir das 9 da manhã. O lote especial de restituição automática não integra o calendário regular das restituições e será pago em parcela única no dia 15 de julho. A consulta poderá ser feita no gov.br/Receita Federal ou no aplicativo Meu Imposto de Renda. Da Rádio Nacional em Brasília, Ana Lúcia Caldas.
3: O Itamaraty vê potencial uso da força militar dos Estados Unidos no Brasil. Alerta, a Câmara fala sobre classificação do PCC e CV como terroristas. A reportagem de Gabriel Correia, da Rádio Nacional.
10: O Itamaraty alertou para o potencial uso de força militar dos Estados Unidos contra o Brasil e que isso representa uma ameaça direta à soberania nacional. O alerta foi uma resposta à Câmara dos Deputados sobre as consequências da decisão unilateral do governo norte-americano de classificar as facções criminosas brasileiras como organizações terroristas. Nas respostas encaminhadas à Câmara dos Deputados, a pedido dos parlamentares Evair Vieira de Mello, do Republicanos do Espírito Santo, e Capitão Alberto Neto, do PL do Amazonas, o Itamaraty destacou que classificar o primeiro comando da capital e o Comando Vermelho como organizações terroristas não ajuda no combate ao crime, mas serve para Washington aplicar medidas de caráter unilateral e extraterritorial contra pessoas, empresas ou organizações brasileiras. Isso inclui sanções contra entidades com ligações indiretas e até involuntárias com as facções. As intervenções norte-americanas poderiam punir atividades ilegais no Brasil e elevar os custos do nosso sistema financeiro. Na resposta, o Brasil criticou o uso de conceitos vagos da legislação norte-americana que abre margem para arbitrariedades. A lei brasileira define terrorismo ligado a motivações de xenofobia ou preconceito, enquanto o crime organizado busca o lucro econômico. Uma definição semelhante à Convenção das Nações Unidas. Para o Itamaraty, confundir os dois conceitos não traria benefícios concretos e poderia prejudicar a cooperação entre forças policiais dos dois países, concluiu. Esse assunto foi tratado diretamente entre o ministro Mauro Vieira e o secretário de Estado dos Estados Unidos, Marco Rubio, em um telefonema no dia 8 de março. Mas na última semana, o Departamento de Tesouro norte-americano sancionou 2 pessoas e 3 empresas brasileiras por supostos vínculos com o PCC. Apesar da medida unilateral dos Estados Unidos, as comunicações do Itamaraty para o Congresso reforçaram que continua a cooperação internacional por parte do Brasil, como a eleição de um delegado brasileiro para a Secretaria-Geral da Interpol, os acordos com a Europol e a criação da Ameripol, Comunidade de Polícias da América, além do fortalecimento da Organização do Tratado de Cooperação Amazônica. Da Rádio Nacional em São Luís, Gabriel Correia.
4: Políticos não podem usar prédios públicos para fazer campanha. As informações com Igor Pereira.
11: Desde o dia 4 de julho estão em vigor restrições rigorosas para políticos e servidores públicos 3 meses antes das eleições de 2026. O objetivo é impedir o abuso de poder político e econômico. Entre os impedimentos está a proibição de uso de veículos e prédios públicos para beneficiar candidatos ou comitês de campanha. Também fica proibida a distribuição gratuita de bens e valores ou benefícios pelo governo, exceto em situações de calamidade ou os programas sociais já em andamento. Os gestores não podem exonerar servidores sem justa causa, nem reajustar salários, conceder novos benefícios ou auxílios. A publicidade de obras e atos da gestão fica suspensa em todos os canais oficiais. O descumprimento dessas normas pode resultar em multas e cassação do registro de candidatura. Todas as regras estão no site tse.jus.br. Agência Rádio Web, produção e reportagem, Igor Pereira.
3: Ataques à imprensa acendem alerta antes das eleições 2026. A gente confere na reportagem de Yuri Widson, da Agência Brasil.
12: A menos de 3 meses das eleições, o Conselho de Comunicação Social do Congresso debateu o aumento da violência contra jornalistas durante a cobertura eleitoral. Em audiência pública realizada nesta segunda-feira, especialistas defenderam ações permanentes de prevenção, monitoramento e respostas rápidas aos ataques contra profissionais da imprensa. Segundo dados apresentados no encontro, os episódios de violência se intensificam durante as campanhas eleitorais. O ambiente digital concentra hoje a maior parte das agressões registradas contra jornalistas. Para entidades que acompanham a liberdade de imprensa, os ataques virtuais têm como objetivo intimidar profissionais e comprometer o acesso da população à informação de interesse público. O diretor para a América Latina da organização Repórteres Sem Fronteira, Arthur Romeu, destacou que proteger os jornalistas significa também proteger a democracia.
13: Quando um ou uma jornalista é atacado, né, o alvo é a democracia. A tentativa de manutenção de um silêncio sobre um tema relevante de interesse público que algumas pessoas preferem manter nas sombras.
12: Outro ponto de preocupação é o crescimento do chamado assédio judicial. A diretora executiva do Instituto Torna Voz, Charlene Nagai, alerta para o aumento de ações judiciais utilizadas para intimidar profissionais e veículos de comunicação.
14: Obviamente, quando a imprensa comete abusos ou ilícitos, ela deve ser responsabilizada, mas o que a gente vê com muita frequência é que há processos que são movidos puramente com esse intuito intimidatório, em que as pessoas ajuizam processos sem sequer dizer que tem alguma informação falsa naquela matéria jornalística que está reportando um fato de interesse público.
12: Como resposta ao cenário, o Ministério da Justiça criou um grupo de trabalho para acompanhar as denúncias de violência durante as eleições. A representante da Secretaria Nacional de Justiça, Daniele Reis, explicou que o objetivo é integrar órgãos públicos e entidades da sociedade civil para monitorar esses casos.
15: Recebimento de denúncias, acompanhamento, na qualificação desse acompanhamento e encaminhamento dos casos individuais, mas também numa perspectiva mais geral de produção de diagnósticos e recomendações e identificação de padrões de violências e ataques.
12: O grupo atuará durante todo o processo eleitoral, acompanhando denúncias recebidas pelos canais oficiais do governo federal e produzindo diagnósticos para orientar medidas de proteção aos profissionais da imprensa. Grupo Rádio Web 25 anos, áudio que amplifica conexões. De Brasília, Yuri Hudson.
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4: E Anvisa alerta sobre os riscos das canetas emagrecedoras do Paraguai. A reportagem é de Renato Ribeiro, da Rádio Nacional.
16: As canetas emagrecedoras contrabandeadas do Paraguai não são equivalentes às registradas no Brasil, como o Monjaro. O alerta é da Agência Nacional de Vigilância Sanitária. A recomendação acontece após a divulgação de testes da Unicamp com medicamentos ilegais. Segundo a agência, as análises da universidade confirmaram a presença do princípio ativo tirzepatida usado contra o diabetes tipo 2 e a obesidade. Apesar disso, não dá para falar em equivalência. Os testes não avaliaram a presença de impurezas, contaminantes, metais pesados, nem o nível de degradação e esterilidade do remédio. Em nota, a Anvisa destaca que o estudo não mediu a biodisponibilidade, que é o dado mais importante para provar se um medicamento funciona igual ao outro. Para isso, seriam necessários testes específicos de concentração. A Anvisa esclarece que o registro de um remédio no Brasil é complexo e exige comprovação rigorosa de eficácia e segurança. No caso dos produtos paraguaios, as fabricantes não passaram por vistorias na linha de produção, nem receberam a certificação de boas práticas de fabricação. A agência informa ainda que não teve acesso aos laudos e às metodologias usadas nos testes da universidade. Da Rádio Nacional em Brasília, Renato Ribeiro.
3: Uma pesquisa da Fiocruz abre caminho para a vacina universal contra a malária. Vamos acompanhar na reportagem de João Barbosa, da Agência Brasil.
17: Pesquisadores da Fundação Oswaldo Cruz identificaram um conjunto inédito de fragmentos de proteínas do Plasmodium, gênero de parasitas que causam a malária, que podem favorecer a produção de imunizantes mais eficazes contra a doença. O estudo, publicado nesta quarta-feira na revista Nature, investigou como o sistema imunológico reconhece o parasita e o papel dos chamados linfócitos TCD8, células de defesa capazes de identificar e destruir diretamente as células infectadas. A coordenadora do estudo e pesquisadora da Fiocruz Minas, Caroline Junqueira, explica como essas células atuam.
18: Quando tem esse contato entre o linfócito e a célula infectada, esse linfócito TCD8 liberam moléculas que vão matar essa célula. Os fragmentos que nós identificamos de proteínas, eles ficam bem ali nessa região do contato. Então, cada linfócito TCD8 reconhece um tipo de fragmento apenas de proteína. É como se fosse um endereço. Ele só vai naquelas células que tem aquele endereço especificamente.
17: Em etapas, foram analisados primeiro os peptídeos, pequenos fragmentos de proteínas do parasita localizados na superfície das células infectadas e reconhecidos pelos linfócitos. No total, foram identificados 453 peptídeos, derivados de 166 proteínas do parasita. Após a análise, descobriu-se que a maioria eram proteínas conhecidas como housekeeping, essenciais para a sobrevivência do parasita e presentes em todas as fases da vida em diferentes espécies. Na etapa de testes de resposta imunológica em humanos naturalmente infectados, infectados experimentalmente e animais, tanto primatas quanto camundongos, verificou-se que os linfócitos reagiram a células infectadas de 5 espécies de Plasmodium. Para Caroline Junqueira, isso mostra um potencial dos linfócitos TCD8 de reconhecer e eliminar diretamente células infectadas.
18: Finalmente, a gente também conseguiu desenvolver duas vacinas bem preliminares nesse trabalho, mostrando o potencial protetor dessa vacina contra a malária. Hoje, a gente já tem outro estudo que a gente pretende submeter ainda esse ano, que a gente conseguiu formular uma vacina ainda mais eficaz e com um potencial enorme de proteger contra diferentes espécies e nos diferentes estágios do ciclo celular do parasita.
17: Segundo a pesquisadora, as vacinas disponíveis atualmente contra a malária não compreendem tantas espécies do parasita. Além disso, os imunizantes têm eficácia parcial, pois atuam na fase inicial da infecção e a proteção tende a diminuir com o tempo. No entanto, apesar dessa nova possibilidade de imunização, ainda é preciso realizar outras etapas de validação e testagem clínica antes da real produção de uma vacina. Com informações da Agência Brasil, sob supervisão de Fábio Cardoso, da Rádio Nacional no Rio de Janeiro, João Barbosa.
4: E vacinação contra HPV é prorrogada até 31 de dezembro. Imunização segue disponível para públicos específicos. As informações com Sayonara Moreno.
19: Atenção jovens entre 15 e 19 anos. O período de vacinação contra o HPV, papilomavírus humano, foi prorrogado e agora vai até 31 de dezembro deste ano. Essa é a principal forma de prevenção da doença, combinada a outros meios de proteção, como o uso de preservativos, que reduzem o risco de transmissão. O diretor da Sociedade Brasileira de Imunizações, Juarez Cunha, explica que a vacina tem eficácia contra o vírus e potencial para eliminar casos de câncer de colo do útero.
20: Cada vez mais a gente tem dados de vida real da utilização da vacina, mostrando uma proteção muito importante, tanto que a meta da Organização Mundial de Saúde é eliminar os casos de câncer de colo de útero. Isso, sim, a gente vai ser possível com a utilização ampla da vacina. É uma vacina que tem se mostrado muito eficaz. Então, os países que utilizam há mais tempo observaram uma diminuição muito importante.
19: O HPV é uma infecção sexualmente transmissível muito comum no mundo e afeta a pele e as mucosas. O vírus tem mais de 200 tipos, os chamados oncogênicos e os não oncogênicos, como explica o diretor da Sociedade Brasileira de Imunizações, Juarez Cunha.
20: Os oncogênicos é que causam câncer e são os principais causadores, por exemplo, de câncer de colo de útero, mas também causam câncer de vulva, de vagina, de ânus, de pênis, são causadores de vários tipos de câncer em várias localizações, mas em especial da área genital. E os não oncogênicos causam as verrugas genitais chamadas condilomas.
19: Para se vacinar, basta procurar uma unidade básica de saúde ou um posto de vacinação do SUS. A imunização é indicada para meninas e meninos de 9 a 14 anos. Mas para resgatar aqueles que passaram dessa faixa etária e não se vacinaram, a campanha também está aberta para jovens entre 15 e 19 anos. Além desse grupo, os postos estão autorizados a vacinar pessoas que vivem com HIV, os transplantados, pacientes oncológicos, usuários de PrEP e pessoas com papilomatose respiratória recorrente. Com colaboração de Vitor Mendes, da Rádio Nacional em Brasília, Sayonara Moreno.
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3: Olha, a capital Rio Branco terá uma nova empresa responsável pelo serviço de transporte coletivo. Não haverá aumento do valor da passagem e prevê uma transição de até 90 dias para a troca de operação. A reportagem de Tainá Moura.
21: A Prefeitura de Rio Branco apresentou a nova operação do transporte coletivo da capital. A empresa JTP Transportes de Rondônia será responsável pelo serviço e atuará com uma frota de 120 ônibus, sendo 19 veículos zero quilômetro. A previsão é que esse número chegue a 60 novos ônibus nos próximos meses.
22: Após esse decreto, a gente lançou um certame emergencial de um ano. Esse certame foi feito as propostas, passou pela Câmara Técnica, da Câmara Técnica passou pelo Conselho Tarifário e de lá surgiu dentro desse certame uma proposta, né, empresas colocaram e a empresa JTP, que foi a empresa que foi selecionada, que apresentou a melhor proposta, né, a única que apresentou e a única que, né, chegou dentro da proposta mais viável para o município de Rio Branco. Estabelecemos prazos, condições, para que no máximo em 60 dias, a gente tenha essa operação aqui.
4: E falha em equipamento de captação afeta abastecimento de água em bairros de Rio Branco. As informações com Ivan de Carvalho.
23: Moradores de diferentes regiões e bairros da nossa cidade enfrentaram problema com a falta d'água nesta segunda-feira, tudo por conta de problema do flutuante instalado no setor de captação da ETA 1. De acordo com o Serviço de Água e Esgoto de Rio Branco, o SAERB, a equipe técnica retornou ao local e retirou de forma preventiva o equipamento embarcados para preservar a estrutura e evitar danos maiores. O SAERB também esclareceu que, ao contrário de informações divulgadas nas redes sociais, O flutuante não afundou. Agora está em situação de reparos e a estrutura foi recuperada e recolocada em operação. No entanto, durante a retomada dos trabalhos, um dos equipamentos apresentou falha mecânica e precisou ser substituído, o que provocou o atraso na normalização de distribuição da nossa cidade. Ainda segundo o presidente do SAEB, o fornecimento de água será restabelecido de forma gradativa ao longo da semana nas áreas mais afetadas da nossa cidade, regional como parte alta da cidade, na regional da Sobral e as regiões do Horto Florestal e São Francisco. O órgão informou ainda que todas as medidas necessárias estão sendo adotadas para restabelecer plenamente a operação no mínimo tempo e espaço possível, declarou Enoque Pereira. Para o Sistema Público de Comunicação, Ivan de Carvalho.
3: E vamos para um rápido intervalo e você confere a seguir. Advogado é encontrado morto em escritório em Cruzeiro do Sul.
4: E ainda, adolescente sofre queimaduras graves após suposta tentativa de feminicídio. Voltamos já.
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4: 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Segurança.
5: O advogado Hélio Montilha foi encontrado morto na tarde desta terça-feira no escritório onde trabalhava, em uma rua do bairro Remanso, em Cruzeiro do Sul. De acordo com as primeiras informações, o corpo estava em avançado estado de decomposição. Após a localização da vítima, equipes das polícias civil e militar foram acionadas, juntamente com peritos do Departamento de Polícia Técnico-Científica e servidores do Instituto Médico Legal. As circunstâncias da morte ainda serão investigadas pelas autoridades, que devem apurar as causas e a dinâmica do caso.
6: Olha, adolescente sofre queimaduras graves após suposta tentativa de feminicídio em Cobija. Vamos conferir na reportagem de Roseli Farrapo.
7: Uma adolescente de 16 anos sofreu queimadura de terceiro grau em grande parte do corpo após uma suposta tentativa de feminicídio registrada na madrugada deste domingo em Cobija. De acordo com informações preliminares obtidas por testemunhas, a vítima teria se envolvido em uma discussão com seu companheiro, um adolescente de 17 anos. Durante o desentendimento, o jovem é apontado como suspeito de ter jogado gasolina sobre a adolescente e, em seguida, provocado as chamas. A jovem sofreu

0: Pedido da Justiça de São Paulo, Jonathan de Lima Pereira, de 35 anos, natural de Araraquara, São Paulo, foi preso no início da noite de segunda-feira no estacionamento de uma academia localizada na Avenida Antônio da Rocha Viana, no bairro Jardim Manuel Julião, em Rio Branco. Segundo informações da Polícia Civil, Jonathan constava na lista de procurados da Justiça do Estado de São Paulo e considerado de alta periculosidade. Contra ele havia um mandado de prisão em aberto pelo crime de assalto a banco. A prisão ocorreu após um policial civil da Delegacia de Homicídios e Proteção à Pessoa, DHPP, que estava na academia treinando, reconheceu o foragido enquanto realizava atividades físicas. O agente acionou imediatamente os colegas de plantão e passou a monitorar discretamente os passos do suspeito até que ele deixasse o estabelecimento. Assim que Jonathan saiu da academia e chegou ao estacionamento, as equipes realizaram a abordagem e deram cumprimento ao mandado de prisão, sem que houvesse resistência. Após a captura, o foragido foi conduzido à Delegacia de Flagrantes, DEFRA, onde permanece à disposição da Justiça. O preso será encaminhado ao Estado de São Paulo, onde responderá os procedimentos judiciais relacionados ao mandado de prisão expedido contra ele. Ronaldo Duarte, para o Sistema Público de Comunicação.
1: A Polícia Civil do Acre apreende mais de 21 quilos de skunk escondidos em portas de veículo transportado por cegonha na BR-364. Marcelo Torres com os detalhes.
2: Nesta terça-feira, dia 7, a Polícia Civil apreendeu mais de 21 quilos de skunk durante uma ação realizada na BR-364 em Rio Branco. A operação foi conduzida por equipes da Delegacia de Repressão ao Narcotráfico, a DENARC, com apoio do Núcleo de Operações com Cães. A droga estava escondida no interior das portas de um veículo transportado por um caminhão cegonha. O automóvel tinha como destino o município de Palhoça, em Santa Catarina. A apreensão aconteceu durante um treinamento operacional do Núcleo de Operações com Cães. Durante a inspeção dos veículos transportados, a cadela farejadora Gana sinalizou a presença de entorpecentes em um Ford Fiesta. Os policiais aprofundaram a vistoria e identificaram sinais de violação no revestimento interno das portas. Após a retirada dos forros, foram encontrados 19 tabletes de skunk escondido nas quatro portas do veículo. Ao todo, foram apreendidos cerca de 21 quilos e 670 gramas de drogas. O carro foi encaminhado à delegacia especializada, onde uma nova inspeção confirmou a localização de todo o material ilícito. Além da droga, os investigadores apreenderam documentos do veículo e um cartão bancário encontrados em seu interior. O material será utilizado para dar continuidade às investigações. De acordo com a documentação apresentada, o veículo estava registrado em nome de uma pessoa, enquanto o transporte foi contratado por outra. A Polícia Civil segue investigando o caso para identificar todos os envolvidos no esquema criminoso. Da Polícia Civil do Acre, Marcelo Torres, para o Sistema Público de Comunicação.
3: E a Câmara Criminal do Tribunal de Justiça do Acre retirou do Tribunal do Júri o processo que apura o acidente que matou uma estudante de direito na BR-317. A reportagem é de Ronaldo Duarte.
0: A Câmara Criminal do Tribunal de Justiça do Acre decidiu afastar o julgamento pelo Tribunal de Júri do produtor rural Emerson Luiz Morieto, acusado de causar o acidente que matou a estudante de direito Eliandra Silva Lima, de 25 anos, em julho de 2023, na BR-317, no município de Senador Guiomar. Por maioria, os desembargadores entenderam que não há prova suficiente para caracterizar dolo eventual quando o motorista assume o risco de matar e desclassificaram a acusação para homicídio culposo.

0: direção de veículo automotor, crime previsto no Código de Trânsito Brasileiro. Segundo o relator do caso, desembargador Francisco Djalma, não foram conduzidas provas técnicas que comprovassem embriaguez, excesso de velocidade ou invasão de pista contrária, o que impede, neste momento, o enquadramento do caso como homicídio doloso. Com a decisão, o processo será encaminhado ao juízo competente para dar continuidade à ação por crime de trânsito. A acusação de omissão de socorro também será analisada pela nova instância responsável pelo caso. Ronaldo Duarte, para o Sistema Público de Comunicação.
1: Um esquema de fraudes virtuais de vendas de veículos é alvo de operação da Polícia Civil no Acre. Marcelo Torres.
2: A Polícia Civil do Acre, por meio da Delegacia de Repressão a Crimes Cibernéticos, a DRCC, deflagrou uma operação na manhã desta segunda-feira, dia 6, para desarticular um esquema criminoso especializado no golpe do falso intermediário. A fraude consistia em enganar compradores de vendas durante a negociação de veículos pela internet. Durante a ação, os agentes cumpriram 8 mandados de busca e apreensão em diferentes endereços da capital acreana. O delegado responsável pelo caso, titular da DRCC, doutor Eustáquio Nomerg, fala mais detalhes de como ocorreu toda a operação.
3: A DRCC deflagrou a operação envolvendo a investigação de fraudes eletrônicas, que são os estelionatos virtuais. Nós identificamos aqui na cidade de Rio Branco um grupo que estava arregimentando correntistas aqui da cidade para que recebessem essas quantias provenientes de fraudes, de vítimas de fora do estado, principalmente golpes envolvendo a aquisição de veículos pela internet. E após esses depósitos nas contas desses correntistas aqui da nossa cidade, esse grupo ele fazia o recebimento dessas quantias em espécie, né? Então, essas pessoas que emprestavam essas contas mediante o pagamento aí de um percentual, elas acabavam ficando na mira da polícia, enquanto os verdadeiros criminosos, eles ficavam com a quantia maior, mas sem rastreabilidade desses valores. Foram 8 mandados de busca e apreensão, também foi deferido o pedido de sequestro de ativos em contas e também o sequestro de veículos, né? Hoje foram apreendidos um veículo Saveiro e um veículo Celta, além desse sequestro em contas bancárias. Nessa primeira etapa, foram apreendidos 2 notebooks, a quantia de R$14.000 e um aparelho de telefone celular, além do sequestro dos veículos e do sequestro em contas bancárias. A primeira orientação é no que diz respeito à questão do cenário de emergência que os golpistas eles criam. Então, tudo que tiver que ser feito de hora, de momento, com muita pressa, sem que a pessoa consiga, de certa forma, raciocinar do que está acontecendo, já é um alerta. A questão dos golpes envolvendo falso intermediário na aquisição de veículos, o comprador e o vendedor eles têm que estarem atentos, porque muitas vezes eles se encontram pessoalmente e não tratam dos valores, inclusive da venda, da compra. Então, o alerta é nesse sentido, é que confirme esse veículo, se realmente ele está no nome daquela pessoa, se o pagamento, a chave Pix está indo para aquele vendedor, e a questão do alerta do cenário de urgência, que isso aí serve para todos os golpes.
2: Os investigados e os correntistas identificados poderão responder por crimes como estelionato, lavagem de dinheiro e associação criminosa. Da Polícia Civil do Acre, Marcelo Torres, para o Sistema Público de Comunicação.
4: Polícia prende acusados de ameaçar donos de quiosques em Cruzeiro do Sul. Reportagem de Ronaldo Duarte.
0: A Polícia Civil prendeu 6 suspeitos de praticar roubo e ameaças contra comerciantes nos quiosques do balneário Igarapé Preto, às margens da AC-405, na zona rural do município de Cruzeiro do Sul. Os donos de quiosques relataram que os suspeitos chegaram ao local com um pedaço de madeira, anunciaram que levariam produtos do estabelecimento. Os homens afirmaram integrar uma organização criminosa e disseram que mandavam na área. Pegaram alimentos de um quiosque e ameaçaram de morte quem chamasse a polícia. Os suspeitos também disseram que incendiaria todos os quiosques do local, caso a polícia fosse chamada. Ainda tentaram agredir um comerciante com 5 pedaços de madeira, mas a ação foi impedida por pessoas que estavam no balneário. A guarnição da Polícia Militar foi acionada. Ao chegar ao local, encontraram os suspeitos fugindo. Os policiais realizaram buscas e conseguiram localizar e prender os envolvidos. Os acusados receberam voz de prisão e foram encaminhados à delegacia da Polícia Civil de Cruzeiro do Sul, onde negaram a participação no roubo e nas ameaças. Ronaldo Duarte, para o Sistema Público de Comunicação.
1: A Polícia Civil do Acre reforça a estrutura operacional com entrega de pistolas Glock, munições e drones para fortalecer a atuação policial. Voltamos com Marcelo Torres.
2: Em continuidade ao processo de modernização dos equipamentos utilizado pelos policiais civis, a Direção-Geral de Polícia Civil do Acre realizou nesta terça-feira, dia 7, a entrega de novas pistolas, munições e drone destinados ao fortalecimento das atividades operacionais na capital. Ao todo foram entregues 70 pistolas da marca Glock, mais de 2 mil munições e um drone a oficiais investigadores de polícia e delegados. A iniciativa faz parte do planejamento institucional voltado ao fortalecimento da atividade policial, garantindo melhores condições de trabalho aos servidores e maior eficiência na prestação dos serviços oferecidos à população acreana. Da Polícia Civil do Acre, Marcelo Torres para o Sistema Público de Comunicação.
4: E jovem morre em colisão com caminhonete e motorista foge em Chapuri. As informações com Ronaldo Duarte.
0: Robson Rodrigues da Silva, de 22 anos, morreu na madrugada do último final de semana após um grave acidente entre uma motocicleta e uma caminhonete no município de Chapuri. De acordo com a Polícia Militar, equipes do Corpo de Bombeiros tentaram reanimar a vítima, mas ele não resistiu aos ferimentos e morreu ainda no local. O condutor da caminhonete teria deixado a cena do acidente sem prestar socorro, de acordo com as informações. A Polícia Civil instaurou investigação para localizar o motorista e esclarecer as circunstâncias da colisão. O corpo de Robson foi encaminhado ao Instituto Médico Legal, IML, enquanto familiares e amigos prestaram homenagens ao jovem nas redes sociais, lamentando sua morte precoce. Ronaldo Duarte, para o Sistema Público de Comunicação.
1: E você confere no próximo bloco. Messi, mais uma vez, é decisivo e leva a Argentina às quartas de finais.
4: E candidatos têm até sexta-feira para realizar a inscrição para a Bolsa no ProUni. Voltamos já.
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6: Estamos de volta com o último bloco do Conexão Acre. 4 localidades rurais do Acre vão receber sinal de internet móvel 4G, ampliando o acesso à conectividade em áreas afastadas. Quem traz os detalhes é a repórter Dejanine Oliveira.
7: Nos últimos 3 anos, mais 4 localidades rurais do Acre passarão a contar com sinal de internet móvel 4G. A iniciativa do Ministério das Comunicações, o MCOM, ampliou a conectividade em regiões afastadas dos grandes centros e faz parte das ações voltadas à inclusão digital no país. Ao todo, 2.902 localidades rurais de todas as regiões do Brasil foram atendidas com a expansão da telefonia móvel. Com a chegada do 4G, moradores do interior passaram a ter acesso a serviços digitais diretamente pelo celular, como plataformas de educação, atendimento em saúde, serviços públicos e operações bancárias. O ministro das Comunicações, Frederico de Siqueira Filho, afirmou que levar o 4G para o interior é necessário para ampliar a inclusão digital em todo o país. Ele também destacou que a conectividade também beneficia produtores rurais com impactos na economia local. A região Nordeste lidera a expansão do 4G no campo. Desde 2023, 956 localidades rurais nordestinas receberam cobertura móvel. Na sequência, aparece o Sudeste, com 749 áreas atendidas. O Sul, com 571. O Norte, com 426. E o Centro-Oeste, com 200 áreas rurais atendidas pela tecnologia. Segundo o Ministério das Comunicações, levar internet às áreas rurais envolve planejamento, instalação de infraestrutura, autorização para o uso da radiofrequência e licenciamento das torres de telefonia. A expansão integra compromissos do leilão do 5G e ações coordenadas pelo Grupo de Implementação do Processo de Redistribuição e Digitalização de Canais de TV e RTV, o GIRED. O MCOM também participa do GIRED, ao lado de representantes da Anatel, radiodifusores e operadoras de telecomunicações. Dejanine Oliveira, Sistema Público de Comunicação.
8: E começou o prazo de inscrição para concorrer a uma bolsa do ProUni. Candidatos têm até sexta-feira para se inscrever apenas pela internet. Sayonara Moreno, da Agência Brasil.
1: O prazo de inscrição para quem quer concorrer a uma bolsa do ProUni já começou e o prazo é curto, então fique atento. O ProUni, Programa Universidade para Todos, concede bolsas parciais ou integrais em instituições de ensino superior privadas. A inscrição é de graça e o prazo vai até a próxima sexta-feira, 10 de julho. Para isso, é preciso se inscrever somente via internet no portal único de acesso ao ensino superior. Podem participar da seleção estudantes que terminaram o ensino médio e que tenham feito as provas do Enem em 2024 ou 2025, com pelo menos 450 pontos na média das provas e sem ter zerado a redação. Para concorrer à bolsa, os inscritos devem atender aos critérios de renda exigidos. Para as bolsas integrais, que cobrem todo o valor da mensalidade do curso superior, a renda familiar é de até um salário e meio por pessoa. Para ter direito à bolsa de 50% da mensalidade, a renda familiar bruta mensal por pessoa é de até 3 salários mínimos. Com as inscrições entre 7 e 10 de julho, o resultado da primeira chamada vai ser divulgado no dia 15 de julho na página do ProUni. A segunda chamada em 5 de agosto. Da Rádio Nacional em Brasília, Sayonara Moreno.
6: Coletivo Teatro Candeeiro está com inscrições abertas para teste de elenco até 8 de julho. As informações com Dejanine Oliveira.
7: O Coletivo Teatro Candeeiro está com inscrições abertas até o dia 8 de julho, aqui em Rio Branco, voltadas para maiores de 16 anos que desejam participar do processo de seleção de elenco de duas peças autorais do coletivo das dificuldades de conjugar o verbo amar, de Sami Freitas, O Último Copo, de Luiz Augusto. As audições serão no dia 9 de julho, seguindo as orientações que o participante receberá via e-mail ou mensagem após sua inscrição. De acordo com o coletivo, não é necessário ter experiência para participar da seleção. A diretora do elenco, Jaqueline Chagas, explicou que a chamada do elenco é um processo de experiência que o Candeeiro está idealizando e que todos são muito bem-vindos a se inscrever e a experimentar a prática teatral. Por se tratar de audições às cegas, a diretora optou por não dar mais detalhes sobre as dramaturgias. Entretanto, segundo Jaqueline, o público pode esperar um mergulho profundo nas relações humanas e na própria experiência dentro do teatro, que estão também nos desafiando. As duas peças nasceram dentro do grupo durante a formação da dramaturgia para aperfeiçoar a escrita. Ambas são autorais e exploram diferentes relações humanas. Nascido dentro da Universidade Federal do Acre, a UFAC, em 2016, por meio do curso de artes cênicas, o coletivo Teatro Candeeiro completa uma década esse ano e idealiza uma produção teatral contínua através de produções ligadas à experimentação e criação de dramaturgias regionais. Além disso, também incentiva a produção intelectual nas áreas das artes, principalmente na relação entre memória na construção da dramaturgia. Com informações do Portal Acre, Dejanine Oliveira, Sistema Público de Comunicação.
5: Esportes.
8: E com virada épica, a Argentina elimina o Egito, está nas quartas da Copa do Mundo. A Argentina perdia por 2-0 e mudou o resultado em 12 minutos. André Luiz Mendes, da Rádio Nacional.
9: Uma virada épica, histórica, foi o que fez a Argentina hoje em cima do Egito. Perdia o jogo por 2-0 e no segundo tempo fez 3 gols em 12 minutos. Virou para 3-2, eliminou o Egito e está garantida nas quartas de final da Copa do Mundo, que ontem teve a Espanha eliminando Portugal por 1-0 e a Bélgica que goleou os Estados Unidos por 4-1. Portanto, com esse resultado, a Argentina aguarda o resultado da partida entre Suíça e Colômbia, que jogam neste momento pela Copa do Mundo. Já temos 3 confrontos definidos para as quartas de final. Quinta-feira, 5 da tarde, em Boston, a França enfrenta o Marrocos. Em Los Angeles, na sexta-feira, às 4 da tarde, a Espanha recebe a Bélgica. Já no sábado, às 18 horas, em Miami, é a vez da Noruega encarar a Inglaterra. E em Kansas City, sábado, 10 da noite, a Argentina aguarda o resultado de Suíça e Colômbia para saber quem vai chegar lá. Para quem sonhava numa final entre França e Espanha, no chaveamento já podia desistir, né? Até porque os dois estão na mesma chave, do mesmo lado, só podem chegar até a semifinal. Isso, inclusive, pode acontecer. Basta a França passar pelo Marrocos e a Espanha passar pela Bélgica e os dois estarão frente a frente nas semifinais da Copa. Da equipe de esportes da Rádio Nacional, André Luiz Mendes.
6: E a Suíça acaba de vencer a Colômbia nos pênaltis, garantindo vaga para as quartas de final, enfrentando a Argentina.
8: E assim nós encerramos o Conexão Acre desta terça-feira, agradecendo sua sintonia e audiência e desejando uma excelente noite a todos. Obrigado, Larissa Costa.
6: Obrigado, Jonathan. Boa noite a você e a todos que nos dão carona. Nós estamos de volta amanhã às 17 horas.
8: Até lá.

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0: O Espírito do Senhor Deus está sobre mim, porque o Senhor me ungiu para pregar boas novas aos mansos, enviou-me restaurar os contritos de coração, a proclamar liberdade aos cativos e a abertura de prisão aos presos, a pregoar o ano aceitável do Senhor e o dia da vingança do nosso Deus, a consolar todos os tristes, a ordenar cerca dos tristes de Sião, que lhe dão glória em vez de cinza, óleo de gozo em vez de tristeza, vestes de louvor em vez de espírito angustiado, a fim de que se chamem árvores de justiça, plantações do Senhor, para que lhe seja glorificado.
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Graça e paz, queridos irmãos, pastor Carlos Cabral falando, graça e paz da parte daquilo que é, que era e que há de vir, o Senhor Jesus Cristo. A ele, ao Senhor Jesus, toda honra, toda glória e todo louvor, hoje e para sempre. E que a glória dele seja na tua vida, na minha vida e na vida da nossa família, seja na vida da nossa nação, a amada pátria brasileira. Seja também na vida da nação, daqueles que me ouvem fora do Brasil. Que Deus lhes abençoe. Ok, queridos, sejam bem-vindos ao nosso programa Graça Maravilhosa Graça. E eu espero de todo o meu coração estar lhe recebendo agora, estar lhe encontrando bem, saudável, alegre no Senhor. Mas se não estiver assim, eu espero também de todo o meu coração que esta palavra alcance o seu coração de forma tal que você ao final esteja com uma nova visão, uma visão que pode transformar, ou que poderá transformar a sua vida para melhor. Isso eu espero de todo o meu coração. E nesse espírito eu quero declarar, em nome do Senhor Jesus Cristo, que a presença de Deus, o Deus Todo-Poderoso, está aqui, agora conosco, está aqui comigo, aqui no meu escritório, está também na sua casa, no seu ambiente, onde você está me ouvindo, em qualquer parte do mundo. Eu declaro que nada, nem ninguém, nenhuma força poderá deter, nenhuma coisa ou pessoa poderá deter o mover de Deus neste programa, poderá impedir nada nem ninguém no céu, nos ares, na terra, nos mares e embaixo da terra, poderá deter a mão de Deus neste momento. E que a mão de Deus se moverá fazendo aquilo que agrada o coração dele, em nome de Jesus. Declaro ainda que todos nós que aqui estamos no programa, seja você que me ouve, seja eu que falo, estamos debaixo do sangue do Cordeiro de Deus e declaramos que Jesus Cristo é rei, reina em nossa vida e reina neste programa e através deste programa. E que o Senhor fará aquilo que lhe apraz, que este programa é um instrumento para que Deus faça aquilo que ele pretende fazer nesta noite em nossas vidas. Eu declaro isso em nome de Jesus. E envio a palavra do Senhor ao teu coração, sobre a tua vida, sobre a doença que está no teu corpo, sobre o mal que te aperreia, que te incomoda, que te atormenta, seja lá como você está entendendo, eu envio a palavra sobre esta situação, declarando que essa palavra não voltará vazia, mas cumprirá aquilo que apraz ao coração do Senhor. Por isso, eu declaro que esta palavra trará cura aos que estão doentes na alma, no espírito, ou no corpo físico. Eu declaro que essa palavra mudará realidades, transformará realidades, e o nome do Senhor será honrado e glorificado. Em nome de Jesus, amém. Amém, queridos? Vamos lá, então. Quero mandar um abraço para você que me ouve em qualquer parte deste planeta. E quando eu falo em qualquer parte deste planeta, estou dizendo que você pode estar me ouvindo em qualquer país do mundo, em qualquer ambiente em que a língua portuguesa seja entendida. E não importa mais agora, porque não tem mais limites. E nós estamos aqui pregando a palavra e ela chegará aonde o Senhor quiser que ela chegue. Ok? Dito isto, irmãos, receba o meu abraço. Esteja você, como eu já falei, em qualquer lugar, mas quero destacar
os que estão no campo, nas fazendas, nas colônias, nos sítios, nos seringais, aos que estão no escritório, na cidade, aos que estão nos postos de vigilância, aos que estão em prisão, prisão mesmo, na cadeia pública, aos que estão em prisões emocionais, receba um abraço e eu estou dizendo que Jesus liberta, que Jesus cura, que Jesus, que é o poder de Deus e o poder da palavra de Deus, o poder do nome de Jesus, que se estabelece na sua vida através da unção, destrói todo jugo.

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O encerramento dessa celebração será na segunda-feira, dia 31 de agosto. Sugerimos que continuem ouvindo assiduamente a Hora Milagrosa e que permaneçam interessados em aprender sempre mais a respeito da nossa fé e dos sacramentos que Deus Pai e nosso Senhor Jesus Cristo instituíram para os seus filhos e filhas. Mais esclarecimentos a respeito do sacramento do batismo poderão ser obtidos na sede desta igreja, na congregação mais próxima de sua residência ou por meio de carta endereçada à Igreja Apostólica, Caixa Postal 10.064, CEP 03014-970, São Paulo, capital, ou ainda pelo link Contatos do site www.igrejaapostolica.org. 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
1: Ao anunciarmos o nome da Santa Vó Rosa como Espírito Consolador, o fazemos convictos da verdade e fundamentados nas palavras de nosso Senhor Jesus Cristo. Disse ele: quando vier aquele Espírito da verdade, ele vos guiará em toda a verdade, porque não falará de si mesmo, mas dirá tudo o que tiver ouvido e vos anunciará o que há de vir. Ele me glorificará, porque há de receber do que é meu e vou-lo-á de anunciar. Divulgamos a seguir um depoimento de fé prestado em agradecimento e reconhecimento a Deus Pai e aos seus santos.
2: Durante um acompanhamento urológico, o senhor Miguel José da Silva foi diagnosticado com alterações na próstata e encaminhado para tratamento cirúrgico. Graças ao amparo da Santa Vó Rosa e do Santo Irmão Aldo, aos quais recorreu, a cirurgia foi bem sucedida, da qual ele teve boa recuperação. O mesmo aconteceu quando ele foi encaminhado para tratamento cirúrgico de hérnia umbilical. Graças a esses benditos santos, tudo correu bem para ele. Em depoimento de fé, remetido no mês de junho de 2025, de Paranaíta, estado do Mato Grosso, o senhor Miguel expressou agradecimento aos céus por essas bênçãos recebidas para sua saúde e bem-estar e destacou que, ao longo de uma carreira de policial, da qual está aposentado, ele enfrentou muitas situações de risco, das quais foi protegido pelo poder celestial, pela Santa Vó Rosa e pelo Santo Irmão Aldo, sendo esta mais uma bênção pela qual direcionou ações de graças e de reconhecimento a eles, a bendita Mãe Maria Santíssima, ao nosso Senhor Jesus e a Deus Pai e Senhor.
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1: Estamos apresentando a Hora Milagrosa e na sequência vai falar-lhes o pastor Arnaldo Roque da Silva.
2: Prezados ouvintes, eu cumprimento a todos com a paz do Senhor Deus, desejando-lhes que a graça e as bênçãos do próprio Deus, do Divino Mestre Jesus, da Virgem Maria Santíssima, bem como as bênçãos e a proteção da Santa Vó Rosa e do Santo Profeta Irmão Aldo possam estar sempre presente no viver de todos. Nesta oportunidade, vamos meditar na importante missão da Santa Vó Rosa, do seu preparo para ser o consolador da promessa de Jesus, como também da importante missão do Santo Irmão Aldo, ao dar continuidade à grande obra de salvação e redenção, a obra de Jesus e do Consolador, que é esta Igreja Apostólica. Prezados ouvintes deste programa A Hora Milagrosa, nós apostólicos temos a fé firmada nesta verdade, que esta Igreja, a sua doutrina e disciplina, veio dos céus, pois foi Ele, Jesus, com a Santa Mãe, a Virgem Maria Santíssima, que prepararam a Santa Vó Rosa e, através do seu precioso dom de revelação e a perfeição do seu espírito, puderam dar a ela a glória de ser a legítima representante do poder glorioso do nosso Jesus e torná-la a imagem perfeita do Divino Mestre e de sua Santa Mãe, a Virgem Maria Santíssima. Uma vez que nosso Senhor Jesus prometera que voltaria a falar ao seu povo por meio de um servo fiel, consagrado e santo, que ele chamou de um outro Consolador, o Espírito da Verdade, que aprenderia com ele Jesus e convenceria os fiéis sobre o pecado, sobre a justiça e o juízo. Portanto, este Consolador ensinaria os fiéis a fugirem do erro e do pecado, santificaria este povo, semeando em seus corações uma lei perfeita e justa, que santificaria o povo de Deus, livrando-o de toda a corrupção e maus costumes. E foi nesta perfeição maravilhosa que formaram esta Igreja Apostólica, precisamente no ano de 1954. Pois, para que o Espírito Consolador falasse aos homens, precisaria ter a sua Igreja, para anunciar ao mundo a doutrina de Jesus e do Pai. Portanto, sem o seu povo consagrado e santificado, não seria possível nosso Senhor Jesus realizar a sua segunda vinda para dar início aos tempos da regeneração. Daí, organizou esta Igreja Apostólica, nos mostrando toda a vontade de Deus e do seu Espírito para o bom andamento desta obra, preparando a Santa Vó Rosa para ser o consolador da promessa de Jesus, uma vez que ela, a Santa Vó Rosa, já nasceu predestinada para ser este Consolador, pois desde o ventre da sua mãe, ela já possuía todas as virtudes divinas e as qualidades necessárias para ser o Consolador prometido, com a missão de revelar ao mundo a vontade e os planos de Deus para o tempo da regeneração, também com a missão de revelar Jesus, de formar a sua Igreja, organizar o seu povo e então preparar o pastor que iria tomar conta do seu rebanho, enfim, ser a grande vencedora, ou seja, o Espírito Consolador da promessa de Jesus, o Salvador. Portanto, prezados ouvintes e irmãos apostólicos, a Santa Vó Rosa é a grande bênção que os santos apóstolos e os santos profetas anunciaram e que Jesus também afirmou, que haveria um outro santo semelhante a ele, Jesus, e que Jesus então o chamou de um outro Consolador, e que este Consolador, este Espírito da Verdade, ele convenceria o mundo do pecado, da justiça e do juízo. No entanto, isso se daria numa época da humanidade que nosso Senhor denominou de tempos da regeneração. E nós podemos dizer, prezados ouvintes, que esse seria o tempo das grandes bênçãos, a época em que Jesus manifestaria seu grande poder de salvar, libertar, curar e realizar grandes sinais no céu e na terra, e faria todas estas obras junto com o Santo Consolador que ele, junto com o Pai e com Maria Santíssima, prepararia. Portanto, nós temos a fé firmada nesta verdade, que este tempo é chegado, pois este é o tempo da regeneração, esta é a era do Consolador, pois a Santa Avó Rosa é o Consolador da promessa de Jesus, conforme está registrado em São João, capítulo 14, verso 16 em diante, onde diz assim: "E eu rogarei ao Pai, e ele vos dará outro Consolador, para que fique convosco para sempre, o Espírito da verdade que o mundo não pode receber, porque não o vê, nem o conhece, mas vós o conheceis, porque habita convosco e está em vós. Não vos deixarei órfãos, voltarei para vós." Daí, prezados ouvintes e irmãos apostólicos, saibamos valorizar o ministério que a Santa Avó Rosa, junto com o santo profeta irmão Aldo, vem exercendo nesta igreja apostólica, com a finalidade de nos mostrar, como também mostrar ao mundo, que a base e o fundamento da nossa igreja é Jesus, pois a nossa doutrina e disciplina vieram dele para a Santa Avó Rosa. Entendam esta verdade, prezados ouvintes. A igreja apostólica veio do céu, e Jesus foi o seu fundador, e através da Santa Avó Rosa nos deu todo o fundamento e a base da nossa fé e da nossa pregação, nos ensinando as regras de um bom viver, as regras de um viver justo e honrado, e nos preparando para sermos aqui neste mundo como uma luz a brilhar, sermos os verdadeiros filhos e filhas de Deus, o nosso Pai. Então entendam, prezados ouvintes, que a vida e o ministério do Santo Irmão Aldo faz parte do ministério da Santa Avó Rosa, é o complemento da sua obra e da obra redentora de Jesus, pois quando o Divino Mestre, ao prometer o outro Consolador, e que através deste Espírito da Verdade, iria consolar, confortar, ensinar e corrigir o seu povo, para serem santos e puros de coração, prometeu que este povo, formado e preparado pelo Consolador, seria governado por um pastor justo e fiel, formado pelo Espírito Consolador. Daí, quando a Santa Avó Rosa, cumprindo a sua missão nesta terra, isso num período de 16 anos, ela subiu aos céus para que pudesse ser galardoada, receber de Deus o seu glorioso galardão de Rainha dos Céus, Mãe Gloriosa, ao lado da Santa Mãe Maria Santíssima, receber o seu galardão de Espírito Santo Consolador da promessa de Jesus. No entanto, para que pudesse dar continuidade à sua obra aqui na terra, para que pudesse continuar levando a Igreja Apostólica avante, ela então preparou o seu sucessor, preparou e ungiu o Santo Irmão Aldo para ser o seu sucessor no governo desta igreja, para que ele mantivesse esta igreja apostólica sempre atuante como a igreja do Consolador, a igreja de Jesus, a igreja que foi restaurada, formada por Jesus e por ela, Santa Avó Rosa, para ser o tabernáculo de Deus entre nós, ser o reino dos céus na terra, com a missão de preparar santos para a glória de Deus. E foram, prezados ouvintes, 44 anos de ministério do Santo Irmão Aldo à frente desta igreja apostólica, como sucessor do Consolador, dirigindo esta igreja com mãos fortes e segura, nos ensinando a viver uma vida reta, justa e perfeita, consolando e confortando os corações sedentos de paz, de carinho, de afeto e de amor. E junto com a Santa Avó Rosa, ele, irmão Aldo, cuida do povo apostólico e muito tem cuidado também deste mundo para que todos sejam fiéis, santificados, bondosos e justos em todo o seu viver, a fim de terem sempre o mérito e a glória de serem amparados e protegidos por Deus, por Jesus, pela Virgem Maria Santíssima, bem como pelos santos e anjos da glória celeste. Prezados ouvintes e irmãos apostólicos, lembrem-se deste sábio conselho que nos deixou o nosso santo irmão Aldo em um dos boletins de nossa igreja, quando ele disse assim: eu, irmão Aldo, juntamente com a Santa Avó Rosa, luto para unir os corações, para dar a

0: como uma luz a brilhar, sermos os verdadeiros filhos e filhas de Deus, o nosso Pai. Entretanto, prezados ouvintes deste programa A Hora Milagrosa, a nossa vitória vai depender do nosso amor, da nossa fé, da nossa lealdade e sinceridade em servir a Deus, obedecendo às suas leis e os seus mandamentos, colocando em prática no nosso viver somente as coisas boas que alimentam a nossa alma, o nosso espírito, as coisas boas que fortalecem a nossa fé e que nos aproxima cada vez mais do nosso Deus e da nossa salvação. Amém. Eu irei fazer uma oração e assim rogar as bênçãos dos céus em favor de todos. Ó glorioso Deus, Santíssimo e Onipotente Pai Celestial, honra, glória e louvores sejam dados ao Senhor Deus pela sua grande bondade e misericórdia, pois foi o Senhor Deus que, juntamente com seu Filho amado, nosso Senhor Jesus, e a Mãe Maria Santíssima, que prepararam a Santa Vó Rosa para ser o Consolador da promessa de Jesus, prepararam também o Santo Irmão Aldo para ser o Bom Pastor, ser o Profeta e Enviado do Senhor Deus, para que hoje pudéssemos compreender todos os mistérios dos céus. Bendita e Santa Vó Rosa, Santo Profeta Irmão Aldo, eu lhes peço que abençoe a todos os ouvintes deste programa A Hora Milagrosa, dando a eles entendimento, dando a eles a sabedoria divina e forças para que eles possam vencer as lutas e as dificuldades que possam surgir a cada dia, de modo que possam ser muito felizes e abençoados, e que recaia também essas bênçãos àqueles que porventura possam estar passando por quaisquer dificuldades em suas vidas, tanto no sentido material ou até mesmo espiritual, muitas vezes acamados em um leito de hospital, aquela mamãe que espera nascer seu filhinho. Abençoa-os, dando alívio para suas dores, dando a solução para todos os seus problemas, e que em suas vidas e em seus lares seja a morada do teu divino Espírito, bem como dos teus santos e anjos. Abençoa e unja a água e o óleo que estes ouvintes colocaram diante deste aparelho receptor, e que eles, ao fazerem uso destes elementos com fé e com um coração puro, sincero e leal, possam ter o alívio para suas dores e a solução para todos os seus problemas. Prezados ouvintes e irmãos apostólicos, eu também lhes desejo que as bênçãos do Deus vivo, as bênçãos de Jesus nosso Senhor, da Santa Mãe Maria Santíssima, bem como as bênçãos e o amparo da Santa Vó Rosa e do Santo Profeta Irmão Aldo possam estar sempre presente no viver de todos, hoje e sempre. Amém.
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0: Está no ar a Voz do Brasil. As notícias do governo federal que movimentaram o país no dia de hoje.
1: Olá, boa noite.
2: Boa noite para você que nos acompanha em todo o país.
1: Terça-feira, 7 de julho.

0: de 2026.
1: Vamos aos destaques do dia na Voz do Brasil.
0: Economia e exportações.
1: Brasil e Estados Unidos promovem mais uma rodada de negociações sobre a aplicação de novas tarifas a produtos nacionais. Luana Karen.
2: O prazo final para o governo dos Estados Unidos definir a aplicação de novas tarifas sobre produtos brasileiros é 15 de julho.
0: Bets e saúde mental.
1: Meu SUS Digital oferece teleatendimento gratuito para quem enfrenta dificuldade em parar de jogar. Graziele Bezerra.
3: O atendimento é gratuito e confidencial e realizado por psicólogos ou terapeutas ocupacionais com o apoio de médico-psiquiatra quando necessário.
0: A partir de amanhã, contribuinte pode consultar lote especial de restituição automática do Imposto de Renda.
1: O pagamento dos valores será feito no dia 15 de julho. Graziela Mendonça.
4: O lote automático beneficia contribuintes que não eram obrigados a declarar o Imposto de Renda em 2025, não entregaram a declaração, tiveram o imposto retido na fonte em 2024 e têm até R$ 1.000 a receber.
0: Hoje, na apresentação da Voz do Brasil, Luciana Vasconcelos e Luciano Seixas.
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0: As negociações entre os governos do Brasil e dos Estados Unidos continuam em andamento a respeito da aplicação das novas tarifas comerciais.
1: Os dois países também avançaram nas discussões sobre cooperação no combate ao crime transnacional.
2: Brasil e Estados Unidos realizaram mais uma rodada de negociações a respeito da aplicação de novas tarifas sobre produtos brasileiros. Trata-se de uma sobretaxa de 25% sobre diferentes produtos exportados pelo Brasil. Em alguns casos, a taxação pode chegar até 37,5%. O ministro do Desenvolvimento, Indústria, Comércio e Serviços, Márcio Elias, afirmou que as negociações seguem em andamento e que estão concentradas na defesa dos interesses comerciais do país.
5: Não sairemos da mesa de negociação em momento algum e não permitiremos jamais que um tema que não diga respeito à relação comercial, à relação econômica, à boa relação política que o Brasil sempre teve com os Estados Unidos, ela deixe de presidir ou orientar as conversas, né? Não há espaço para discussão de outra natureza, que não seja a defesa da soberania e a defesa dos reais interesses do Brasil.
2: Segundo o ministro Márcio Elias, a reunião foi uma continuidade às conversas iniciadas na semana passada. Os temas foram divididos por áreas e uma das frentes tratou também da cooperação no combate ao crime transnacional.
5: Há um reconhecimento de que é possível avançarmos nesse ponto. O Ministério da Justiça, aqui no Brasil, fez um trabalho. Nós já tínhamos apresentado na visita do presidente Lula ao presidente Trump e hoje nós detalhamos um pouco mais esse plano bilateral.
2: O prazo final para o governo dos Estados Unidos definir a aplicação de novas tarifas sobre produtos brasileiros é 15 de julho. Outra reunião entre os dois governos deve acontecer esta semana. Reportagem Luana Karen.
0: Vício em jogos de azar é prejudicial à saúde mental e financeira dos apostadores.
1: O aplicativo Meu SUS Digital oferece acompanhamento e tratamento.
0: Um teste identifica os sinais e, por meio do aplicativo, é feito o encaminhamento com consultas online com especialistas.
6: Seduzida pela promessa de dinheiro fácil, a educadora Zélia Fernandes apostou online pela primeira vez em 2024. Com o passar do tempo, os ganhos deram lugar à dívida e à mudança de comportamento. Ela só parou de jogar no início deste ano.
7: Quando eu perdi um dinheiro, no qual que eu precisava muito dele, a conta estava toda zerada, eu tinha perdido tudo, e eu falei assim, eu não posso ficar assim.
6: O quadro de saúde enfrentado pela Zélia tem nome, ludopatia, distúrbio psiquiátrico de quem tem compulsão por jogos de azar. Uma pesquisa da Universidade Federal de São Paulo aponta que quase 1,5 milhão de brasileiros acima de 14 anos apresenta algum sinal deste transtorno. Com a expectativa de atender até 600 pessoas por mês, o aplicativo Meu SUS Digital começou a oferecer teleatendimento gratuito para quem enfrenta esta enfermidade, como explica Marcelo Quimatti, diretor do Departamento de Saúde Mental, Álcool e Outras Drogas do Ministério da Saúde.
8: A pessoa ela vai saber se ela tem problemas ou não com jogos e apostas. Ela vai primeiro ser acolhida, vai fazer uma marcação de atendimento vai passar por um acolhimento e depois vai entrar num programa de cuidado.
6: Para utilizar o serviço, é preciso acessar o aplicativo e realizar um autoteste com perguntas que ajudam a identificar sinais de risco. Nos casos mais graves, o ciclo de cuidados inclui até 13 consultas por vídeo, com duração média de 45 minutos. O atendimento é gratuito e confidencial e realizado por psicólogos ou terapeutas ocupacionais com o apoio de médico-psiquiatra quando necessário. Marcelo Quimatti aponta sinais de quando procurar ajuda.
8: Ela deixa de ter algumas outras atividades, ela começa a comprometer a renda pessoal ou familiar ao longo de um mês. Quando ela começa a perder e ela continua jogando para recuperar o que ela perdeu. Quando uma pessoa ela começa a fazer isso, ela já está com um problema bem instalado.
6: O Meu SUS Digital pode ser baixado gratuitamente nas lojas Android ou iOS, ou acessado na versão web em meususdigital.saude.gov.br. Reportagem Graziele Bezerra.
1: E a Polícia Federal realiza operação para investigar operações ilegais em empresas de aposta online, as chamadas bets.
0: A Operação Véu de Maia investiga um suposto esquema de lavagem de dinheiro e evasão de divisas envolvendo 87 empresas.
1: Foram cumpridos 9 mandados de busca em municípios de Goiás, São Paulo e Rio Grande do Sul.
0: Os investigados podem responder por crimes como lavagem de dinheiro, evasão de divisas e organização criminosa.
1: A Receita Federal abriu consulta à restituição automática do Imposto de Renda.
0: A partir de amanhã, os contribuintes podem checar se têm direito ao lote especial de restituição automática.
1: Ele é destinado a contribuintes que não apresentaram declaração e possuem um cronograma próprio.
4: O lote automático beneficia contribuintes que não eram obrigados a declarar o imposto de renda em 2025, não entregaram a declaração, tiveram o imposto retido na fonte em 2024 e têm até R$ 1.000 a receber. Para receber, é necessário que o CPF esteja regular e vinculado a uma chave Pix. Para saber se tem direito, a consulta poderá ser feita pelo site ou pelo aplicativo da Receita Federal a partir desta quarta-feira. Também será possível conferir a declaração simplificada feita pela Receita e incluir informações, se necessário, além de fazer ajustes antes da conclusão do processamento. O órgão orienta que a consulta seja realizada apenas pelos canais oficiais para garantir a segurança das informações. O pagamento vai ser feito no dia 15 de julho, diretamente na conta vinculada à chave Pix do tipo CPF. Graziela Mendonça para a Voz do Brasil.
0: A Receita Federal ressalta que este lote especial de restituição automática não faz parte do calendário regular de restituições.
1: Os lotes regulares continuam sendo pagos normalmente aos contribuintes que entregaram a declaração dentro do prazo legal. O próximo lote regular está previsto para o dia 31 de julho.
0: Começaram hoje os pagamentos do seguro defeso referentes a períodos de proibição da pesca anteriores a 2026.
1: No valor de um salário mínimo por mês, o seguro é destinado a quem precisa interromper a atividade durante o defeso para proteger a reprodução dos peixes.
9: Márcio Luiz Nascimento é pescador em Santa Catarina e ele conta como se prepara para o período de defeso em que a pesca fica proibida.
10: A gente que é pescador, a gente sempre pensa no inverno, né? Que é para nós esse período agora, então a gente tem que se programar, guardar uma moedinha trocada, né? Para se manter sustentável que a família.
9: Nos períodos de defeso, ou seja, a pausa devido à reprodução das espécies, os pescadores artesanais têm direito ao seguro defeso no valor de um salário mínimo mensal. Nesta terça-feira, começaram os pagamentos referentes aos períodos de defeso anteriores a 2026. Os valores estão sendo depositados em parcela única para pescadores artesanais que tiveram o direito ao benefício reconhecido e aguardavam a emissão do pagamento. Têm direito os trabalhadores que já solicitaram auxílio dentro do prazo, cumpriram todos os requisitos e tiveram o pedido aprovado pelo Instituto Nacional do Seguro Social, INSS. Os pescadores artesanais podem consultar a situação do pagamento pelo aplicativo Carteira de Trabalho Digital ou pelo portal Emprega Brasil no endereço empregamaisbrasil.trabalho.gov.br/trabalhador. Quem ainda possui pedidos em análise pode acompanhar o andamento do processo pelos canais oficiais Meu INSS, site e aplicativo e Central 135. Reportagem Gabriela Noronha.
0: E também sobre o assunto, eu e Mariana Jungmann conversamos mais cedo com a presidente do INSS, Ana Cristina Silveira. Vamos ouvir.
11: Presidente Ana Cristina Silveira, um prazer ter a senhora com a gente aqui na Voz do Brasil mais uma vez. Vamos falar então de seguro defeso? Ele começou a ser pago aí para os pescadores. E aí a minha primeira pergunta é, ele vai ser pago agora para pescadores de todo o país ou isso varia de acordo com cada região, com cada tipo de pesca, por exemplo, se de rio ou de mar?
12: O seguro defeso pescador artesanal ele vai ser pago para todo o país, para quem fez o requerimento até outubro de 2025 junto ao INSS. Já foi feita a análise e a gente está pagando entre 7 a 11 de julho de 2026 a 121 mil pessoas no valor de R$ 721 milhões.
0: E quem está apto a receber?
12: Todos que fizeram a solicitação dentro do prazo até outubro de 2025, que levaram as documentações necessárias, porque a partir de novembro de 2025, a competência passou a ser do Ministério do Trabalho e Emprego. Então, a partir daí, será pago pelo Ministério do Trabalho.
11: Agora, presidente, se o pescador tiver um emprego com carteira assinada, por exemplo, ele pode receber o seguro mesmo assim?
12: Não, o seguro defeso pescador artesanal, ele é direcionado a pescadores profissionais, que exercem a pesca como única fonte de renda. Ele não pode receber nem benefício assistencial, nem outro benefício previdenciário, exceto o auxílio acidente e pensão por morte de um salário mínimo.
11: Eu faço essa pergunta porque a gente lembra que alguns pescadores, às vezes, também trabalham em outras atividades rurais. Mas, então, nesse caso, seguro defeso só para quem tem a pesca como atividade exclusiva.
12: Isso, quem exerce a pesca de forma profissional, sozinho ou com sua família em regime de economia familiar.
0: Presidente, quais são os documentos que o pescador deve apresentar ao INSS para solicitar o seguro e por onde ele começa a fazer esse pedido?
12: Então, a partir de novembro de 2025, ele vai fazer esse requerimento no portal Emprega Brasil ou na carteira de trabalho digital, uma vez que a gestão do seguro defeso pescador artesanal passou a ser do Ministério do Trabalho e Emprego. A documentação permanece a mesma. São os documentos pessoais, o registro geral de pesca a partir de um ano e também o comprovante de contribuição referente ao produto que ele comercializa.
11: E, aliás, aqui é muito importante a gente lembrar que os pescadores precisam manter os seus registros atualizados. Isso é feito com o Ministério do Trabalho, não é feito com a Previdência Social, mas é sempre bom a gente reiterar aqui a importância de que eles tenham o registro regularizado para que eles possam ter direito ao seguro defeso, né, presidente?
12: Isso, ele faz a partir de um aplicativo do Ministério da Pesca e Agricultura e ele tem que ter esse registro há mais de um ano para poder ter direito ao seguro defeso pescador artesanal.
11: Perfeito.
0: E os pescadores que já fizeram pedido e não receberem, podem recorrer? Como é que procede nesse caso?
12: Então, essa pergunta ela é muito importante, porque nesse período de 7 a 11 de julho de 2026, serão pagos os pedidos já analisados, mas ainda não analisamos todos. Nós vamos analisar o restante nos próximos 60 dias. Então, só cabe recurso quando o requerimento for negado. Então, enquanto tiver em análise, não cabe recurso.
11: Muito bem, nós conversamos com Ana Cristina Silveira, presidente do INSS. Presidente, muito obrigada pela sua entrevista aqui à Voz do Brasil.
12: Eu agradeço, é um prazer estar aqui com vocês na EBC e na Voz do Brasil.
1: O câncer de mama é a principal causa de morte por câncer entre mulheres no Brasil e no mundo.
0: E para tratar os casos mais agressivos da doença, foi aprovado esta semana um novo tratamento que consiste na aplicação, na ampliação do uso de um medicamento já disponível no país.
13: Pacientes com câncer de mama poderão usar uma nova medicação para o tratamento da doença. A Agência Nacional de Vigilância Sanitária aprovou uma nova indicação terapêutica para o medicamento Enhertu, Trastuzumab deruxtecana, que já é registrado no Brasil para câncer de mama. A indicação é para o tratamento auxiliar de pacientes adultos com câncer de mama HER2 positivo, que apresentam doença invasiva residual, mesmo após quimioterapia e cirurgia. O câncer de mama é o tipo de câncer mais diagnosticado no mundo e a principal causa de morte por câncer entre mulheres. Aqui no Brasil, entre 10% a 19% dos casos, há a presença do HER2, o subtipo associado à maior agressividade e pior prognóstico. A nova indicação da Anvisa se baseou em estudo que demonstrou melhora clinicamente relevante na sobrevida livre de progressão. Os resultados mostraram redução de 53% no risco de recorrência invasiva ou morte com o uso do Enhertu. Daniele Popov para A Voz do Brasil.
1: E a Anvisa alerta que as canetas emagrecedoras de tirzepatida, contrabandeadas do Paraguai e comercializadas ilegalmente no Brasil, não têm a mesma eficácia e segurança dos medicamentos registrados no país.
0: Segundo a agência, não há evidências de que esses produtos sejam equivalentes aos aprovados para uso no Brasil.
14: A Agência Nacional de Vigilância Sanitária informou que não há comprovação de que as canetas de tirzepatida contrabandeadas sejam equivalentes aos medicamentos registrados no Brasil. Uma análise realizada pelo Centro de Informação e Assistência Toxicológica da Unicamp testou marcas vendidas ilegalmente em redes sociais no país. Segundo a Anvisa, os testes realizados identificaram apenas a presença do princípio ativo, além da concentração e da estrutura molecular da substância. A agência explica que para comprovar que dois medicamentos são equivalentes, é preciso fazer estudos específicos em centros credenciados. Esses testes avaliam, por exemplo, como o medicamento é absorvido pelo organismo, quanto da substância chega à corrente sanguínea e quanto tempo ela leva para ser eliminada. A agência também informou que as análises feitas pela Unicamp não verificaram aspectos como a absorção do medicamento, a presença de impurezas ou contaminantes, a esterilidade do produto e o cumprimento das boas práticas de fabricação. Por isso, segundo a Anvisa, não é possível concluir que as canetas tenham a mesma eficácia, segurança e qualidade dos medicamentos aprovados para uso no Brasil.
15: Thaís de Araújo, para a Voz do Brasil.
1: O Ministério da Saúde e o IBGE realizam a terceira edição da Pesquisa Nacional de Saúde.
0: A coleta de dados vai até 30 de novembro.
1: A pesquisa reúne informações sobre as condições de saúde da população, fatores de risco, acesso aos serviços de saúde e determinantes sociais.
0: Nesta edição, aproximadamente 140 mil domicílios serão visitados. O questionário individual será aplicado a um morador com 15 anos ou mais.
1: Desta vez, a Pesquisa Nacional de Saúde vai contar com coleta de sangue e urina em uma amostra da população de 15 mil a 20 mil participantes com 35 anos ou mais.
0: Entre os exames previstos estão hemograma, hemoglobina glicada, creatinina, ácido úrico, sódio e potássio, além de sorologia para chikungunya e dosagem de chumbo e mercúrio.
1: Proprietários de imóveis rurais podem acessar por meio do aplicativo Meu Imóvel Rural documentos e informações sobre seus imóveis em um único ambiente digital.
0: A plataforma permite também o compartilhamento de dados com bancos e cooperativas, além de informar sobre condições climáticas.
16: Proprietários de imóveis rurais podem reunir em um único aplicativo documentos e informações que antes precisavam ser consultados em diferentes sistemas públicos. Disponível gratuitamente para celulares Android e iPhone, o acesso é feito com a conta GovBR. O coordenador-geral da Secretaria de Transformação do Estado do Ministério da Gestão e Inovação em Serviços Públicos, Carlos Guedes de Guedes, destaca as vantagens do serviço.
17: O agricultor hoje tem na palma da mão os seus documentos, os documentos da propriedade.
16: Além de consultar dados do Cadastro Ambiental Rural, do Sistema Nacional de Cadastro Rural, do Sistema de Gestão Fundiária e do Cadastro Nacional da Agricultura Familiar, o aplicativo permite emitir o certificado de cadastro de imóvel rural e compartilhar informações com cooperativas, instituições financeiras e assistência técnica, sem informar a senha da conta GovBR. Duas novas funcionalidades ampliam os serviços oferecidos pelo aplicativo. O Tô em Dia verifica possíveis pendências que podem dificultar o acesso ao crédito rural e orienta como regularizar a situação. Já o Produção Certa reúne informações que ajudam o produtor no planejamento da produção, como detalha o coordenador Carlos Guedes de Guedes.
17: Se ele planta milho, o zoneamento climático vai dizer para o agricultor qual é a melhor época de plantar milho e que ali ele vai poder pegar o crédito rural oficial, ali ele vai poder pegar o seguro rural, porque ele está plantando na hora certa. Da mesma maneira, se ele planta, né, milho, ele quer saber o custo de produção do milho, ele vai ter a informação a partir dessa parceria com a Conab, aonde está o custo de produção e o preço do milho nos principais centros produtores e consumidores do país. E se ele quiser saber a previsão do tempo, ele consegue também ver essa informação.